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1: 99.

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1: 9:35.
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1: Essa é pra você que não vê os momentos mais simples passando na sua vida, viu? Presta atenção.

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1: Foi mais uma pancada. E essa foi doída. Eu não sei mais até onde vai chegar tudo isso. Parece que quanto mais você se cuida, mais dificuldades enfrenta. Tem de tudo nessa vida. É desacerto para todo lado. É um emaranhão.

0: nessa vida. É desacerto para todo lado. É um emaranhado na estrada que não permite a passagem. É traição, é puxada de tapete, é engano. Tem de tudo. Até parece às vezes que a vida é feita de chateação, de desengano, de frustrações. É difícil suportar. É, às vezes parece que a vida é mesmo sem jeito. Mas é aí que entra a sua capacidade, a sua excelente condição de transformação. Você pode e precisa aprender a transformar as flechas em escudo. Elas são as melhores lições para a sua caminhada pela vida. São elas que lhe trarão todo o ensino necessário para levar você à vitória final. Levar você às suas conquistas. Pense, ninguém é formado antes de passar por um bom tempo de estudo. Ninguém se torna profissional da noite para o dia. Nenhum campeão se torna tal sem uma boa dose de treinamento. Assim são as feridas da vida. Assim são as dores do mundo. As marcas do tempo. Aquele desaforo que tanto fere só será desaforo se você o levar em conta. Se apenas olhar de lado e sorrir, não será afetado. Aquela desconcertante ofensa só será ofensa se você se sentir ofendido. Se encarar como algo vindo de alguém menor, não será afetado. Aquela traição vinda justamente de um amigo não lhe causará nenhum dano se encarar como resultado das armas de um covarde. Use tudo que lhe causa dano para seu aprendizado, para o seu treinamento. Encare tudo como fazendo parte do curso que é a vida. E aqui você tem uma grande vantagem. Não precisa esperar pela formação para começar a usar o que aprendeu. Pode usar na hora que aprende. Pode ir causando transformação junto com o aprendizado. Pode extrair sabedoria no momento da dor. Porque é isso que as dores fazem. Dão sabedoria. É claro que ninguém gosta de passar por dificuldades. Ninguém gosta de ser traído, maltratado, humilhado. Mas não há outro jeito de passar pela vida. Essas coisas fazem parte da sua vivência. Fazem parte do mundo podre e decadente que infelizmente o homem construiu. Esse turbilhão de coisas negativas é que movimenta um sistema. Sendo assim, não adianta se ferir com as feridas com que ele foi ferido. Aprenda a fazer a transformação, a provocar a reciclagem, o refinamento. Não permita que o que vem de fora afete o que tem dentro de si. Isto sim, precisa ser preservado, pois é o que lhe dará a necessária sabedoria. Transforme suas feridas em sabedoria.
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0: 18:42.
1: É, bebê. 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
2: Mais uma vez.
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gostou, hein? Quem gostou faz barulho! Obrigado, Jorge Matheus, Gustavo Lima.

0: Agora ficou bom, né?
1: Rapaz, porrada.
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3: 1:29.

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1: 1:59.
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1: 2:57.

0: 3:22.
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0: Bom demais, a Globo, estamos chegando, são 4:01, bom dia.
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0: gente, amiga, bom dia, bom dia, bom dia pra vocês, estamos chegando em para mais um programa Bom Dia Clube, para mais uma semana. Juntos a partir de agora até as 8 da manhã, e segundo, dia 24, hein? 24 de agosto de 2026. Bom dia, compadre, bom dia, comadre. Bom dia, meus guerreiros, bom dia, minhas guerreiras, bom dia, meu povo lindo e abençoado. Estamos chegando, hein?
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0: Bom dia, meu povo. Bom dia com alegria, tá? Bom dia com gratidão. Bom dia com muito amor, com muita fé, com muita coragem, gente. Bom dia com gentileza. Bom dia, moçada. Bom dia, clube. Comigo, Adilson Batista, a partir de agora. Pra Barra de São Francisco, Clube FM 103,9 e uma antena. Clube FM 93,7. Empresa do Grupo Faustino de Comunicação. Com muito prazer, viu? Com muita alegria e, como sempre, muita gratidão. Eu te faço companhia a partir de agora, hein? Colados e golcando, diga ruxa, moçada, porque você sabe que Catitu fora da manada vira papá de onça, né? Bora, gente, chegar, o rei na jumenta. Vamos vazar a blaqueada, meu povo. Bora pular no colonhão. Bora, bora. Tacar a peça sem dó. Vamos jogar as capivaras d'água, de cair na água, capivara que vem bala, hein? Chumbo grosso, chumbo grosso. Bora acordar a corujinha, gente. Bora acordar a corujinha. Agora da Clube são 4:14, 4:14 aqui do nosso Bom Dia Clube. Tudo bem aí, pessoal? Tudo tranquilo, tudo normal por aí? E o Inhame, como é que tá? Tá bom? Tá junto? Ei, coisa boa! Barra de São Francisco, Mantena e toda a região ligado comigo. Pra mostrar de Central de Minas ligado com a gente. Alô, Central, bom dia. Alô, São João de Manteninha, alô, Itabirinha, alô, Vagem Grande, Limeira, Divindas, Laranjeira, bom dia. Meu povo aí da Barra da Oriranha também ligado com a gente. Bom dia a todos aí na sintonia. É, em Ataleia, Nova Belém, Galileia, São Félix de Minas. Oi, Mendes Pimentel, bom dia, hein? Bom dia, meu povo de Ecuporanga, alô, Ponto Belo, Montanha, Água Doce do Norte, Vila Pavão, Vila Valério, Boa Esperança, Jaguaré, Pinheiro, bom dia. Bom dia, meu povo de Nova Venécia, ligado com a gente, hein? Alô, alô, São Gabriel da Palha, São Domingos do Norte, Pancas, Águia Branca, Alto Rio Novo, Mantenópolis. Alô, Mantenópolis, bom dia. A você que ouve no aplicativo, no Brasil e no mundo, nosso abraço, nosso muito obrigado. Sejam todos bem-vindos ao nosso Bom Dia Clube. A partir de agora, nós, moçada, colados e colcando de garrucho, hein? Bom, gente, claro, para começar muito bem o nosso programa, como sempre, começamos todas as manhãs, vamos começar como? Agradecendo, né? Afinal de contas, motivos aqui não falta. Obrigado, senhor. Estamos aqui, meu pai, iniciando mais um dia de trabalho, iniciando mais uma semana pela sua misericórdia. Sabemos, meu pai, o quanto que o senhor tem nos guardado, que o senhor tem nos protegido, e somos gratos, senhor, pela sua bondade, pela sua misericórdia, pelo seu agir entre nós, pela proteção e pela saúde, pelo trabalho que dignifica, meu pai. Obrigado por cuidar de nós e cuidar de toda a nossa família. É o que pedimos, Senhor, para esse dia que se inicia e para essa semana. Estenda suas mãos poderosas sobre nós, meu Pai. Lance o olhar misericordioso sobre nós e seja abençoado de maneira forte e poderosa cada amigo, cada ouvinte, cada trabalhador e cada trabalhadora, onde for que estiver. Em casa, no trabalho, na estrada, esteja à frente dos passos de cada um, ilumine o dia de cada um e nos livre de todos os males. Amém? Possamos ser gratos ao Senhor e confiar no Senhor, pois quanto mais gratos somos, mais coisas boas acontecem. Deus é contigo, Deus é conosco, e agindo Deus, pessoal, quem impedirá? Amém? Que Deus esteja aí abençoando todos os nossos queridos ouvintes, né? Deus esteja abençoando meu amigo Pai Gerard. O Pai Gerard tá trocando de idade hoje. Eu vou dedicar hoje toda a programação para esse grande amigo, hein? Galera, Deus te abençoe, Deus te ilumine. Muita saúde para você e muito, mas muitos anos de vida mesmo, tá bom, Pai Gerard? Pai do céu, continua aí te livrando de todos os males. Meu grande amigo, Pai Gerard, meu amigo até debaixo d'água, né? Deus abençoe hoje de uma maneira muito poderosa, hoje e sempre, tá bom, meu amigo? Dedicar hoje o programa para ele. E o Gerson Rufino chegando aqui, ó, reconstrução. A todos os nossos queridos ouvintes, hein, pra vaquerada de plantão, pros meus amigos vigias, a Polícia Militar, a Polícia Municipal, né? A Guarda Municipal, a Polícia Penitenciária, a Polícia Civil, bom dia. Bom dia também para os meus amigos vaqueiros, a turma que tá com a pia sem dó, os vigias de butuca aí, né? Aos garis, aos coletores, aos chapas, aos camelôs, aos padeiros, aos frentistas, nos postes de gasolina de plantão. É muita gente com o radinho ligado, que acorda cedo e sintoniza aqui na clube de ponta a ponta, hein? Eu já aproveito e mando aqui para os amigos que deram um salve nessa manhã, que já passou por aqui, ó, a minha grande amiga Rosa Mônica, bom dia, Rosa. Meu amigo alemão do Clara também já passou por aqui, deixou um salve, bom dia, alemão. Meu amigo Seba, alô Seba do táxi, até na pega. Meu amigo Pedro, Lei, ô Lei, bom dia. O Altivo, lá no Corvo do Café. Água Doce do Norte, Dona Maria. No bairro Vila Gonçalves, Dona Maria José, bom dia. Meu compadre Garantinho, Zé Minhoca, falar comigo. Minha grande amiga, minha comadre Penha Prado, bom dia, Paulão. Minha amiga Santinha, Santinha maravilhosa, bom dia. O Flávio, tá lá em Portugal, também ligado com a gente, muito obrigado. A Jailda em Portugal também já tá de butuca lá, né? O meu amigo Maico lá na Ponte Alta, bom dia, Maico. Admilson Medeiros também já passou por aqui. Adelaide, rainha da tijolada, já passou por aqui também. Meu amigo Geozão, alô Geozão, aquele abraço, hein? Meu grande amigo Preto, alô Preto, Preto Vaqueiro, bom dia. O Belga também já tá de butuca, bom dia, Belga. Meu amigo Luiz Antônio, aquele abraço, bom dia, tá ligadinho com a gente. Todo mundo acorda cedo e sintoniza aqui na clube. Tá chegando o som do Gerson Rufino, reconstrução. Na clube, tá bom demais. Bom dia.
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2: E a Clube não para, são 4:23. Essa é pelo amigo Pajeré que tá trocando de idade hoje, hein?

0: Bom demais, Jacob. Eu volto já já com muito mais música. Aguardem.
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0: Bom demais da Clube, bom dia.
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0: Eu atendo meu amigo Joãozão. Alô, Joãozão, bom dia. 4:42.

0: Gonçalo, bom dia, bom dia, bom dia. Essa que me deu Adelaide, né? Rainha de Jorada. 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
1: Adios, bom dia.
0: Opa, Gerard. Agora vai. Oi, Pajará.
1: É o Geraldo Rodrigues Souza que tá falando.
0: Geraldo Rodrigues Souza.
1: Hoje, aniversário do Pajará.
0: Pajará.
1: Eu gosto muito aqui, cara. Viu? Cai boca, é gente boa pra danar. Mora no meu coração. Eu quero que você deseja hoje um programa pra ele aí. Hoje ele está aniversariando 72 anos. Graças a Deus. Que Deus abençoe a vida dele.
0: Amém. Amém.
1: É gente boa pra caramba. Nunca foi preso à toa.
0: Nunca. Olha, o programa hoje dedicado ao nosso amigo Pereira, né? Da troca candidata hoje. Saúde, meu amigo. Deus continue te abençoando, te protegendo. Derramando chuvas de bênçãos sobre você, sobre a sua vida, sobre a sua família. Tá bom, Gerard? Quem é que tá aqui? Oi.
2: Adeus, Batista.

0: Saúde, meu amigo, Deus continue te abençoando, te protegendo, derramando chuvas de bênçãos sobre você, sobre a sua vida, sobre a sua família, tá bom, meu geral? Quem é que tá aqui? Oi!
1: Adeus, Batista.
0: É muita gente que acorda cedo e se doriza aqui. Aqui quem é? Oi!
1: Esse negócio são 3 horas e 6 minutos.
0: É o belga.
1: Que é uma garota do Caio Pedro, seu velho nesse Brasil, hein? O rosto negão, tem meu filho preto, eu vá aqui do Caio o 14 Norte, Belo Pires, fim de Oxala, que eu conheço mais a doutora da Clube, né? Tá na Clube, tá bom demais, bom dia.
0: Meu belga, bom dia pra você. Tamo junto, colado com a Cândida Roxa, hein? 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Bom dia, meu amigo Adilson Batista, que quem fala é o Preto Vaqueiro. Do Palmo, então. Levou uma música aí do Daniel Jeitão de Caboclo. Oferecer para o meu amigo Carlito lá no Bagaço. Para o meu amigo Rodrigo lá na Bahia. Para o meu amigo Josimar. E a esposa lá no assentamento 16 de abril, Zé Minhoca fala comigo, o alemão do Clara, e pra toda a vaqueirama que tá atacando a peça, hein, Dom? Tchau, obrigado, valeu, Preto, aquele abraço, garoto. E aqui quem é? Quem é mais um companheiro da madrugada? Oi!
2: Bom dia, meu amigo, esse Batista, como é que tô indo?
0: Adivinha. Passa
2: uma moda boa aí, travessia da Araguaia, feliz pra você, todos com pai, todos com madre, toda a vaqueirada tá colado com a cana de garrucha. Todos meus amigos, todos ouvindo da clube, quem gosta da moda. Cainaga, Capivagã, embala, tchau, obrigado.
0: Chuvo grosso. Valeu, Josão, um abraço ao seu parceiro. Obrigado aí pela participação, pela audiência. Olá, Dica, no nosso programa também com nós, com a Cândida Garrucha. Oi, quem tá aqui?
3: Bom dia, Adilson.
0: Bom dia, Delaide.
3: Adilson. Hoje eu quero ouvir uma música com Jean e Giovano. Eu busco uma estrela. Beijo pra todos os ouvintes. E quem tá na clube, né, Adilson? Tá bom demais, tchau, obrigado.
0: Valeu, Delaide. Rainha da Tijolada. Pediu, nós atendemos. Ah, mais que ele aqui. Deixa eu ver. Deixa o povo falar, Adilson. Deixa o povo falar. Oi.
4: Fala, Adilson Batista. Que eu tinha me espetado. Ponte Alta.
0: Edmilson.
4: Hoje eu quero ouvir o hino. Padre Zezinho, oração pela família. Mandar pra minha família, toda a família Medeiro. E pro Zé Minhoca, lá no Rio Preto. Zé Teodoro Queixado, pro João Coreia mantendo, pra você, seu pai, pra todo ouvinte. Falou, tchau, obrigado.
0: Valeu, Edmilson, abração, seu parceiro. Obrigado aí pela sua audiência, pela sua participação. Faladinho também aqui com nós, igual Cândido Garrucha. Mais um companheiro da madrugada. Mais um que tá aqui na PC. Oi!
5: Bom dia, Deus Batista, que é o Maico da Ponte Alta.
0: O Maico, tá bom.
5: Peguei a música aí do Val e Davi. Saudades da minha terra, oferecer pra toda essa vaqueirada aí, taca na peça em dó, hein? Tchau, obrigado.
0: Valeu, Bruto, abração pra você, Maico. Obrigado aí pela participação, pela sua audiência. É da Barra na Cabeceira, moçada, só dá clube, hein? Só dá clube de bota a bota. Oi!
6: Ô, Ad Batista, fala comigo, tá falando da minha, manda pra mim, pá. Menina da Canoa, oferecer pra todos meus amigos, o Dalso, Jacó, Luiz Ciusa, e o Carlito, e o Taí, do Miracema, e o Fábio Portugal, e Lemão do Cara, fala com o Lemão, Sabatá, com o Sabal, o Belga, fala comigo, Belga, Garotinho, fala Gotinho, fala comigo, cheira, e o Preto Vaqueiro, e Rosa Marcelo e Matheus, e Dimitro Ponte Alto, e o Coreia, e o Júlio de Mantena, e o Domã, e tchau, obrigado, um abraço, hein?
0: Valeu, meu amigo, abração pra você, tá ligado aqui na
6: abraço, como... Nilson Grau.
0: Valeu, meu grande amigo Zé Minhoca, fala comigo, Bruto. Olha, já tem paredão formado, hein? Já tem paredão formado aqui pra essa segunda-feira. O nosso Big Brother musical de hoje tá assim, ó.
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Ralf. No nosso Big Brother Musical, quem será o segundo participante, hein? 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

0: Magalhães. No nosso Big Brother musical, hein? Cristi Ralf, Léo Magalhães, quem será? Quem será o terceiro participante, hein? 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
0: Aí o Chico Rei, o

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Daqui a pouquinho vamos resolver o nosso Big Brother musical. Combinado? Já, já, aí. Chegando o som do Chitãozinho Choró, o meu amigo Maicon, saudade da minha terra. Chama na bota, moçada.

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É de volta com o nosso bom dia. Com o meu amigo Santinha. Alô, Santinha. Bom dia, maravilhosa. Tá ligadinha aqui na clube, como sempre, né? Ao Seba tá na pega. Alô, Seba, bom dia. A todos os meus amigos taxistas ligados aqui. De ponta a ponta, moçada. Já já é o dentro ou fora, hein? Erros, bom dia.

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2: Moçada, bom dia, bom dia, bom dia. Bom dia, meu povo lindo e abençoado. Bom dia, compadre. Bom dia, comadre.
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2: Quem você vai tirar do jogo, hein? E aí? Os três vão pra série.

0: E aí, pessoal? E aí?
1: Deixa a porta aberta.
0: Dentro ou fora?
1: Vai tirando a roupa.
0: Cabadão, mundão.
1: Tudo com água na boca.
0: Quem é daqui? Oi.
2: Ofereço na peixinha, ofereço o Zé Minhoca, ofereço o BN Sun. Ofereço também.
0: Oi.
2: Uma moda aí, filho, para dar duro, muro de Berlim. Ofereço lá pro peixinho, ofereço pro Zé Minhoca, ofereço pro Berlim, pro Sandro. Ofereço também pro Sebá. Ofereço pro Zé Minhoca. Ofereço pro Isaac. Ofereço pro Ramon Barreto. Ofereço pro Janaí, pro Ederlado, Luiz Antônio, pra todos que estiver ouvindo. Tchau, obrigado.
0: Valeu, tio. Abração pra você, meu amigo. 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Oi, Pedro. Cadê? Olhei.
3: Olha, Batista. Manda uma música pro Lei do Cão aí. Querer ser pra você e pra todo mundo da rádio, todo mundo bate pro cacete, todo mundo de Campo Louco. Tá na clube, tá bom demais.
0: Tá bom demais, Pedro?
3: Esmerada, não te alamos de lado, já sabe.
0: Ô, Esmerada.
3: Caiteiro roncador. É gaúcho, é uai. Pra se tá de bem, tá, cara.
0: Valeu, Pedro, abração pra você, meu amigo Leito Cão. Ligadinho aqui na clube, como sempre, sintonizado com nós, hein? 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Opa!
4: Bom dia, meu amigo, adiós, partiu, meu filho. Toca aí pra mim, aquela do Chico Rei Paraná, na Morre Belge. Preço pro Carlinhos, Jezão, da Ribeiro, Coréia, Edmir, Gimei, Alex, Zé Minhoca, o garotinho, o Jantão Balintão, Rose, Marcelo, o Preto. Esse Branco Ferrara, o Zé Abreu do Queixada, todo mundo do Queixada ali, Vila Palmar, Santo Antônio. Oferecer pro Corpo do Bagaço, espera que vem. Corpo São Paulo, todo mundo tiver agarrado. Partiu.
0: Bora, Lemão, taca a pé, Lemão. Taca a pé, sem dó. Ô, gente, tá chovendo aí? Chovendo em algum lugar na região, e fala com nós. 5:26 na Globo, hein? 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Chico Rei Paraná, Léo Magalhães e Cristian Ralf. Um deles chega pelo caminho. Oi.
5: Bom dia, Adilson. Quem fala aqui é nós, é o Kinka.
0: Ô, Kinka.
5: Um pra nós aí, Chapeludo.
0: Chapeludo.
5: Beijo pra todo mundo que tá sentado pelo tempo, Cristiano, pra Vanessa, o Jorginho, o Baianinho Pescador. O Nazinho lá no Cascudo, o Pai Gerard, o Juarez, o Edson Coelho, pro Teleco, o Giovanna Amaral, pro Salém, o Van Lanta Piruna, o Otair, pro Carlito, o Toninha Santereza, pro Renatinho, pra todo mundo que tá sentando na peia no trem. Valeu, Adilson, um abraço, bom dia, tô vazando, um abraço.
0: Vai lá, Kinga, tá com a pia sendo, Kinga, tá com a pia sendo, quero ver pia cantando, hein? Opa!
6: Bom dia, Adilson Batista.
0: E Jailda, bom dia.
6: Graças a Deus. Mais um dia, né? Mais uma semana.
0: Amém.
6: Estamos juntos, estamos aqui junto com você aqui.
0: Obrigado.
6: Fala com o Adilson, tá bom demais.
0: Bom demais, tá? Valeu, Jailda, um abraço pra você, maravilhoso.

0: com você aqui.
1: Obrigado.
0: Fala, Cuba, Deus, tá bom demais.
1: Bom demais, tá? Valeu, Jair, um abraço pra você, maravilhosa. Tá ligadinho no programa. Pisa de mãozinho. Pisa de seu Romerinho. Alô, Romero. Romero, tá ligado aí? Sempre sintonizado também, né? Oi.
2: Alô, Arius Batista, bom dia. Altair do Miracema.
1: Altair.
2: Gostaria de ouvir com Pedro Bento Zé da Estrada, Mulher de Ninguém. Ofereço a você, Glaucio Garotinho, Luiz Antônio, Lindaura, Quincas, Rosinha, que trabalha com Amado, Zé Cuica, eu junto, é o Zé Minhoca, Cor de Cuica, e a todos os ouvintes. Tchau, bom dia, bom trabalho.
1: Valeu.
2: Alô, Arius Batista, bom dia mais uma vez. Altair do Miracema. Cartão vermelho para Léo Magalhães. Vamos ver o sorteio aí hoje no posto aí, posto F1. Eu quero estar concorrendo, ok? Tchau, bom dia.
1: Valeu, um abraço pra você, meu amigo Altair, lá no povo do Miracema. Aquele abraço, bom dia, hein? Dentro ou fora? Olha aí, Vanil, está dizendo lá dos cartão vermelho pro Léo Magalhães. Coitado, dois votos pro Léo Magalhães, hein? Dois pro Léo Magalhães. Chico Rei pra por enquanto não tem nada. Cristi Ralf também não tem nada. O nosso Clube Zap é o 27 9 95 24 7575, hein? 27 9 95 24 7575. Minha amiga Lucimara, bom dia, minha amiga Lucimara, tá ligadinha lá em Manteira, né? Deus te abençoe, guerreira. Quem é que tá ligado? Oi. Oi.
3: Olá, Deus, com dor no coração, né? Deus? Expulsar o Léo Magalhães.
1: Coitado, Pajará.
3: Se o menino aí ganhar, toca essa música aí, ó.
1: Ah.
3: Esse primeiro que se tocou aí, eu esqueci o nome dele. Toca pra nós aí. Cheiro da maçã aí.
1: Seu Cristi Ralf, né? Valeu, um abraço, meu grande amigo Pajará. Ligadinha aqui na Cuba, hoje tá trocando de idade. Parabéns, meu amigo, Deus te abençoe, Deus te ilumine, muita saúde pra você. Oi, Rose.
4: Bom dia, minha amiga Dias Batista, fala comigo.
1: Fala, Rose.
4: Bora começar a semana, segundou.
1: Bora, Rose. A cabeça
4: muita
1: ainda.
4: Muita animação, muita alegria, muita fé.
1: Amém.
4: Temos uma semana abençoada.
1: Amém.
4: Pra você e pra todos. Toca pra mim uma música, eu quero Louco, Louco, do Guilherme Silva. Bota pra torar. Segundo, oferece pra toda a galera da clube, meu filho Matheus tá na pega. Vamos pra cabeça em dó. Adilson, eu de novo novamente, a tapeira tá cantando aqui, o bambu gemendo.
1: De acordo, hein?
4: Solta pro Beco Léo Magalhães, depois.
1: Coitado, hein?
4: Christian Ralph, hoje eu quero uma diferente. Por causa de você. Oferecer em especial pro mozão. Bora, bora. Segundou,
1: Rose, um abraço.
4: Mas nasceu bonito, mas nasceu rico.
1: Bora produzir, bora trabalhar, gente. Olha, o Léo Magalhães está na Berlinda e tem quadro agora, hein? O Cristi Ralf, por enquanto, não tem nada. Chico Correia Paraná também não tem nada. Agora na Clube são 5:30, moçada. 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Oi, Joy!
5: Bom dia, minha bela. Bate em dentro, você desfaz pra voltar pra mim. Claro, que eu dá cara com o Teodoro Sampaio, fez pra toda a família. Tudo tá na culpa, tá bom demais.
1: Bom demais, hein?
5: Adeus, bom dia mais uma vez. Vamos pouco ver com esse Léo Magalhães. Chuba, Léo Magalhães, cara, tá bom demais.
1: Chumbo grosso! Bom, tá fora do jogo o Léo Magalhães, hein? Coitado, fora do jogo! Classificado pro canto dança, logo mais no batidão sertanejo estão.
6: Deixa o recado, você não.
1: Chico Rei, Paraná.
6: Tá feito cana na moenda, tá precisando de.
1: Christian e Ralph.

0: E o coração bate não. Apanha, gente.
1: Vai tirando a roupa.
0: Entra aqui, oi.
2: Chumbo na asa de Léo Magalhães.
0: Coitado, quando o Léo chumbo na asa. Zé Adelaide, a rainha da tijolada. Dona Maria José, tá ligadinho comigo do Miracema, Dona Maria. Aliás, o

0: na Vila Gonçalves, né? Na Vila Gonçalves, Dona Maria, bom dia. Lá no Miracema, a Dona Maria Alves ligadinha comigo. A mamãe da Adriana. Alô, Adriana, bom dia. Oi, que tá aqui?
1: Bom dia, meu amigo Adis Batista. Adis Batista, como é que tá o Inhame?
0: Adivinha, negão?
1: Adis Batista, queria te pedir a sua música, João Mineiro, Marciano, Dama da Noite. Aí eu ofereço essa música pro Seba do Táxi, ofereço pro Albedir do Táxi, ofereço pro Zé Luíla do Campo Novo, para a Santinha, para a Delade, para o Janaí, para todo que estiver ouvindo a Cuba FM, tá na Cuba, tá bom
0: demais. Tá bom demais, negão? Abraço, meu amigo, bom dia. Vou trazer mais um zap, zap, tem que botar a música na conversa, pode ser? Tem zap, zap aqui, que rapaz, você tá doido, é muitos áudios, é muito áudio. Oi!
2: Batista, bom dia, como é que tá o Inhame?
0: Judinho Juarez, tá bom, meu amigo?
2: Ô, Adilson, queria ouvir uma moda aí com o Teodoro Sampaio, Água no Leite.
0: Água no Leite.
2: Pro Gelzão, pro Edson Coelho, pro Teleco, pro Zalém, Giovana Amaral, Batata, o Quinta, o Baiano, Fabinho, Cristiano, Eduardo, Cristiano na Fazenda Calmó, o Zé Davi, o Agerá, Pedrinho Fiorotti, Carlinho da Triunfo, o Daí Torte, Marcão que tá tacando a peia e pra todos que tiver colado na clube.
0: Pra você que é meu amigo que tá debaixo d'água, não, Juarez? Abração pra você, meu amigo, todo os nossos amigos e da Poaia curtindo o nosso programa. Bom, classificado pro Canto Dança, logo mais no batidão, é Chris Ralph e Chico Rei Pranado. Eles vão se encontrar, eles vão duelar no batidão sertanejo logo mais a partir das 16 horas. 5h34 na Clube, tá na Clube, tá bom demais.
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0: 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Minha amiga Leninha, bom dia. Ao meu amigo Aguinaldo lá em Boa Esperança, alô Aguinaldo, bom dia. O Russo na Barra do Aniranha. O Ronaldo Táxi vem manter, alô Ronaldo. O Barbosa também tá ligado aí com a gente, né? O Mato de Penha Prado, Paulão, alô Joselita, bom dia. Bom dia, o Carlinho, Carlinho Pedreiro. Tá ligado também com a gente.
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1: Moçada, bom dia, bom dia, bom dia. Bom dia, meu povo lindo e abençoado. Bom dia, compadre. Bom dia, comadre. Bom dia, meus guerreiros. Bom dia, minhas guerreiras. Aí você curtiu o momento do caminhoneiro, hein? Abração também para todos os meus amigos taxistas, sempre ligado com a gente, hein? Os meus amigos da saúde, motorista da saúde, pessoal do transporte escolar também ligado com a gente, muito obrigado, hein? De ponta a ponta é assim, todo mundo acorda cedo e sintoniza da Clube, hein? É da barra na cabeceira, bichão, deve virar pra lá, ó, pra outra banda só da Clube. Vamos agora às cotações agrícolas. Vamos agora às cotações agrícolas e resultado de loteria para você ligado aqui no nosso Bom Dia Clube, hein? 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Também comigo, gente, amigo, está assim. 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Olha o Bom Dia Clube, meu povo, também em nome aqui, ó. 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
1: Cotações agrícolas na Clube, vamos começar aqui pelo café Conilon. Lembrando que a nossa fonte é com o Abreu aqui do Espírito Santo. É fechamento de ontem, aliás, fechamento de sexta-feira, perdão, dia 23, hein? Olha o café Conilon, tipo 7,8, com até 13% de umidade, 5% de broca, está sendo comercializada R$1.008 a saga. Conilon tipo 7 a R$1.000 a saga. Conilon tipo 8 a R$990 a saga. Vamos ao café Arábica. Olha o café Arábica, saga de 60 quilos, está sendo comercializada a R$1.803,76 a saga. O café Robusta, R$1.051,93 a saga. Vamos à cotação do cacau. Olha o cacau, a saga de 60 quilos, está sendo comercializada a R$1.475,05 a saga. Cotação da pimenta do reino. Olha, a pimenta do reino está sendo comercializada a R$25,25 o quilo. Cotação do boi. Vamos começar aqui pelo boi gordo castrado, preço médio aqui no Espírito Santo. É de R$330,49 arroba. Boi gordo inteiro. O preço médio é de R$318,19 arroba. Vaca gorda. O preço médio de R$317,25 arroba. Vamos agora trazer resultado de loteria, hein? Atenção, você que fez sua fezinha aí, ó, no fim de semana, quem sabe você tá rico e não tá sabendo. Vamos começar aqui pela Loto Fácil. É sorteio de ontem. É concurso 3769, hein? Os números sorteados da Loto Fácil foram 1, 2, 3, 4, 5, 9, 10, 11, 15, 16, 17, 21, 23, 24 e 25. A Loto Fácil acumulou, hein? Tivemos ontem, domingão, sorteio também da Quina, o concurso 7099. E os números sorteados da Quina foram 27, 33, 35, 42 e 59. A Quina também acumulou. Tivemos ontem, domingo, sorteio da Mega Sena, o concurso 3048. E os números sorteados da Mega Sena foram 2, 6, 27, 39, 44 e 50. Olha, a Mega Sena teve um acertador, hein? Um acertador. E levou uma boa grana, hein?

0: Agora na Clube são 6:09, 6:09 aqui no nosso Bom Dia Clube. Bora de música! Bora de música, pode aumentar o volume aí, afinal de contas você tá na Clube, você tá na Clube?
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0: Bom dia, meu povo, bom dia, compadre, bom dia, comadre!
3: Bom dia, eu tô feliz.
0: Ê, coisa boa! Bom dia. Aqui é Dagui. Oi.
4: Adilson Batista, bom dia. Aqui é o Marquinhos Sabuco do Corvo do Ouro.
0: Ê, Marquinhos.
4: Ofereceram a música pro Damiano Dariva, que completou 96 anos ontem.
0: Obenço,
4: e a mãe do Naldinho também. Teve uma festa muito linda. Ofereceram a música do Lemon do Forró, Lingerie Vermelho.
0: Valeu, Marquinhos Sabuco, abração pra você, hein? Alô, Damiano Dariva, ele completou ontem mais uma primavera, né? 96 anos, pai. Tá firme no golpe ainda, hein?
2: Bom dia.
0: Quem é que tá aqui? Opa, oi. Oi.
5: Bom dia, Adilson Batista, é Aguinaldo de Boa Esperança.
0: Ô, Aguinaldo, tá bom?
5: Ô Adilson, olha uma música pra mim aí, de Lourenço Lorivada, Vera Porteira, se for possível. Ofereço pra você aí na rádio, todos os ouvintes que gostaram da música. Alô, Adilson, bom trabalho pra você, tamo junto e misturado.
0: Cano de Garrucha.
5: Léo Magalhães aí pra nós.
0: Valeu, Aguinaldo, abração, olha meu povo de Boa Esperança, bom dia a todos aí. Pessoal, meu amigo Aguinaldo, sempre ligado aqui com a gente. Opa!
6: Aqui é a Leni da Vila Monte Sinai.
0: Ô, Leni, tudo bem?
6: Tá chovendo, Adilson. Tá chovendo aí, não?
0: Aí, ó.
6: Adilson, você quer dar meus parabéns pra Gerar, né? Que hoje é aniversário dele, não sabia, não?
0: Aniversário pra Gerar.
6: Parabéns pra ele, dá muitos anos de vida pra ele, né?
0: Amém.
6: E aí, Unha, como é que tá?
0: Bem, Judinho! É Judinho, abração, Leni! Abraço pra você, minha querida. Deus te abençoe, Leni. Forte abraço. Parabéns ao nosso amigo Pajera. Tá bom demais, hein? Opa!
7: Bom dia, Deus. Tudo bem? Que graças a Deus tá tudo bem. Toca pra mim aí, Fundo da Grota, com Bruna Viola. Faz esse favor pra mim.
0: Valeu, Fran. Abração, meu amigo. Obrigado pela sua participação. Obrigado pela sua audiência, campeão. Colados e com Cano de Garrucha. Todo mundo sintonizado, hein? É de ponta a ponta. Abração pros meus amigos vaqueiro. A vaqueirama tacando a peça, hein, dó. Chega a cantar no curral, meu filho. E o radinho ligado na clube, as vaquinhas ficam sossegadinhas, mastigando o chicletinho delas. E dá mais leite escutando nós. As águas dá mais leite escutando nós, hein? Agora, se o vaqueiro vacilar e não ligar o rádio, se sintonizar em outra emissora, aí lascou de vez, hein? As vaquinhas pega birra, sapateia, esconde o leite, pica o pé no balde. Opa!
8: Bom dia, clube com Adilson Batista. Aqui é o Russo da Barra do Ariranha. Eu queria ver uma música com trio Parada Dura. O doutor e a empregada oferecer para esse povão que estão ligados na rádio e os amigos e as amigas do Russo. Adilson Batista, o fenômeno da rádio.
0: Valeu, Russo! Um abração pra você, meu amigo, grande Russo. Lá na Barra do Oriente, ligado no nosso programa. Oi!
9: Adilson Batista, que é o Ronaldo Taxista.
0: Ô, Ronaldo!
9: Bom dia.
0: Fala comigo!
9: O Carmen, começar a luta aqui no trabalho.
0: Amém?
9: Só por cá. Manda um alô pra nós aí, hein? Pra todos os nossos amigos aí, né? Tá na escuta com você aí. Tudo de bom.
0: Segundou, Ronaldo.
9: Boa semana.
0: Amém. Vamos lá vencer mais uma semana. Vamos pra luta, vamos trabalhar, vamos produzir. Se a preguiça persiste, dá três pulos e fala: sai. Sai, preguiça. Sai desse corpo, que esse corpo não te pertence, hein? E a ressaca. Ai, mas eu ainda avisei. Pega leve, gambá. Mas não aguenta ver a marvada da cachaça, né, mal acabado? Ah, chegando o som do alemão do forró, a lingerie vermelha.
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0: Agora na Clube são 6h34 aqui, Jornal da Manhã, seguir com o jornalista Matheus Rocha. Eu volto logo após com muito mais música.
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0: de uma manhã para você de segunda-feira, 24 de agosto de 2026, no Grupo Faustino de Comunicação, Rede Clube 93.7 FM Minas Gerais, 103.9 FM Espírito Santo, Rede Barra Gospel, 105.9 FM Minas Gerais e 106.9 FM Espírito Santo, e Rádio 13 de junho, 99.7 FM Minas Gerais. Uma ótima manhã para você em todo o Norte, Noroeste, Capixaba, Leste Mineiro, e a você acompanhando o Jornal da Manhã de qualquer lugar do Brasil e do mundo, através dos sites e aplicativos de nossas emissoras.
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0: Caso que chocou Barra de São Francisco. Morador preso por matar a própria filha em suposta oferenda ao diabo é morto dentro do CDP de São Domingos do Norte. Homem é morto a tiros dentro de casa por dupla de capacete em Mantenópolis.
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0: Uma ótima manhã para você de segunda-feira. Neste momento, a temperatura é de 20 graus. A mínima prevista para hoje será de 19 graus e a máxima de 28 graus. De acordo com o site Clima Tempo, para hoje temos 40% de probabilidade de chuvas em nossa região. Umidade relativa do ar neste momento é de 92%, ventos a 5 km por hora.
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0: Uma ótima manhã para você. Segunda-feira, 24 de agosto de 2026, Jornal da Manhã. Na minha apresentação, jornalista Matheus Rocha. O detento Matheus Cardoso Barbosa, de 24 anos, morador de Barra de São Francisco, foi morto dentro do Centro de Detenção Provisória, o CDP, de São Domingos do Norte. Matheus estava preso desde julho de 2024 por envolvimento em um dos casos que mais chocaram Barra de São Francisco.

0: Matheus estava preso desde julho de 2024 por envolvimento em um dos casos que mais chocaram Barra de São Francisco nos últimos anos: a morte da própria filha, uma bebê de apenas 3 meses. Na época, segundo informações divulgadas pela Polícia Civil, a investigação apontou que a morte da criança teria ocorrido em circunstâncias relacionadas a uma suposta oferenda ao diabo. O caso ganhou repercussão nacional. Matheus chegou a ficar preso no complexo penitenciário de Viana e posteriormente foi transferido para o CDP de São Domingos do Norte. Ele foi encontrado morto dentro da unidade prisional. Próximo ao corpo, teria sido deixada a frase: "Morri porque matei minha filha, vacilei." A morte do detento é investigada pelas autoridades.
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0: Uma ótima manhã para você de segunda-feira, 24 de agosto de 2026. Jornal da Manhã. Na minha apresentação, jornalista Matheus Rocha. Ótima manhã para você na sua casa, se preparando para mais uma semana. Que seja uma semana abençoada por Deus. A você que já está trabalhando, vai trabalhar daqui a pouco, desejo a todos um ótimo dia de trabalho abençoado por Deus. A você no carro, no ônibus, no caminhão, muito obrigado pela carona. A você de todos os bairros, córregos, distritos, vilarejos, condomínios, fazendas, zona rural, você no campo, na roça, nas cidades vizinhas e de qualquer lugar do Brasil e do mundo, através dos sites e aplicativos de nossas emissoras. Todas as nossas notícias estão disponíveis no arroba @clubefm103, nosso Instagram, é o maior portal de notícias e entretenimento de toda a região. Passando pelo nosso Instagram com mais notícias, notícias rápidas.
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0: Um vídeo que está no nosso Instagram e foi muito visto, muito comentado, compartilhado, uma aula diferente e criativa, chamou a atenção dos alunos e também conquistou as redes sociais em Mantena. A professora Cristina Bragança, do Colégio Assembleiano, viralizou após aparecer um vídeo ensinando de forma prática e ilustrativa como o tempo era medido no passado. Cristina trabalha com a turma do 5º ano e durante a disciplina de história abordava o conteúdo Formas de Medir o Tempo no Passado e no Presente. Um dos temas da aula eram os relógios. Depois de explicar aos estudantes o funcionamento do relógio analógico utilizado atualmente, a professora decidiu demonstrar de maneira simples como funciona um relógio de sol. Para registrar a atividade, Cristina pediu a uma professora que trabalha ao lado para filmar a demonstração. O que era apenas mais uma forma criativa de ensinar, acabou ganhando repercussão nas redes sociais e está também no nosso Instagram, o arroba @clubefm103.
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0: Mas aqui do nosso Instagram, arroba @clubefm103, futebol, a grande final da Copa Rural de Futebol de Campo 2026 de Barra de São Francisco foi realizada no último sábado no Estádio Municipal Joaquim Alves de Souza, no bairro Campo Novo. Com entrada gratuita, a decisão encerrou a competição que movimentou as comunidades no município. A programação começou às 17 horas com a decisão da categoria aspirante. União do Nova Barra venceu o Monte Sinai por 2-1 e conquistou o título da categoria. Na sequência, foi realizada a grande final da categoria titular. União do Nova Barra e Itaperuna empataram em 2-2 no tempo normal. Na disputa por pênaltis, Itaperuna venceu por 3-0 e levantou a taça de campeão da Copa Rural 2026. Com a conquista, Itaperuna chegou ao seu 3º título na competição. A comemoração tomou conta do estádio, reunindo atletas, comissão técnica e torcedores. Campeonato Brasileiro Série A, 24ª rodada, começou no sábado com a vitória do Fluminense por 2-1 para cima do Remo. Internacional e Atlético Mineiro empataram em 0-0. O Cruzeiro venceu de virada o Flamengo por 2-1 no Mineirão. Pedro abriu o placar, Kenny Arroyo empatou e já no último lance da partida, aos 95, Matheus Pereira deu números finais. Cruzeiro 2, Flamengo 1. Ontem, domingo, às 16 horas, Vitória 0, Bahia 2. Red Bull Bragantino 1, Grêmio 0. O Palmeiras goleou o Vasco da Gama.

0: por 4-1. Jogos da 18:30, Chapecoense 1, São Paulo 0. Santos e Mirassol empataram em 1-1. E às 19:30, o Coritiba venceu o Corinthians por 2-1. Hoje, encerrando aí a 24ª rodada, às 20 horas, no Engenhão, no Rio de Janeiro, Botafogo e Atlético Paranaense. Depois de mais uma rodada, Palmeiras é mais líder do que nunca, em primeiro lugar com 51 pontos. Flamengo é o segundo com 45. Atlético Paranaense tem 41, é o terceiro. Fluminense em quarto também tem 41. Cruzeiro é o quinto com 39 pontos. E o G6 fechado por Bahia, que tem 37 pontos. Na zona de desespero, rebaixamento, 17º é o Mirassol com 24 pontos. O Remo é o 18º com 23. O Vasco é o vice-lanterna com 22. A Chapecoense é a lanterninha com 14 pontos ganhos. E pra gente fechar as notícias rápidas aqui do nosso Instagram, o @clubefm103, giro de notícias com os nossos repórteres Leonardo Moraes e Gilmar Francisco.
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2: O mercado de trabalho em Minas Gerais reteve mais trabalhadores temporários no primeiro semestre deste ano. Segundo o novo CAGED do Ministério do Trabalho e Emprego, o saldo entre contratações e demissões passou de aproximadamente 1,5 mil no ano passado para quase 3 mil vagas neste ano, uma alta de cerca de 86%. As admissões no estado ficaram praticamente estáveis, somando 18.444 no primeiro semestre deste ano, contra 18.571 no mesmo período de 2025. O grande destaque foi a queda nos desligamentos, que recuaram de 17 mil nos primeiros 6 meses do ano passado para pouco mais de 15 mil no mesmo intervalo de 2026, uma redução de cerca de 9%. Representantes do setor avaliam que as empresas estão prolongando contratos até o limite legal de 270 dias para reduzir custos e manter cautela diante do cenário eleitoral deste ano. Além disso, o endividamento das famílias faz o profissional buscar estabilidade e aceitar a renovação. A análise completa do indicador você confere em diariodocomércio.com.br. Para Itatiaia, Leonardo Moraes.
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3: Muito bom dia, ouvintes do Grupo Faustino de Comunicação. Notícia de Conselheiro Pena. Uma sela de cavalo foi recuperada pela Polícia Militar durante uma ocorrência de receptação registrada em Conselheiro Pena. O material foi localizado em uma residência às margens da rodovia LMG 774. Segundo a Polícia Militar, a ocorrência teve início após o relato de que uma sela pertencente a um proprietário rural havia sido retirada de sua propriedade. Aproximadamente 90 dias antes, um homem teria sido encontrado na propriedade com um cavalo e utilizando a sela. Ainda conforme o registro, o homem informou que havia adquirido o cavalo e a sela de outra pessoa. Na ocasião, foi solicitado que retirasse a sela do animal, pois ela pertenceria ao proprietário e não estaria à venda. O equipamento foi colocado em um cômodo de ferramentas de uma propriedade rural. Cerca de uma semana depois, a sela não foi localizada. Durante diligências relacionadas a outra ocorrência envolvendo receptação de animais, os militares apuraram que um homem havia adquirido uma sela de cavalo de cor bege. Segundo o registro policial, o homem informou ter comprado a sela por R$500 e declarou que tinha conhecimento de que o proprietário não desejava vendê-la. Durante as diligências, ele permitiu a entrada dos militares na residência, onde a sela foi localizada em um cômodo de ferramentas. O equipamento foi apresentado ao proprietário, que o reconheceu como sendo de sua propriedade. Diante dos fatos registrados, o homem foi preso em flagrante por receptação. Ele foi encaminhado para atendimento médico e posteriormente conduzido à delegacia de Polícia Civil para as demais providências. Com notícia de Conselheiro Pena, Gilmar Francisco, para o Grupo Faustino de Comunicação.
0: Muito obrigado aos nossos repórteres Gilmar Francisco e Leonardo Moraes. 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
0: Uma ótima manhã para você de segunda-feira, 24 de agosto de 2026, Jornal da Manhã. Na minha apresentação, jornalista Matheus Rocha. A Delegacia de Polícia de Mantenópolis inicia nesta segunda-feira as investigações sobre a morte de um jovem identificado como Welton Júnior Mendes da Silva, o Marola, de 23 anos, ocorrida na madrugada de sábado na rua Primeiro Centenário, no centro da cidade. O crime ocorreu pouco depois da meia-noite de sábado, quando dois indivíduos chegaram à residência e efetuaram disparos de arma de fogo contra a vítima, fugindo em seguida com destino ignorado. O crime não teve testemunhas, uma vez que já era tarde da noite. A polícia militar foi acionada e, ao chegar ao local, constatou a morte da vítima e preservou o local até a chegada da polícia científica responsável pelos trabalhos periciais. Os levantamentos preliminares sobre a ocorrência foram feitos pelos policiais militares. Inclusive, o fato de que o Wellington Júnior tinha passagens anteriores por tráfico de drogas e por porte ilegal de arma de fogo. O delegado Robson Peixoto, que responde por Mantenópolis e Pancas, presidirá o inquérito que vai apurar a morte de Marola. Mantenópolis, com pouco mais de 13 mil habitantes, estava pouco mais de 4 meses sem homicídios. O último havia sido em 19 de abril, quando uma briga entre família terminou em morte. 3 dias depois, pai e filho, suspeitos do crime, foram presos em Novo Horizonte, na Serra. Neste ano, é o terceiro homicídio no município, sendo que um deles foi no início do ano, mas apenas como lugar de execução de um elemento raptado por traficantes em Barra de São Francisco, na guerra entre o TCP e o CV, contida pela ação das forças de segurança e a prisão dos líderes.

com o Alô Clube de 8 às 10 e de 10 ao meio-dia. Eu apresento o Clube do Fã na Rede Clube 103.9 FM e 93.7 FM. Eu conto com a sua audiência. Desejo a todos uma ótima segunda-feira e uma excelente semana abençoada por Deus. Um forte abraço a todos e até lá.

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2: 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Bom dia, minhas guerreiras. Bom dia, meu povo lindo e abençoado. Bom dia, trabalhador. Bom dia, trabalhador, hein? Ótima segunda-feira pra gente. Uma ótima semana. Abençoada, iluminada. E Deus abençoe a todos os meus queridos ouvintes, hein? A você, trabalhador, você, trabalhadora. Bora pra luta, gente. Vamos vencer mais um dia, vamos vencer mais uma semana. Meu amigo Gésio, bom dia. Pedrinho Fiorotti, bom dia. Meu amigo Carlinho, Carlinho da Trena, tá ligado comigo? O Valdeci, lá no assentamento Roda d'Água, também tá ligado com a gente. O Thiago, alô, Thiagão. Meu amigo Deusane e Águia Branca, bom dia, Deusane. Um abraço, minha querida, todos de Águia Branca, hein? O Ney, dona Ana Maria, Erenildo Juraci, também ligado com a gente. A família Matias, em Águas Claras. O Valdaí Ferante, todos os meus amigos Ferantes, né? Ligado com a gente, muito obrigado. A Ciclin, do Adaí, o Thiagão, alô, Thiago. Manda um abração pro meu amigo Pelé lá no assentamento Miragem Ecoporanga, todos aí do assentamento Três Corações, assentamento Rosa de Saron, 16 de abril, assentamento Roda d'Água. Bom dia pra todo mundo sintonizado aqui na Clube.
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2: Bom dia aos meus amigos taxistas, hein? E agora eu trago os participantes do nosso Big Brother Musical de hoje. Olha, como sempre, eu atendo os primeiros pedidos, ok, pessoal? Aumenta aí! Dá um sorriso pra gente fazer outro trem gostoso!

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0: dia, meu povo lindo e abençoado. Segundo, bora trabalhar, gente.
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0: Com alegria, hein? Com gratidão, meu povo. Com muito amor, com muita fé. Coragem. Eu, Adriano Russo, da Barra do Iranha, o trio Parada Dura, o doutor e a empregada. É 7:13 aqui na boa.

0: Veiga, bom dia, bom dia, bom dia, meu povo. 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
0: 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Bom dia, bom dia. A seguir vou atender minha amiga aqui, ó, a minha amiga Luzimar Campanharo. Alô, Luzimar, bom dia pra você, minha amiga. Tá ligadinha no programa, tá curtindo a gente. Abração pra todo mundo do bairro Nova Barra, meus amigos da Colina, Bambé, Cruzeiro, Carabina e Justinópolis, Nossa Senhora da Penha, meus amigos Davi Luciene, Vila Santa Isabel, também ligado aqui na Clube, todo mundo sintonizado no Bom Dia Clube. Oi! Quem tá aqui
3: bom
0: comigo, hein?
3: Bom dia, Deus Batista, bom dia pra todos os ouvintes. Abraço pra todo mundo, ótima semana pra todos, bom dia.
0: João Batista, diretamente de Cariacica. Um abraço, meu amigo. Tamo junto, João Batista. Aquele abraço. Oi. Adios,
3: passa uma música pra mim com o Rick Ren. Paixão de peão é boi. É, manda essa música aqui pro Pavão.
0: Pavão.
3: Aqui pra todo mundo aqui, pra meus amigos aqui, né? Agora eu tô voando. E daqui uns dias tô em Barra São Francisco de novo. E manda aí também pro Luiz Antônio lá em Mantena. E manda pra todos os meus amigos aí de Barra São Francisco e avisar pra eles que eu tô chegando de novo. Tô chegando em Barra São Francisco de novo.
0: Valeu, Genaí! Um abração pra você, meu amigo. Tamo junto, colado em Cocando de Garrucho. Seja bem-vindo de volta. 7h25 aqui na clube. Quem tá comigo? Deixa eu ver. Deixa o povo falar. Oi!
2: Meu amigo Adilson Batista. Tô aqui ligadinho no seu programa.
0: Ô, Pedrinho, bom dia.
2: A loura do carro branco, quero oferecer pro William Candinha ali no hostel da Vila Landinha, Juarez Fagundi, o Renato Marinho, Sonilto que está lá no Rio Preto, Carlinhos Catinha e para todos que estão ligadinho no seu programa aí. Bom dia, quero participar do sorteio, um abraço.
0: Valeu, um abraço pra você, meu grande amigo Pedrinho Fiorotti, tamo junto. Oi, que tá aqui? Oi!
4: Amigo Elcio Batista, aquele abraço, mas você tá bom também, bom.
0: Bom também.
4: Pra nós, bom trabalhar. Passa pra nós essa música aí, vou mandar pra você aí agora. Oferecer pra Luciana, pro Jorge, pro Edinho, meu sogro, pro Ailton, meu sogro. Tá na clube, tá bom demais. Tchau, obrigado.
0: Valeu, Codualdo, um abração pra você, menino. Tá ligadinho no nosso programa também, colado com a gente. Tá chegando o som do Chitãozinho do Choró. A música é Evidência. Bom dia.

0: rock da clube. Abração pros meus amigos aí em Santo Onofre. Abração pro Sr. João Gregório. Alô, Sr. João, bom dia. A dona Áurea, abração pra eles aí ligado com a gente. O Gilmar tá mandando um abraço pra você, dizendo benção, pai, benção, mãe. Alô, João Gregório. Alô, dona Áurea, um abraço pra vocês, hein? Alô, Gilmar, tamo junto, hein?
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0: Aguardem! Muito mais música no seu rádio a seguir.

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0: Marcos Gilbelucci, fechando aqui o nosso Bom Dia Clube, hein? Abração, minha grande amiga Derli Barbosa, ligadinha no programa lá em Boa Vista, hein? Minha amiga Zenildo também, Boa Vista, compadre Primo, compadre Maria, bom dia pra vocês, eita. Forte abraço a todos de Boa Vista. Quem passou por aqui também foi meu amigo Clodoaldo, né? O Luciano Rodrigues e Mantena. Olá, Luciano, bom dia. Zé Batista, também tá ligado com a gente. Minha amiga Deise, é Deise, um abraço, minha amiga. A minha grande amiga Marli, né? Lá na Vila Luciene, a Lindaura. Alô, comadre Lindaura, comadre Evanilda, bom dia. A todo mundo sintonizado aqui no nosso programa. Agora com ele, Matheus Rocha, bom dia.
1: Bom dia, meu amigo, meu irmão. Adilson Yami Batista, MR tá na área, hein? Tô chegando pra te fazer companhia até o meio-dia. Alegria, descontração, muita música, boa informação. Vem comigo, vem, vem.
0: Cola, cola, que é sucesso. E se papai do céu permitir, a gente estará de volta, a gente se fala a partir das 16 com o nosso batidão sertanejo. Forte abraço a todos, hein? Manda um abraço pros meus amigos taxistas, especialmente meu amigo Wilson, né? Lá de Águas Claras. Alô, Wilson, bom dia, tá sempre ligado na clube com a gente, né? A todos os taxistas, nosso abraço, nosso muito obrigado, tchau, obrigado.
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0: bom dia, bom dia, bom dia, bom dia, bom dia, meu Brasilzão lindo! Bom dia, meu povo amado e querido. Tô chegando, hein? 8 horas em ponto, segunda-feira, 24 de agosto de 2026. Vai começar mais uma edição especial do nosso Alô Clube. E aí, tudo bem com vocês? Passaram bem o final de semana? E começaram melhor ainda essa semana? Eu espero que sim. Avisem que o MR chegou, hein? Seu amigo Matheus Rocha, pra te fazer companhia daquele jeito de peito aberto, vem com a vida aqui na melhor e mais ouvida em toda a região, nossa Rede Clube, em 103.9 FM, para Barra de São Francisco, todo norte, noroeste e capixaba, em 93.7 FM, Mantena, Minas Gerais, o leste mineiro, Brasil e o mundo de audiência, clubefm103.com.br, vem comigo.
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Brasilzão! Vamos juntos a partir de agora até o meio-dia com os nossos programas Alô Clube, o Clube do Fã. Excelente manhã para você e na sua casa. Obrigado por deixar a Clube entrar na sua residência. Minhas amigas guerreiras, minhas lindas, maravilhosas, minhas companheiras de todas as manhãs, minhas amigas donas de casa, beijo no coração de cada uma. Tenha um lindo dia, uma ótima semana, tá bom, suas guerreiras? Abraço pra você que tá começando aí mais um dia de trabalho. Papai do céu abençoe, seja aí um dia iluminado no seu trabalho, que tudo dê certo pra você. Galera que tá no carro, tá no ônibus, no caminhão, muito obrigado pela carona. Um abraço especial aos meus amigos taxistas, motoristas de aplicativo, galera das entregas, Mercado Livre, Shopee, meus amigos guerreiros das estradas, caminhoneiros, um abraço, meus irmãos, obrigado pela audiência, a você de todos os bairros, córregos, distritos, vilarejos, condomínios, fazendas, zona rural, você no campo, na roça, onde quer que você esteja, sintonizado aqui, recebendo um sinalzão da nossa Rede Clube. Obrigado pela sua companhia. Vamos juntos a partir de agora gerar muita música boa. A alegria aqui não falta, viu? Tem a alegria, tem descontração, tem entretenimento, tem informação pra você de hora em hora e tem a sua participação comigo, valendo aquela marmita gostosa, a marmitex gostosa do Pepito Petiscaria e Restaurante. Sorteio no finalzinho aqui do nosso Alô Clube. É só participar com a gente, mandar aí sua mensagem, mandar o seu áudio e peça sua música também. 27 9 95 24 75 75. Ah, começando agora mais uma edição especial do nosso Alô Clube. Nessa segunda-feira, queremos entrar aí na sua casa, no seu trabalho, no seu carro e onde quer que você esteja, com muita música, alegria, informação e principalmente uma palavra de esperança. Segunda-feira chegou, uma nova semana começa diante de nós. E sabe o que é mais bonito? Nós não sabemos exatamente o que essa semana vai trazer, mas podemos começar acreditando que Deus estará conosco em cada passo. Talvez você esteja começando essa segunda-feira cheio de energia, planos e sonhos, mas talvez você esteja começando cansado. Talvez tenha passado o final de semana preocupado com alguma situação. Talvez exista uma conta para pagar, uma decisão para tomar, um problema para resolver ou uma resposta que você está esperando. Mas não permita que a preocupação com amanhã roube a paz que você pode viver hoje. Entregue essa semana nas mãos de Deus, faça a sua parte, trabalhe, lute, planeje, corra atrás dos seus objetivos, mas não se esqueça de colocar Deus à frente de tudo. Porque quando Deus está à frente, até os caminhos difíceis podem nos ensinar alguma coisa. Não tenha medo de recomeçar. Não tenha medo de tentar novamente. Não tenha medo de sonhar. E principalmente, não permita que a opinião de outras pessoas seja maior do que aquilo que Deus colocou no seu coração. Talvez alguém tenha dito que você não conseguiria. Talvez alguém tenha desacreditado de você. Mas você não precisa provar nada para ninguém. Continue fazendo o seu melhor. Trabalhe com honestidade. Trate as pessoas com respeito, ajude quem puder, cuide da sua família e siga em frente. A sua história ainda está sendo escrita. O capítulo de ontem não precisa determinar o capítulo de hoje. Se você errou, aprenda. Se caiu, levante. Se perdeu, recomece. Se está cansado, descanse, mas não desista. Que nessa segunda-feira você tenha sabedoria para decidir, força para trabalhar, coragem para enfrentar os desafios e fé para acreditar que dias melhores virão. Que Deus abençoe cada ouvinte da nossa Rede Clube FM, nossos parceiros, patrocinadores, empresários e todas as famílias que começam essa semana junto com a gente. E agora vamos colocar essa semana nas mãos daquele que pode fazer muito mais do que aquilo que conseguimos imaginar. Senhor meu Deus e meu Pai, nesta manhã de segunda-feira, nós chegamos diante da tua presença. E antes de pedir qualquer coisa, queremos agradecer. Ah, meu Pai, obrigado pela vida. Obrigado por esta manhã maravilhosa. Obrigado pela oportunidade de começar mais uma semana. Obrigado porque, apesar das dificuldades, chegamos até aqui.
Pai, eu coloco diante de ti cada ouvinte da Clube FM. Tu conheces cada coração, sabes o que cada pessoa está enfrentando, conheces os sonhos que ela carrega, conhece as lágrimas que ninguém viu, conhece as preocupações que ela não contou para ninguém. Por isso, Senhor, visita agora cada coração, abraça quem está triste, fortalece quem está cansado, cura quem está enfermo, levanta quem caiu, renova quem perdeu a esperança. Pai, abençoa essa nova semana. Vai à nossa frente, abre as portas, fecha aquelas que não forem para o nosso bem. Livra-nos de todo o perigo, protege as nossas famílias, guarda os nossos filhos, protege os nossos pais, acompanha cada pessoa que está nas ruas, nas estradas, no trabalho e em todos os lugares. Senhor, abençoa aquele que está procurando um emprego, uma nova oportunidade, que uma porta se abra. Abençoa aquele que está lutando para manter sua empresa, dá sabedoria. Abençoa quem está enfrentando dificuldades financeiras, traz provisão. Abençoa quem está esperando uma resposta, dá paciência e fé. E Pai, eu te peço especialmente por aquela pessoa que está começando essa segunda-feira sem forças. Aquela pessoa que pensa: eu não sei se vou conseguir. Senhor, segura essa pessoa pela mão. Diz ao coração dela que ela não estará sozinha. Renova suas forças, reacende seus sonhos. Coloca esperança onde existe desânimo. Coloca coragem onde existe medo. Coloca paz onde existe ansiedade. E mostra que

seus sonhos. Coloque esperança onde existe desânimo. Coloque coragem onde existe medo. Coloque paz onde existe ansiedade. E mostra que aquilo que hoje parece impossível ainda pode encontrar um caminho. Pai, restaura famílias, reconcilia corações, leva perdão para onde existe mágoa, leva amor para onde existe distância, e que nesta semana possamos ser instrumentos de paz na vida de outras pessoas. Senhor, que não sejamos apenas pessoas pedindo bênçãos, que também sejamos pessoas dispostas a abençoar. Que possamos ajudar, ouvir, perdoar, abraçar, incentivar e fazer o bem. Pai, que nessa semana aconteçam coisas que nos façam dizer: foi Deus. Uma boa notícia chegue, que uma porta se abra, que uma oração seja respondida, que uma família seja restaurada, que alguém encontre trabalho, que alguém receba uma cura, que alguém volte a sorrir e que alguém esteja pensando, se alguém que esteja pensando em desistir, encontre forças para continuar. Senhor, nós entregamos essa semana nas tuas mãos, entregamos nossos planos, nossos sonhos, nossa família, nosso trabalho, nossa saúde e o nosso futuro e todas as preocupações que não conseguimos resolver. Guia-nos, Pai. Não nos permita que o medo seja maior que a nossa fé. Não permita que as dificuldades sejam maiores que a nossa esperança. E quando não soubermos qual caminho seguir, segura nossa mão e nos mostra a direção. Que ao final dessa semana possamos olhar para trás e dizer: Deus esteve comigo em cada detalhe. Nós confiamos em Ti, descansamos em Ti e começamos esta semana com a certeza de que não estamos sozinhos, em nome de Jesus. Amém, meu amigo, minha amiga. Agora sim, depois da nossa oração do dia, declaro aberto o nosso Alô Clube. Alô Clube, uma semana, uma segunda-feira, uma semana maravilhosa para você. Que Deus abençoe sua casa, sua família, seu trabalho, seus sonhos e todos os seus caminhos. Começa a semana com fé, porque quando Deus vai à frente, temos motivos para seguir em frente. Fique com a gente, porque o Alô Clube só está

Clube tá bom demais, a rádio que toca muito mais música pra você. Fala Mansa, mais um dia de sol, Danilo e Davi, Mulher Nunca Foi Pra Menino, Amado Batista e Roberta Miranda, Tum-Tum de Saudade, Bruno e Barreto, Texana 37, e a primeira de hoje, Marília Mendonça, Tudo Vai Ficar Bem. 8h25, ótima manhã pra você. 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

0: 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E você concorre participando com a gente aqui no programa Alô Clube, aquela Marmitex gostosa do Pepitos, hein? É só participar comigo. 8:30 tá chegando pra você. O primeiro clássico da segunda-feira é sempre com o Rei Roberto Carlos.
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0: Coisa bonita, são os ouvintes da nossa Rede Clube. Bom dia!

0: Essa é a Rádio que toca muito mais música pra você em cada sequência. E que sequência musical, hein? Música atrás de música pra você. Fred Fabrício, Você Não Cuidou. Chitão e Chororó com Almir Sater tocando em frente. Diego e Vitor Hugo, Moça pra Casar. E o nosso primeiro clássico da segunda-feira é sempre com o Rei Roberto Carlos, Coisa Bonita. 15 minutos faltando para as 9 horas da manhã, chegando para você as primeiras informações desta manhã de segunda-feira.
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0: 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Tempo e temperatura neste momento em Barra de São Francisco, 23 graus. Máxima prevista para hoje será de 28 graus, a mínima de 21 graus, de acordo com o site Clima Tempo. Temos aí uma chance de chuvas pela manhã de 30% e na parte da tarde, às 16 horas, 40% de probabilidade de chuvas para Barra de São Francisco e região. Umidade relativa do ar neste momento é de 81%, ventos a 8 quilômetros por hora. 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Olha, a Delegacia de Polícia de Mantenópolis inicia nesta segunda-feira as investigações sobre a morte de um jovem identificado como Elton Júnior Mendes da Silva, o Marola, de 23 anos, ocorrida na rua Primeiro Centenário, no centro de Mantenópolis. O crime ocorreu poucas horas depois da meia-noite do sábado, quando dois indivíduos chegaram à residência e efetuaram disparos de arma de fogo contra a vítima, fugindo em seguida. O crime não teve testemunhas, uma vez que já era tarde da noite. A polícia militar foi acionada e, ao chegar ao local, constatou a morte da vítima e preservou o local até a chegada da polícia científica responsável pelos trabalhos periciais. Os levantamentos preliminares sobre a ocorrência foram feitos pelos policiais militares, inclusive o fato de o Elton Júnior já ter passagens anteriores por tráfico de drogas e porte ilegal de arma de fogo. O delegado Robson Peixoto, que responde por Mantenópolis e Pancas, presidirá um inquérito que vai apurar a morte de Marola. Em Mantenópolis, com pouco mais de 13 mil habitantes, estava há pouco mais de 4 meses sem homicídios. O último havia sido no dia 19 de abril, quando uma briga entre família terminou em morte. 3 dias depois, pai e filho suspeitos do crime foram presos em Novo Horizonte, na Serra. Neste ano, é o terceiro homicídio no município de Mantenópolis, sendo que um deles foi no início do ano, mas apenas como lugar de execução de um elemento capturado por traficantes em Barra de São Francisco, na guerra entre o TCP e o CV, contida pela ação das forças de segurança e a prisão

0: Barra de São Francisco na guerra entre o TCP e o CV, contida pela ação das forças de segurança e a prisão dos líderes. 8:47, deixa eu falar aqui de esportes. Grande final da Copa Rural de Futebol de Campo aconteceu no último sábado, agora no estádio municipal Joaquim Alves de Souza, no bairro Campo Novo. Teve entrada gratuita e a torcida também compareceu. A programação começou às 17 horas com a decisão da categoria aspirante. O União do Nova Barra venceu Monte Sinai por 2-1 e conquistou o título da categoria. Teve também na sequência realizada a grande final da categoria titular. União do Nova Barra e Itaperuna empataram por 2-2 no tempo normal. Na disputa por pênaltis, Itaperuna levou a melhor, venceu por 3-0 e levantou a taça de campeão da Copa Rural 2026. Com a conquista, o Itaperuna chegou ao seu terceiro título da competição. 8:49, falo também aqui dos resultados do Campeonato Brasileiro, mais uma rodada que começou no sabadão, é a 24ª rodada da Série A, com a vitória do Fluminense por 2-1. Internacional e Atlético Mineiro não saíram no 0-0. O Cruzeiro venceu o Flamengo de virada por 2-1. Ontem, domingo, o Vitória foi derrotado por 2-0 pelo Bahia, o clássico Bavi. Vitória 0, Bahia 2, Red Bull 1, Grêmio 0, Palmeiras 4, Vasco da Gama 1, Chapecoense venceu o São Paulo por 1-0, Santos e Mirassol empataram em 1-1 e o Coritiba venceu o Corinthians por 2-1, fechando a 24ª rodada hoje às 20h no Rio de Janeiro. No Engenhão tem Botafogo e Atlético Paranaense. Palmeiras na liderança do campeonato com 51 pontos. Segundo lugar, o Flamengo com 45. Atlético Paranaense tem 41, é o terceiro. Fluminense é o quarto, também tem 41 pontos. Cruzeiro é o quinto com 39. E fechando o G6, aí o Bahia tem 37 pontos. Zona de desespero, zona de rebaixamento. O Mirassol é o primeiro em 17º com 24 pontos. O Remo é o 18º com 23. Vasco da Gama é o vice-lanterna com 22. E o Lanterninha Chapecoense tem 14 pontos ganhos. Giro de notícias com os nossos repórteres, começando com a Isabela Gouveia. Bom dia, Isabela.
1: A gente volta a falar sobre esse grave acidente na BR-040, na altura do quilômetro 491, no trecho entre Capim Branco e Sete Lagoas, próximo ao pedágio. De acordo com a Polícia Rodoviária Federal, as informações preliminares dão conta de que os dois veículos bateram.

0: Rodoviária Federal da Via Cristais, concessionária responsável do SAMU, trabalham no local ainda sem previsão de liberação total da pista e também ainda não foi informado o estado de saúde dessas vítimas. Trânsito muito complicado na região, percebo aqui pela nossa central de trânsito, que já tem pelo menos 6 quilômetros de lentidão, tanto para quem segue no sentido Belo Horizonte, quanto para quem segue no sentido Brasília, no sentido Sete Lagoas. Quem puder, vale evitar a região. Trânsito sendo liberado, uma faixa ainda para quem segue no sentido Sete Lagoas, mas o fluxo ainda é muito complicado. Como eu disse, quem puder, evite a 040 nesta manhã de segunda-feira. Repórter Isabela Gouveia.
1: Muito obrigado, Isabela. Repórter Leonardo Moraes. Bom dia, Leonardo.
2: O mercado de trabalho em Minas Gerais reteve mais trabalhadores temporários no primeiro semestre deste ano. Segundo o novo CAGED, do Ministério do Trabalho e Emprego, o saldo entre contratações e demissões passou de aproximadamente 1,5 mil no ano passado para quase 3 mil vagas neste ano, uma alta de cerca de 86%. As admissões no estado ficaram praticamente estáveis, somando 18.444 no primeiro semestre deste ano, contra 18.571 no mesmo período de 2025. O grande destaque foi a queda nos desligamentos, que recuaram de 17 mil nos primeiros 6 meses do ano passado para pouco mais de 15 mil no mesmo intervalo de 2026, uma redução de cerca de 9%. Representantes do setor avaliam que as empresas estão prolongando contratos até o limite legal de 270 dias para reduzir custos e manter cautela diante do cenário eleitoral deste ano. Além disso, o endividamento das famílias faz o profissional buscar estabilidade e aceitar a renovação. A análise completa do indicador você confere em diariodocomércio.com.br. Para Itatiaia, Leonardo Moraes.
1: Muito obrigado, Leonardo Moraes. 8:53. Você está ouvindo o Giro de Notícias e vai ouvir agora aquela dica especial com a nossa repórter Clarissa Guimarães. Oi, Clarissa, bom dia.
3: Olá, gente. Hoje eu vou conversar com vocês sobre a importância de tomar café da manhã. O café da manhã pode proteger o nosso organismo contra doenças cardiovasculares. Segundo os pesquisadores, pessoas com alto risco cardiovascular podem se beneficiar de um café da manhã balanceado. No estudo, o café considerado de boa qualidade tem proteínas, carboidratos e fibras com pouco espaço para açúcares e gorduras saturadas. A Organização Mundial da Saúde recomenda o consumo diário de 400 gramas de frutas e hortaliças. No grupo das frutas, destaque para mamão, melão, morango, banana, abacate e laranja. Na parte das fibras, uma boa opção são aveias e pães integrais. Como alternativa para os carboidratos, pode ter panqueca, mandioca e a batata doce. Por último, e não menos importante, vem o ovo, como uma forma saudável de ajudar o coração e manter a saúde. Em Belo Horizonte, para a rede Itaçati, repórter Clarice Guimarães.
1: Muito obrigado, Clarissa. Essas e muitas outras informações disponíveis no @clubefm103, nosso Instagram, é o maior portal de notícias e entretenimento de toda a região. Tô indo pro break, dentro de uma hora tem mais informações e depois do intervalo eu volto com as primeiras participações aqui no nosso Alô Clube. Você sabe, né? De hora em hora tem a sua participação, as primeiras participações já, depois do break. 27995247575, valendo para todo mundo que participa com a gente, aquela Marmitex gostosa do Pepitos, Petiscaria e Restaurante.
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0: pra você, 9:04. Bom dia, meu Brasilzão lindo, bom dia, meu povo amado querido. Segundona, 24 de agosto de 2026. Seu amigo MR por aqui, Matheus Rocha, continua te fazendo companhia até o meio-dia, hein? Daquele jeito, de peito aberto e bem com a vida, aqui na melhor e mais ouvida em toda a região, nossa Rede Clube, 103.9 FM, pra Barra de São Francisco e todo o norte e noroeste do Espírito Santo, em 93.7 FM, pra manter o leste mineiro. 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Olha, tem MR, já gravei meu stories de hoje, tá lá no nosso Instagram, tá bom? Arroba Clube FM 103 e no meu também, pra você que não tá seguindo o MR, aproveita, segue o Matheus Rocha aí também no Instagram e também no Facebook, Matheus Rocha Rádio TV, tudo junto, você me encontra lá, tá bom? Matheus com TH, Matheus Rocha Rádio TV no Instagram, dá uma moral lá pro MR também, viu? Tá no status também aqui do nosso WhatsApp da nossa Rede Clube FM. Oi, bom dia!
1: Bom dia, Matheus. Matheus, passa uma música pra mim aí com o Zeca Pagodinho e o Leonardo, Latina, mano. Vou mandar essa música aqui pro Pavão, mandar pra Maria Áurea, mandar aqui também pra todos meus amigos aqui do Pavão e pra Barra de São Francisco e avisar pro pessoal aí que eu tô chegando.
0: Valeu, meu amigo Genaí, um abraço pra você, obrigado pelo carinho, pela audiência. Pavão, que teve uma festa maravilhosa esse final de semana, né? Que festa incrível em Vila Pavão. Tá lá no nosso Instagram também, né? O vídeo, deixa eu olhar aqui. Eu tinha visto aqui o vídeo, foi no nosso Instagram mesmo? Foi no nosso Instagram. Está lá no nosso Instagram falando aí da festa. É o segundo vídeo que tá lá, ó. Cultura, tradição e festa. Multidão marca presença na Pomitafro 2026 e movimenta Vila Pavão. E o vídeo bombou lá também no nosso Instagram. O Pomitafro é maravilhosa, né? Movimentou e movimentou muito, né? Ficou pequenininha a cidade de Vila Pavão pra tanta gente. Oi, bom dia!
2: Oi, Matheus, bom dia. Tudo bem?
0: Tudo jóia?
2: Eu sou usuário de lá da PAI e eu tô sentindo muita falta de lá. E eu tô sem transporte escolar. Você podia anunciar aí o prefeito colocar o carro para buscar nós perto da PAI.
0: Uhum.
2: E não é só eu, tem mais colega meu que tá sem isso. Tá aí, papai, por falta de transporte. E hoje, né? Hoje tem câmera. É, anunciei pra nós.
0: Anunciaram o Deise, tá falando aqui que tá sem transporte pra ir pra APAI. Os responsáveis aí vão tá resolvendo esse problema, tá bom, Deise? Tá dado o recado. Aqui o ouvinte manda na programação da nossa Clube FM, o recado tá dado aí. Quero saber dos responsáveis, hein? Vão sanar esse problema aí, hein? Oi, bom dia, meu amigo Joel.
3: Matheus Rocha. E eu que ocorreu o Mamitec do restaurante.

0: responsáveis, hein? Vamos sanar esse problema aí, hein? Oi, bom dia, meu amigo Joel.
1: Matheus Rocha. E eu corri o Mamitec do restaurante do Pepito. O restaurante faz a comida mais gostosa de Baixo São Francisco. E o Joel Bernardo Silva, aqui do Vaz de Grantaúna, o seu ouvinte todos os dias. Põe meu nome nesse sorteio, Matheus Rocha. Chegasse Mamitec hoje, nessa segunda-feira. Alô, Matheus. Então, bom dia. Então, bom trabalho. Fica com Deus.
0: Valeu, meu amigo, abraço. Fica com Deus também. Abraço pro Leandro aqui, mandou um vídeo aqui pra gente. Obrigado, tá bom, Leandro? Abraço pra você, meu amigo. Alô, minha amiga Neim. Alô, Morena. Alô, minha chocolate linda, maravilhosa, lá de Santa Luzia de Mantenópolis. Ó, ó, ó. Beijão pra você, lindona. Obrigado pela companhia de sempre. Abraço também aqui pra Eliane, lá de Vila Paulista. Bom dia, Matheus. Manda abraço pra gente aqui de Paulista. Tá na Clube, tá bom demais. Obrigado. Lucilene e Nico também. Tô aqui ligadinha na Clube, tá na Clube, tá bom demais. Valeu, Lucilene. Beijo no coração. Ivanilda, bom dia, Ivanilda.
2: Matheus Rocha, bom dia. Eu quero participar aí da Malmita do Pepito.
0: É Ivanilda Ferreira, da Vila Nossa Senhora da Penha. Valeu, Ivanilda, Vila Nossa Senhora da Penha. O Silva mandou um áudio aqui, deixa eu colocar pelo menos um pedaço do áudio dele, que é muito grande aqui. Oi, Silva, bom dia.
3: Bom dia, meu amigo Matheus Rocha.
0: Fala, meu amigo.
3: O homem da comunicação.
0: Obrigado.
3: É o Silva da Vila Luciene, Matheus. É. Matheus, gostei muito de ver vários seus giros de notícias. Eu gosto de curtir isso, eu gosto. Mas gostei muito de ver você falando do cara que morreu no presídio de São Domingos. Ele matou a bebezinha.
0: Isso, foi falado no jornal hoje. Valeu, Silva! Abraço pra você, a todo mundo aí da Vila Luciene na sintonia com a gente. Grande Silva! Oi, bom dia!
4: Bom dia, Matheus. Aqui é a Silvana de Santo Agostinho. Gostaria de ouvir uma música com o Sandro Lúcio, mestre de obra. Ofereço pra você, pra minha filha Eliana no Corvo do Brejão e pra todos os ouvintes da rádio.
0: Valeu, Silvana de Santo Agostinho. Um abraço pra você, pra todo mundo de Santo Agostinho. O Belga tá por aqui também. Fala, Belga.
5: Matheus Rocha, bom dia.
0: Bom dia.
5: Belga, que tá morada feliz. Quer participar da Mamiteca do restaurante do Pepito? Melhor comida, melhor tempero da cidade. Põe meu nome no sorteio. Quer ouvir a música? Aí, Nando Moreno, fez pra Silvério na Cibrazém e pra dentro do Vaguinho do Gás lá ali, Montanha, Rio Preto, pra todo ligado a Clube FM.
0: Valeu, meu amigo Bel. Oi, bom dia, Maria Luísa.
6: Bom dia, Matheus Rocha, que Maria Luísa de Boa Vista. Coloca o meu nome aí nessa marmiteca aí.
0: Valeu, Maria Luísa de Boa Vista. Um abraço pra você, a todo mundo de Nova Venécia. 9:10. Ana Júlia com Geninho, estilo texano.

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2: Clube 916, ótima manhã pra você, Simone Mendes, Direitos Iguais. Bom dia.

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1: De volta pra você, 9:36, mais um clássico de carona com a saudade, Chico Rei Paraná. Essa é maravilhosa, hein? Pra aumentar o volume. Bom dia!

0: 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Fechando muito bem o nosso Alô Clube, Humberto e Ronaldo com Mariana Fagundes e Geninho. Alô Clube volta pra você amanhã, 8 da manhã, aqui na número 1 do seu rádio. 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
0: Você acessa o nosso Instagram, segue lá a nossa página, o arroba Clube FM 103, é o maior portal de notícias e entretenimento de toda a região. Uma mulher de 47 anos sofreu queimaduras de segundo grau ao tentar queimar lixo com gasolina em Pancas, noroeste aqui do Espírito Santo. O acidente aconteceu devido às gravidades dos ferimentos. A vítima precisou ser entubada e transferida de helicóptero no último sábado agora para o hospital na Serra, na Grande Vitória. De acordo com informações do Núcleo de Operações e Transporte Aéreo, NOTAE, o contato da gasolina com o material provocou uma combustão imediata. A mulher sofreu queimaduras na garganta, narinas, pescoço, rosto e mãos. As lesões nas vias aéreas exigiram atenção especial da equipe médica. A mulher recebeu os primeiros atendimentos no pronto atendimento de Pancas. No entanto, a situação das queimaduras nas vias aéreas apresentou piora e foi necessário realizar a intubação para garantir a estabilidade da paciente. Após ser estabilizada, ela foi transportada pelo NOTAE até o Hospital Estadual Dr. Jaime Santos Neves, na Serra, que é a unidade de referência no tratamento de pacientes com queimaduras. Até a última atualização, não havia informações sobre o estado de saúde da vítima após a transferência. Muito cuidado, né, gente? Muito cuidado aí quando for queimar alguma coisa, queimar lixo, principalmente jogar gasolina, né? Tem que ter muito cuidado. O certo é não fazer isso, né? Não queimar lixo, né? Descarta o lixo, joga fora. Vamos ter aí cuidado para não acontecer o que aconteceu com essa mulher de apenas 47 anos sofrendo aí queimaduras de segundo grau. 9:56, giro de notícias com os nossos repórteres. Leonardo Moraes, bom dia, Leonardo.
2: A busca de empresas mineiras por crédito cresceu 10% no primeiro semestre.

0: trimestre, segundo o levantamento da Serasa Experian. O resultado coloca o estado na liderança do Sudeste e na sétima posição do ranking nacional. O avanço em Minas superou São Paulo, que teve alta de 8,8%, o Espírito Santo com 3,8% e o Rio de Janeiro, que recuou 3,2%. De junho de 2025 para junho deste ano, o aumento foi de 9,4% no estado, somando 10% no acumulado de 12 meses. No Brasil, o crescimento foi de 7,5% até junho. Grandes empresas e micro e pequenas empresas registraram alta de 7,5%, enquanto as médias subiram 4,7%. A análise detalhada de especialistas você confere em diariodocomércio.com.br. Para Itatiaia, Leonardo Moraes.
1: Muito obrigado, Leonardo Moraes. Repórter Renato Paim. Bom dia, Renato.
2: A União Europeia aprovou mais 6,1 bilhões de euros para reforçar a defesa da Ucrânia em meio à intensificação dos ataques russos. O dinheiro faz parte do pacote de empréstimos de 90 bilhões de euros para Kiev e será usado na compra de sistemas de defesa aérea e antimísseis, além de munições e radares. O anúncio acontece no dia da independência da Ucrânia, enquanto líderes europeus se reúnem em Kiev para discutir novos envios de defesa aérea e apoio ao país antes do inverno. E a tensão também aumenta entre Rússia e Reino Unido. Moscou retirou de Londres o embaixador Andrei Kellin, que deixou o cargo em julho e até agora não indicou um substituto. Na prática, isso reduz o nível de contato diplomático entre os dois países e funciona como uma demonstração de descontentamento com o apoio britânico à Ucrânia. A decisão ocorre depois de relatos que drones britânicos foram utilizados pelos ucranianos em ataques contra alvos em território russo. Moscou acusa Londres de seguir um caminho de confronto, mas por enquanto não há rompimento oficial das relações diplomáticas. Com as informações da Europa, direto de Paris, repórter Renato Paim.
1: Muito obrigado, Renato Paim. Essas e muitas outras informações disponíveis no @clubefm103, nosso Instagram, que é o maior portal de notícias e entretenimento de toda a região. Depois do break eu volto com o nosso Clube do Fã. Não saia daí, já volto também com mais participações.
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0: bom dia, bom dia, bom dia, bom dia, meu Brasilzão lindo, bom dia, meu povo amado e querido, no ar o nosso Clube do Fã, especial dessa segunda-feira, 24 de agosto, 2026, seu amigo MR por aqui, Matheus Rocha, continua te fazendo companhia até o meio-dia. Ah, daquele jeito, hein? De peito aberto e bem com a vida, aqui na melhor e mais ouvida em toda a região.
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0: Vem comigo e eu começo o Clube do Fã mandando a alusão da galera participando aqui. Aproveita para gravar o seu áudio, tá chegando o segundo tempo das participações, hein? 27 9 95 24 75 75. Oi, quem tá aqui comigo? Bom dia.
3: Bom dia, bom dia, meu amigo. Aqui é seu amigo Simeão Lindo. Tô ligadão no seu programa aqui, rapaz. Tô escutando esse vozeirão seu. Manda um alô pra mim aqui em Cedro Holândia. E minha irmã de Rondônia, tá viajando pra Rondônia amanhã, se Deus quiser. Valeu, meu brother, é nóis.
0: Valeu, Simeão Lilino, galera de Cedrolândia. Um abraço pra vocês, obrigado pelo carinho, pela companhia. Bom dia, Matheus, programa tá meu, Claurelésio, tô ligado aqui na Vila Gonçalves. Fala, meu amigo Claurelésio, abraço pra você, obrigado a todo mundo da Vila Gonçalves. Bom dia, Matheus, tá na clube, tá bom demais. Minha amiga Verinha, oi, Verinha, bom dia pra você, meu anjo. Bom dia, Matheus, manda alô pra gente aqui, ó, é a Carla de Mantena, que programa 10, hein? Oh, obrigado, que isso, cheio de elogios hoje, obrigado, gente, obrigado mesmo, viu? Beijo no coração, a galera de Mantena e Mantena, só da Clube FM, valeu. De Mantena, eu vou lá pra Itabirinha. Rosilene, bom dia.
4: Ei, Matheus, bom dia, tudo bem?
0: Tudo ótimo.
4: Rosilene, Matheus, hein? Manda música aqui pra mim, estou aqui te ouvindo.
0: Obrigado.
4: E por isso, pra todos os ouvintes e pra vocês da rádio. E uma semana abençoada pra você.
0: Amém.
4: Tá bom, Matheus? Fica com Deus. Abraço, beijo.
0: Beijo. De Itabirinha, vou lá pra Água Doce do Norte. Maria José, bom dia.
5: Bom dia, sou Maria José daqui de Água Doce. Passa amada, amada Batista, ainda te espero. Amada Batista, ainda te espero. Eu mando pra Luzia, pra mim, pra todos os ouvintes que estiverem te escutando.
0: Obrigado, Maria José, todo mundo de Água Doce. Bom dia, Matheus e a Cátia Ângela, Vila Farinheira. Oi, Cátia, bom dia para você, todo mundo aí da Vila Farinheira, na cintoria aqui do nosso Clube do Fã. Tem mais alô, mais abraço chegando. Deixa eu mandar um abraço pra Laona, lá de Nova Belém. Bom dia, Matheus, manda um abraço pra gente, estão trabalhando aqui e sintonizados na Clube. Ah, que bacana, abraço pra vocês, é todo mundo de Nova Belém, Minas Gerais, valeu. Luan de São João do Manteninha também tá sintonizado comigo, um abraço pra você, um abraço especial pra todo mundo aí de São João do Manteninha, galera aí de Divino das Palmeiras, né? O antigo Canivete, tá todo mundo sintonizado com a gente também. Elisângela Mendonça, bom dia, Matheus, bom dia, Elisângela Mendonça, tá sintonizada comigo, beijo no coração, um abraço pro Cauã também, bom dia, Matheus, manda alô pra gente, Águia Branca, tá na clube, tá bom demais, alô, galera de Águia Branca, um abraço pra vocês, valeu, tem mais alô, mais abraço, turma do centro de Mantena, alô, Daniel, um abraço. Galera que tá no centro de Mantena, sintonizado aqui no nosso Clube do Fã, um abraço pra vocês aí, Mantena de ponta a ponta, tá todo mundo ligado com a gente. A primeira aqui do nosso Clube do Fã, João Bosco e Vinícius, Retrovisor da Vida, bom dia!

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1: Ótima manhã para você, 10 horas e 17 minutos. No ar, o nosso tão aguardado quadro Palavra de Vida, especial dessa segunda-feira, 24 de agosto de 2026. Excelente manhã para você que está trabalhando, para você que tá aí na sua casa, tá no carro, tá no ônibus, no caminhão, tá na rua, onde quer que você esteja. Obrigado pelo carinho, muito obrigado pela sua audiência. E também a você, meu amigo, minha amiga, deixa meu muito obrigado para você que acompanha no nosso Instagram, o nosso vídeo lá no arroba Clube FM 103. Podem continuar curtindo, comentando, compartilhando, tá bom? Vai enviando aí para mais pessoas, faça o nosso vídeo, a nossa palavra de vida circular lá no nosso Instagram, o arroba Clube FM 103. É bom saber que você também está assistindo por lá no nosso Instagram. Palavra de vida desta segunda, comece a semana com fé. Comece essa semana com fé em Deus. Não comece reclamando porque é segunda-feira. Comece agradecendo porque Deus permitiu que você acordasse e recebesse mais uma oportunidade de viver, de trabalhar, sonhar e fazer acontecer. A segunda-feira não precisa ser um peso. Ela pode ser um novo começo, uma nova oportunidade de colocar os planos em prática, de correr atrás dos seus objetivos e de dar mais um passo em direção aos seus sonhos. Talvez você tenha passado uma semana difícil. Talvez algumas coisas não tenham saído como você esperava. Talvez você tenha terminado a semana passada cansado, frustrado ou preocupado. Mas hoje é um novo dia. Não carregue para essa semana o peso da semana passada. Entregue a Deus aquilo que você não conseguiu resolver e comece novamente. Pare de reclamar tanto da segunda-feira. É muita gente que reclama da segunda-feira, não é verdade? Concordam comigo? Agradeça por ela. Tem gente que gostaria de ter a oportunidade que você tem hoje. A oportunidade de acordar cedo, de trabalhar, de abraçar a família, de correr atrás dos seus sonhos, de tentar novamente, de fazer diferente. Você recebeu mais uma semana de presente. Então faça valer a pena. Não espere que as coisas aconteçam sozinhas. Faça acontecer. Se existe um sonho no seu coração, comece a trabalhar por ele. Se existe um objetivo, estabeleça um caminho. Se existe algo que precisa mudar, tenha coragem para começar. Não espere o momento perfeito. O momento perfeito talvez nunca chegue. Comece com o que você tem. Comece de onde você está. Dê o primeiro passo, dê o segundo e continue. Pode ser devagar, mas continue. Enquanto você estiver buscando seus sonhos, trabalhe com honestidade. Não prejudique ninguém para crescer. Não passe por cima das pessoas. Não permita que a vontade de vencer faça você perder os seus valores. Faça, mas faça tudo com dignidade. Faça tudo com amor, faça tudo com respeito. Porque uma vitória de verdade não é apenas chegar ao lugar que você deseja. É chegar lá, podendo olhar para trás e dizer: eu lutei, eu trabalhei, eu fui honesto e Deus esteve comigo em cada passo. Talvez alguém não acredite no seu potencial. Talvez alguém diga que você não vai conseguir. Talvez algumas pessoas até torçam contra você e isso sempre vai existir, infelizmente. Mas não perca tempo tentando provar alguma coisa para todo mundo. Faça sua parte e deixe os resultados falarem. Deus conhece o seu coração, conhece o seu esforço, conhece suas noites mal dormidas, conhece suas preocupações, conhece as vezes que você pensou em desistir e mesmo assim continuou. Por isso, nessa segunda-feira, coloque Deus à frente de tudo. Ore antes de tomar alguma decisão, peça sabedoria, peça direção, peça força e depois faça a sua parte. Porque fé não significa ficar parado esperando tudo acontecer. Fé também é levantar, caminhar, sair do lugar, é acreditar, é trabalhar, é orar e agir. É confiar em Deus sem abandonar os nossos esforços. Então, meu amigo, minha amiga da Rede Clube FM, levanta a cabeça. A semana está apenas começando. Você ainda tem muitos dias pela frente. Terá muitas oportunidades, muitos encontros, muitas possibilidades. Talvez essa seja a semana em que uma porta vai se abrir para você. Talvez seja a semana de uma grande decisão. Talvez seja a semana de um novo começo. Talvez seja a semana em que você finalmente dê aquele primeiro passo que vem adiando há muito tempo. Não sabemos, mas podemos começar com fé. Vamos vencer mais uma semana. Não porque será fácil, mas porque não estaremos sozinhos. Deus estará conosco. E quando vier uma dificuldade, vamos respirar fundo e continuar. Quando vier o cansaço, vamos descansar e depois continuar. Quando vier o medo, vamos orar e continuar. Quando vier uma derrota, vamos aprender e continuar. Porque quem coloca Deus à frente não precisa ter medo de caminhar. Que essa semana seja de trabalho, de prosperidade, de saúde, de paz. Boas notícias, conquistas e muitos motivos para agradecer. E que na próxima segunda-feira possamos olhar para trás e dizer: Senhor, obrigado. Eu enfrentei mais uma semana, fiz a minha parte e o Senhor me sustentou. Vamos falar com Deus? Senhor, meu Deus e meu Pai, nesta manhã de segunda-feira, nós te agradecemos por mais uma semana de vida. Obrigado porque acordamos. Obrigado porque respiramos. Obrigado pela oportunidade de trabalhar, de sonhar, de lutar e de recomeçar. Pai, tira do nosso coração o espírito de reclamação. Ensina-nos a agradecer mais, a reclamar menos. Que não olhamos para a segunda-feira como um peso, mas como uma oportunidade que o Senhor está nos dando. Uma oportunidade de fazer diferente, uma oportunidade de crescer, uma oportunidade de correr atrás dos nossos sonhos. Senhor, coloca fé dentro de nós. Quando estivermos cansados, renova nossas forças. Quando estivermos com medo, dá-nos coragem. Quando estivermos perdidos, mostra a direção. Quando uma porta se fechar, mostra outro caminho. Quando pensarmos em desistir, segura a nossa mão e lembra-nos de tudo aquilo que já vencemos. Pai, abençoa cada ouvinte da Clube FM, abençoa cada família, seu trabalho, abençoa seus projetos, seus sonhos, suas decisões, abençoa quem está procurando um emprego, abençoa quem está começando um negócio, abençoa quem está enfrentando dificuldades financeiras, traz provisão para dentro dos lares, Pai. Abençoa quem está enfermo, Pai. Derrama cura, força e esperança para essa pessoa que está acamada, para essa pessoa que está aí no leito de hospital. Visita essa pessoa agora, Pai. Senhor, dá-nos sabedoria para trabalhar com honestidade, que nunca precisemos prejudicar alguém para crescer. Que nunca percamos nossos valores tentando alcançar nossos objetivos. Que sejamos pessoas íntegras, humildes e dispostas a ajudar. Pai, coloca pessoas boas em nosso caminho. Afasta aquilo que não vem para o nosso bem. Protege-nos da inveja, da maldade, das armadilhas e de todo perigo. Guarda nossa família. Guarda as nossas famílias, guarda os nossos filhos, guarda os nossos pais, guarda todos aqueles que amamos. E Senhor, eu te peço por aquela pessoa que está ouvindo a sua oração e já começou essa semana sem esperança. Talvez ela esteja carregando uma preocupação enorme, talvez esteja enfrentando uma batalha que ninguém conhece. Visita essa pessoa agora. Coloque a paz onde existe ansiedade. Coloque esperança onde existe desânimo. Coloque a força onde existe cansaço. Coloque a luz onde existe escuridão. E mostra que ainda existe caminhos, que ainda existem portas, que ainda existem sonhos, que ainda existem motivos para continuar. Senhor, que essa semana seja diferente. Que aconteçam coisas que nos façam

diferente. Que aconteçam coisas que nos façam reconhecer a tua mão. Que cheguem boas notícias, que portas se abram, que oportunidades apareçam, que famílias sejam restauradas, que pessoas sejam curadas, que sonhos voltem a nascer e que alguém que estava pensando em desistir encontre forças para começar novamente. Nós entregamos esta semana em tuas mãos, entregamos nossos sonhos, nossos objetivos, nossos trabalhos, nossa família, nossa saúde, nosso futuro, tudo é teu, Senhor. Vai à nossa frente, abrindo caminhos, endireita os nossos passos e não permita que nada roube a nossa fé. Que possamos trabalhar, lutar e fazer a nossa parte, confiando que o Senhor estará conosco. E que ao final dessa semana possamos dizer com um coração cheio de gratidão: eu consegui chegar até aqui porque Deus me sustentou. Nós confiamos em ti, nós esperamos em ti e começamos esta semana com fé, em nome de Jesus. Amém, meu amigo, minha amiga, que Deus abençoe sua semana, viu? Não reclame da segunda-feira, agradeça por ela. Levante, trabalhe, sonhe, faça acontecer e siga em frente com honestidade, determinação e fé em Deus. Vamos vencer mais uma semana. Deus abençoe você que está aí trabalhando na cidade, está trabalhando no campo. Deus abençoe aos nossos amigos que estão nas fazendas, nossos amigos que estão trabalhando aí na roça, os agropecuários, galera que trabalha tanto aí do agro. Um abraço para eles, um abraço. E Deus abençoe os nossos amigos empresários que geram e geram emprego. Deus prospere o seu negócio, tá bom, meu amigo? Para você que tá começando um novo negócio também, que Deus abençoe, que dê tudo certo aí. Deus abençoe a vida de cada trabalhador honesto que trabalha todos os dias, levando todos os dias cedo em busca aí dos seus sonhos. Um abraço, meus amigos, estão trabalhando aí nas estradas, né? Os caminhoneiros, taxistas, motoristas de aplicativos, meus amigos da saúde. Deus abençoe na ida e na volta. Uma ótima semana para você, aonde quer que você esteja aí também, me acompanhando no nosso Instagram, @clubefm103. Obrigado por compartilhar o nosso vídeo, por curtir, por comentar. Deus abençoe a sua vida. É o nosso quadro Palavra de Vida. 10:30, Juliane Souza. Ah, Jesus. Bom dia.

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12: Excelente manhã pra você, 11:02. Todo mundo sintonizado aqui no nosso Clube do Fã. 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
12: 11 horas e 5 minutos, ótima manhã para você, meu amigo, minha amiga, aqui no nosso Clube do Fã, VIP Center. 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

Tô de volta, 12 horas e 10 minutos. Bom dia, meu Brasilzão lindo. Bom dia, meu povo amado e querido. Seu amigo MR por aqui, continua te fazendo companhia até o meio-dia. Matheus Jorge, de peito aberto, e vem com a vida. 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Alô, Barra de São Francisco e todas as cidades do Norte e Noroeste do Espírito Santo. Tá todo mundo ligado com a gente. Você sintonizado em 93.7. Galera de Mantena do Leste Mineiro, aquele abraço especial para você de qualquer parte do Brasil e do mundo. 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Bom dia pra você na sua casa, preparando aquele almoço gostoso, uma delícia. A você trabalhando, a você que tá no seu carro, obrigado pela carona. E pra você que tá aí, ó, feliz com o seu trabalho. Eu também sou. Sou feliz demais com o meu trabalho. Amo fazer o que eu faço, que é comunicar com você e te levar aí, ó, alegria, descontração, deixar a tristeza de lado. Bom dia! Maluco.

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1: Tô de volta, é 11:38, reta final aqui do nosso Clube do Fã, tem o último clássico desta manhã, essa maravilhosa, hein? Mato Grosso e Matias, foi pensando em você, bom dia.

0: avisa, amiga, é Nayara Azevedo, Mari Fernandes, pra você aqui no nosso Clube do Fã, 11:44, aniversariante do dia. Pra você soprando velhinha, ficando mais experiente nessa segundona, 24 de agosto. Parabéns pro Isaac da Silva. Alô, Isaac, parabéns. Parabéns pro Marcelo de Souza. Parabéns, Eusenir Vargas. Alineia Rodes. Parabéns pra Ana Alfredo. A cada um de vocês desejo aí muita paz, saúde, felicidades. Que essa data se repita por muitos e muitos anos e vocês concretizem todos os sonhos. Parabéns a todos, aniversariantes do dia. Abraço especial para todo mundo sintonizado com a gente. Bom dia aqui para Karen, tá ligado comigo? Lá em Mantena, um beijo no coração, valeu. Bom dia, bom dia, bom dia aqui. Cadê? Pro Clebson Fortunato. Abraço também, um bom dia para Silene Dalvo. Oi, Silene, bom dia para você. Abraço para minha amiga Omar. Mara, beijão no coração, Mara, tá aí mantendo, tá na sintonia. A Ilza também, ô Ilza, abraço pra você. José Martins também, tá na sintonia. Abraço também aqui pro André. Bom dia, Matheus, manda um abraço pra gente. Galera da obra aí, mantendo, tá todo mundo sintonizado. Abraço pra galera que tá trabalhando nas obras aí, sintonizados aqui no nosso Clube do Fã.
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0: com esse doce mel, vou me despedindo de vocês desta manhã gostosa de segunda-feira. Priscila Senna, Gustavo Lima, cadê ele, ó?
1: Doce como mel.
0: Doce mel, ei, doce mel, que você coloca na minha boca. Doce mel, oh meu Deus do céu, nosso Clube do Fã volta pra você amanhã aí na número 1 do seu rádio, agradecendo a você pelo carinho, pela sua companhia, aos nossos parceiros Moreira, a mega loja da 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Gilmazão, Tanara!
2: Bom dia.
0: Doce segundo.
2: Dá
0: um doce essa segunda.
2: Você tá feliz da vida, né? Eu tô sabendo.
0: O Cruzeirão ganhou dessa vez?
2: Essa tarde, mas não.
0: O juiz não ajudou o Flamengo dessa vez, não? Dessa vez o Cruzeirão ganhou de virada, vai gostoso.
2: Dia da caça, o dia do caçador.
0: No último lance do jogo?
2: Eu zoei o Matheus outro dia, agora tentou direito. Fazer o quê? Faz parte.
0: Ai, os flamenguistas falaram comigo assim: agora não tá valendo nada. Falei, como não tá valendo? Tá valendo o campeonato, pô.
2: Campeonato? Tá doido, rapaz? Pra piorar, o Palmeiras meteu 4-1 no Vasco.
0: Tadinho,
2: ontem.
0: Tadinho dos vascaínos, gente. Meu Vasquinho, Jesus amado.
2: Tá parecendo o Vasquinho de Limeira.
0: Esse ano, será que esse ano vai bater pra segunda? Será?
2: Alô, Pastor Cláudio, Zeca Gama.
0: Tem uma possibilidade grande, hein, Gilmar?
2: Sei não, hein?
0: A segundona tá batendo, ó.
2: Tá com cheirinho de segunda aí.
0: Eu tenho vários amigos vascaínos e eu espero, eu gosto demais do Vasco, que não caia.
2: Verdade.
0: Tá?
2: Mas.
0: Eu gosto.
2: Mas...
0: No time do Rio lá, eu gosto demais do Vasco da Gama, viu? Eu quero ir muito que o Vasco dê a volta por cima. Vai sair, o Vasco vai sair dessa aí. O Vasco não cai, nem o Vasco, nem o Santos, tá bom? Nenhum desses dois, o Neymar também não vai ser rebaixado, não. Nem o Vasco. O Vascão da Gama, o gigante da colina, vai sair dessa, viu?
2: Mas tem que abrir os olhos.
0: Isso aí.
2: Tem que abrir o olho, porque senão
0: é complicado. E o título do Brasileirão pra tirar do Palmeiras é quase impossível.
2: Muito difícil.
0: É quase impossível.
2: Só se acontecer uma tragédia.
0: É muito difícil.
2: O tal do Abel é bom demais.
0: É muito difícil. O Flamengo tem que focar mesmo aí na Libertadores pra ganhar o título.
2: Tá mais garantido.
0: É, porque se não ganhar a Libertadores, esse ano não ganha nada também, não.
2: Eu acho que a Libertadores é nossa. A minha projeção, Palmeiras é campeão brasileiro.
0: O Cruzeiro sendo campeão da Copa do Brasil. De novo, tá bom.
2: Da Copa do Brasil. Pra mim tá bom assim.
0: Tá lindo.
2: E o Vasco não caindo e nem o Santos caindo.
0: Filé, fechou. Então, tamo junto aí nessa.
2: Bora.
0: Bom programa, Gilmar.
2: Um abraço.
0: Boa semana pra gente. Abraço, gente. Eu volto amanhã, se Deus quiser, a partir das 6 da manhã, Jornal da Manhã, na Rede Barra Gospel, 6:30 da manhã na Rede Clube, também na Rádio 3 de junho. 8 às 10 tem o nosso Alô Clube, 10 ao meio-dia, Clube do Fã. Abraço pra Marmanjada, pra elas, lindas, maravilhosas. Eu deixo aqui perdi o ar. Beijo no coração. Tá na Clube. Tá bom demais. Esquece não. Eu amo vocês.
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0: pra você ligado aqui na Clube, seja bem-vindo, seja bem-vinda, meio-dia em ponto aqui na Clube, estamos ao vivo a partir de agora para Mantena 93,7 e para a Barra de São Francisco 103,9, seja bem-vindo, seja bem-vinda. Jumazão tá na área, depois o Matheus, primeiro teve o Adilson Batista, depois o Matheus Rocha e agora vai ter que aturar o Negão, vai ter que me aturar até as 4 da tarde e fazendo companhia nessa segunda-feira. Vamos começar bem a segunda-feira, você aproveita, corre no zap da Clube, aí o nosso contatinho, você já sabe qual é, mas eu vou falar, 27 9 95 24 75 75. Aqui você manda seu alô, você pede a sua música, fica à vontade, porque afinal de contas você manda nessa bagaça. Boa segunda-feira, teremos um minuto no esporte, teremos as notícias dos famosos, teremos também a nossa mensagem do dia, muita coisa bacana e é claro, as principais informações do Brasil e do mundo, a programação da Clube. Estamos apresentados e vamos começar com Diego e Vitor Hugo, Wesley Safadão, Lauana Prado, Fabrício Show e muito mais.
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0: Meio-dia e um aqui na Clube. A gente começa mais ou menos assim.

Pegada Fraca, Lauana Prado aqui na Clube, Wesley Safadão e Rei Vaqueiro Displicente. Ih, rapaz. Meu Deus do céu. Diego e Vitor Hugo, Moça pra Casar. Começamos bem o nosso Clube Universitário nessa segunda-feira, nessa segundona, nessa segundaça. Vamos começar bem a nossa semana. Quero saber de tristeza não, viu? Quero saber de desânimo não. Vamos alegrar aí, vamos ficar firmes nessa semana, porque tudo vai dar certo na última semana no mês de agosto. E o mês voou, viu? O mês passou rápido demais. Cê tá doido, cê tá doido. 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

0: 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Meio-dia e 14 aqui na Clube. Ótima tarde para você, ótima segunda-feira pra gente. Vamos juntos até as 4 horas. Daqui a pouquinho atendo aqui você que manda recado pelo nosso WhatsApp da Clube. Meio-dia e 15.
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uma canção gostaria de ouvir Bandida com Eduardo Costa. Manda pra todo mundo aqui em Sorão, Tapiruna, Tatu, Guaçumpi, na União Clube Cansai, valeu? Tá na Clube, tá bom demais.

0: gente? Esse povo começou na sofrência nessa segunda-feira. Você tá doido, hein? O que vocês arrumaram no final de semana, gente? Adelaide pediu o Leandro Leonardo, coração quer te encontrar. O Elias Cerqueira pediu essa aqui do. Ele falou bandido. Eu coloquei essa aqui, o homem, essa bandida. Tem gente que sofreu no final de semana, hein? Você tá doido? Meio-dia e 24 aqui no clube. Aliás, quem levou o pé no final de semana, gente, a segunda-feira é amarga, viu? Eu posso falar com conhecimento de causa. Já passei por isso, não passo mais, que agora eu tô esperto. Mas quem leva pé? Você sabe, né? Quem leva pé no final de semana, rapaz, segunda-feira é triste, meu Deus do céu. Já é aquele dia assim complicado. Todo mundo tá com preguiça. Uns tá igual a bagaça da laranja, cheio da ressaca. Gilmar, para de falar bobagem. 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Um abraço pro Pepito e pra toda a equipe. Meio-dia e 26.
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0: O clássico já começou na Toca da Raposa para o Cruzeiro. Preparação que hoje vai ser concluída à tarde com a concentração para esse duelo contra o Atlético amanhã às 21h no Mineirão. Mineirão lotado com a Nação Celeste para empurrar o Cruzeiro. Buscar essa vitória é a missão. O técnico Arthur Jorge em uma volta importante. Zagueiro Jonathan Jesus cumpriu suspensão na partida contra o Flamengo. Quem foi o companheiro do Fabrício Bruno na zaga foi o João Marcelo e o Jonathan Jesus, que está valorizado. Real Sociedad querendo contratar o atleta de qualquer maneira, oferecendo 13 milhões de euros. Notícia que antecipamos aqui na Itatiaia. Teve presidente, teve diretor aqui em Belo Horizonte. Presidente Pedro Lourenço disse não. Pedrinho falou que não vai vender. A intenção é permanecer com o Jonathan Jesus. Técnico Arthur Jorge também quer a permanência do Jonathan Jesus. Em Belo Horizonte, repórter Emerson Pancieri.
1: São os dois jogos mais importantes até aqui para o Atlético nesta temporada. O técnico Barba Domingues evitou falar sobre estratégia de jogo para esta terça-feira no Mineirão. Se vai repetir o que fez no primeiro turno do Campeonato Brasileiro, quando o Galo venceu por 3-1 no Gigante da Pampulha, e destacou que clássico sempre é diferente, é um campeonato à parte, e diz que esse período de invencibilidade do Atlético não pode ser considerado para esses dois jogos. O treinador não deverá ter mais uma vez o meio-campista Victor Hugo, que segue em tratamento depois de sofrer um edema muscular na coxa.
2: Em Belo Horizonte, repórter Cláudio Rezende.
3: E falando dos cariocas, a gente começa com o Fluminense, que no sábado venceu a equipe do Remo no Maracanã de virada 2-1 com gols de Hulk e Kevin Serna, e segue aí brigando na terceira posição com o Atlético Paranaense. O presidente Matheus Montenegro efetivou o Marcão no cargo de técnico do Flu, e a meninada de Xerém já volta a ser aproveitada. Julião, também Riquelme estiveram no jogo. Por falar na terceira colocação do Flu, ele divide com o Atlético Paranaense, também com 41 pontos, e o Furacão joga com o Botafogo esta noite, 20h no Nilton Santos, pelo Campeonato Brasileiro. O técnico Rodrigo Belão não poderá contar com o atacante Arthur Cabral, e também não terá o goleiro Arlesson, que levou 15 pontos no queixo após um choque com o jogador do Cienciano no final do primeiro tempo no jogo da Copa Sul-Americana. O Gabriel Batista será o titular. No sábado, Flamengo saiu na frente, fez um ótimo primeiro tempo, mas não segurou na segunda etapa e o Cruzeiro virou o jogo. O Matheus Pereira, já nos acréscimos, fez o gol da vitória numa bola que ainda desviou no zagueiro Léo Ortiz. Palmeiras venceu o Vasco, goleou 4-1, e com isso abriu novamente meia dúzia de pontos na liderança. Vasco não fez um jogo ruim, perdeu várias oportunidades, mas o Palmeiras foi eficiente e o zagueiro Cuesta e o próprio goleiro Léo Jardim falharam no entendimento da torcida. No Rio de Janeiro, repórter Wellington Campos.
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Alexandre Romário, Ícaro e Gilmar aqui na Clube Corações Egoístas, Nando Moreira e Rio Negro, Solimões, Chapeludo. É o nosso clube universitário nesta segunda-feira, juntos em nome de Floricultura Rosa Linda. 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

0: boa também.
1: Maravilhosamente.
0: Não é?
1: Muito obrigada.
0: Valeu, Maria Camporesa. É, o pessoal tá meio apaixonado. Final de semana ou foi bom ou foi ruim. Das duas, uma. Sete voltando para uma aqui na Clube. É o nosso Clube Universitário até às 4.

Máquina Clube, Gustavo Lima, Transa Pendente, Eduardo Costa e Lucas e Felipe, vou te esperar. 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
3: Boa tarde, Gilmar. Maria Madalena do bairro Frei César Mantena. Tô aqui te ouvindo no São Bernardo, na minha casinha, trabalhando de servente e ouvindo você com esse vozeirão aí, essa voz abençoada. Deixa eu te falar, se você puder, manda pra nós aí a música do Thierry, Vira-Lata Caramelo. Tô aqui te ouvindo, tá? Trabalhando, servente, te ouvindo.

Simone Mendes aqui na Clube Direitos Iguais, Xerri com Zeneto e Cristiano, Vira-Lata Caramelo, é o nosso clube universitário até as 4. Ótima semana pra gente, ótima segunda-feira, uma semana maravilhosa pra todos nós. 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

0: 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Ascamarb, Associação de Catadores de Materiais Recicláveis, presidente Francisca Maria da Silva. 1h22 aqui na Clube, no nosso Clube Universitário. Cadê a Rose? Cadê você, Rose? Fala comigo, Rose.
1: Boa tarde, meu amigo Gilmar Francisco. Aqui, liguei o rádio, agora que eu vou começar o trampo, e tá tocando essa música do Eduardo Costa. Essa judia, hein? Plena segundona, hein? Ai, assim você me faz chorar. Aqui, toca aquela do Sérgio Silva, Vivendo, Existindo. É, ofereço pra Nilda, pra Joelma, pra Juliana, pra Elisete, pro meu filho Matheus, pra você, pro garotinho, pro Ronaldo taxista, bora, bora, segundou, hein, vamos com tudo.

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1: 1h31 aqui na Clube Fala Mansa, mais um dia de sol, Sérgio Silva vivendo ou existindo. 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
1: Conta aí, não tem jeito, tem mais um casamento chegando. E tem famosa sendo amada aos berros por aí. Será que vocês conseguem adivinhar? Ela é loura, cantora de funk, mas começou a carreira fazendo cover no YouTube. E inclusive já foi casada com um comediante. E se você chutou a Luísa Sonza, você acertou. A artista foi casada com o Whindersson Nunes por cerca de 3 anos, mas alguns anos atrás a relação chegou ao fim. E não foi de forma saudável, tá? Nessa época surgiram vários fuxicos do mal apontando que ela teria traído o parceiro. Desde então, a carreira da Luísa é bem criticada pelo público. E depois de passar por toda essa confusão, a famosa se permitiu amar de novo. O anúncio oficial do noivado aconteceu nas redes sociais e ela compartilhou uma foto em que aparecia usando o anel. A publicação veio seguida de uma legenda: "Sempre foi você." E o momento foi bem especial, já que o casal estava em viagem lá na Alemanha. Um detalhe sobre o parceiro da artista é que ele não é famoso e ainda por cima não é brasileiro. Diretamente de Portugal, aos seus 29 anos, Luiz Ribeirinho é formado em medicina e faz residência em cirurgia plástica na cidade de Munique, também na Alemanha. Ainda sobre a publicação, a cantora postou no próprio story uma foto do casal com a sua própria música "Sempre Você". E olha só que legal, os noivinhos receberam parabenizações de vários famosos. Nos comentários, a cantora internacional Demi Lovato escreveu: "Congratulations". Quem também comentou foi a influenciadora Virgínia Fonseca, que desejou bênçãos aos mais novos noivos. Que eles sejam muito felizes, né, gente? Gente, vocês sabem o que está acontecendo no estado de São Paulo desde quinta-feira? Se você curte o mundo sertanejo e é fã de rodeio, com certeza tá por dentro. Tô falando da famigerada Festa do Peão de Barretos. Então, esse evento é o maior festival de rodeio e música sertaneja da América Latina. E do dia 20 a 30 de agosto, o modão rola solto lá em Barretos, com show da Ana Castela, Belo, Wesley Safadão. Esse evento tá que movimenta o mundinho dos famosos e tem até ex-BBB, influenciadores e apresentadores participando. Será que vocês conhecem algum desses nomes? A eterna Emília, a atriz Isabelle Drummond, o recém-casado Gustavo Tubarão, a youtuber e mineira Camila Loures e até o Galvão Bueno deu as caras no evento. E tem gente, quer dizer, mini gente participando também. A ex-BBB Rafa Kalimann encantou seus seguidores ao mostrar Zuza, sua baby, com o cantor Natan, toda produzida pra festança. E a fofura foi demais. A mocinha usava um chapéu rosa igual o da cantora Ana Castela. E aí, gente, o que vocês acham que tem ainda pra acontecer nesses outros 8 dias de evento? E me conta aqui, vocês iriam? Ainda dá tempo, hein? Eu sou a Alice Ottoni e por hoje é só. Amanhã a gente se encontra aqui de novo no Conta Aí.
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1h47 aqui na Clube. Fred e Fabrício, você não cuidou. Marcos e Belotti, pena que você já namora. Manda um abraço aqui pra Diana, pra Andréia, pro Rafael da Lojas Fazendeiros. Um abraço pra vocês aí, bom trabalho. Daqui a pouquinho eu toco a música que a Diana pediu. Diana ou Dayana? É Diana, né? Ela pediu Zezé de Camargo e Luciano, Imperfeito. Tá oferecendo aqui pra Andréia e pro Rafael, toda a equipe lá da Loja Fazendeiros Caltro. E um abraço pra vocês, boa segunda-feira, já eu toco pra vocês aí. 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WhatsApp 279-9817-4949. 9 minutos faltando para as duas. A Diana pediu lá da Fazendeiros e manda especialmente para André e para o Rafael. Tá todo mundo sintonizado aqui no clube. Boa tarde para vocês, bom trabalho. Ótima segunda-feira, ótima semana. Zezé de Camargo e Luciano na clube.

0: Roberto e Ronaldo aqui na Clube Panda, Mente Poluída, Zezé de Camargo e Luciano Imperfeito. 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

0: Vinícius e Hugo e Guilherme, ancorado em você. Zezé de Camargo, irmão da Lua, amigo das estrelas. Eduardo Costa, imagina eu. Juntos até as quatro com o nosso clube universitário. 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Ascamarbe, presidente Francisca Maria da Silva. 2h22 aqui na Clube, Rosilene Monteiro, cadê você? Boa tarde.
1: Ei, Gilmar, boa tarde, tudo bem? É Rosilene, Gilmar. Eu gostaria de ouvir uma música com o Vitor Léo na Linha do Tempo. E ofereço para todos os ouvintes e para vocês da rádio. E uma semana abençoada para você, tá bom, Gilmar? Fica com Deus. Um abraço.

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0: 12h42 aqui na Clube Ed Brito e Samuel, muito estranho, que música bonita, hein? Que música bonita. Bruno Barreto, Texana 37. Daqui a pouquinho eu vou atender o meu amigo Namiro Naná, que tá ligadaço com a gente, grande Namiro. Ele pediu Chico Amado, vou tocar Chico Amado e Xodó. Daqui a pouquinho meu amigo Naná tá ouvindo a gente lá em Mantena. 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Vou fazer o seguinte, eu vou tocar primeiro aqui o Chico Amado e Xonó, e já eu falo aqui com o nosso especialista, nosso amigo Eudes, da Ortopédia e Colchões. Vou tocar o Chico Amado e Xodó. Meu amigo Naná, meu amigo Namiro lá de Mantena, pediu, Juma, toca um do Chico Amado. Vou tocar aqui, tem alguém no seu lugar. Valeu, Namiro, um abraço pra você. 2h46 aqui na Clube.
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0: 11 faltando para as duas, Chico Amado e Xodó, tem alguém no seu lugar. Valeu, Naná, valeu, Namira, aquele abraço. Quem tá ligado com a gente também, meu amigo Manel. Alô, Manel, aquele abraço. Abraço pro Manel, pro Danilo, na Império. Tá trabalhando e ouvindo a gente. Um abraço, Danilo. Abraço, Manel. E o Marcelo Paulista faz aniversário, né, Manel? Abraço pro Marcelo Paulista, aniversariante, parabéns. Muitos anos de vida, saúde e muita paz. Abraço, Marcelo Paulista. E tá mandando alô pra vocês, é o meu amigo Manel. Tá lá o Danilo também, na Império, trabalhando e ouvindo a gente. Um abraço pra vocês, bom trabalho, boa segunda-feira pra gente, uma semana abençoada pra todos nós. Bom, deixa eu falar agora com o especialista. Você tá dormindo mal aí? Você tá acordando com dor nas costas, noite mal dormida, até o relacionamento fica ruim porque não dorme bem. Relacionamento fica ruim, o trabalho não fica bacana porque levanta no outro dia assim com sono, com mal-humorado, não rende no trabalho, não vai ganhar dinheiro. Não vai ganhar dinheiro, porque para ganhar dinheiro você tem que estar com sangue nos olhos, sangue nos olhos, tem que estar cheio de energia, e só vai ficar assim quem dorme bem. Aí, então atenção, se você não tá rendendo no trabalho, o casamento já tá ficando complicado porque não tem noite bacana, não tem noite de descanso, o especialista vai falar. Alô, especialista, boa tarde.
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0: O Eudes vendeu uma cama baú pra Guriri. Ô, Eudes, o bom da cama baú é que a mulher pode colocar o homem lá dentro, né? O homem fazer raiva nela. Ou quando o homem pisar na bola, a mulher já joga o camarada lá. É, né, Eudes? Antigamente a mulher fala assim,

0: pisar na bola. A mulher já joga o camarada lá. É, né, Yuri? Antigamente a mulher falava assim, vai dormir na casa do cachorro, agora vai, joga ali no baú. Vamos dar ideia, não. Vamos dar ideia, não. Vamos. Para com isso, mano. Para com essa história. Valeu, Eudes. Valeu, especialista. 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Só não pode vender essa baú aí, porque vai dar problema. Isso vai dar problema. Acho que ele respondeu aqui. Posso colocar no ar? Vou colocar aqui. Eu nem vi o que ele colocou aqui. Eu acho que ele respondeu. Deixa eu ver aqui. Deixa eu ver. Ô, Eudes, fala aí. Como é que é?
1: E eu esqueci de falar. O cliente trabalha em Colatina, é gerente de um banco lá, de Colatina. Ele me ligou, comprou pra entregar lá.
0: Gerente de banco ainda, rapaz. Aí que a mulher vai colocar pra dormir lá mesmo. Valeu, Eudes. Um abraço. Agora é com você, viu? 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Para de dormir mal aí, rapaz. Comece a dormir bem. 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

0: 3:14 aqui na Clube. Ele que esteve em Barra de São Francisco no nível da cidade, no aniversário da cidade, Dilcinho. Aí com a participação de Diego e Vitor Hugo, de atual para ex. Ih, rapaz. Wesley Safadão e Revaqueiro, Diego e Vitor Hugo, Moça pra Casar, 3:14 aqui na Clube. É o nosso clube universitário. 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

Não basta. Luísa Martins aqui na Clube, Marcos e Belucci depois de me usar. 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
1: 3:33.
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1: Bom, a semana começou, né? Segunda-feira, temos uma semana aí pela frente. E a última semana do mês de agosto também. Eu gostaria de trazer uma mensagem pra gente hoje, porque eu não sei como é que foi o seu final de semana, não sei como é que tá a sua vida, só a gente que sabe, né? E às vezes o rádio, aquele lugar que você ouve, que você se sente assim, conectado, porque talvez tem situações que você não consegue falar para sua família, tem coisas que você não fala pro seu cônjuge, pros seus filhos, pros seus pais, mas o rádio consegue, você consegue ter aquele alívio quando ouve uma mensagem bacana, uma mensagem de fé e de esperança. E eu queria fazer a mensagem hoje falando sobre exatamente fé. E não tô falando de religião, não, tá? Respeito todas, mas tô falando de fé, a fé genuína. Pra gente começar essa semana com muita fé, para que tenhamos a última semana do mês com muita fé, com muita esperança e com muita certeza de que as coisas vão funcionar perfeitamente bem. E eu queria chamar a sua atenção, você que ouve a Clube todos os dias e me ouve todas as tardes, de segunda a sexta, que se você prestar atenção na questão da fé, ela depende exatamente de você. Se você perceber, está muito mais na sua mão do que você imagina. Vamos imaginar o que Jesus falava. O que Jesus falava quando ele operava um milagre? Quando alguém recebia um milagre, uma cura de uma doença, o que ele falava para a pessoa? As palavras que Jesus sempre falava para as pessoas eram o seguinte: a tua fé te salvou. Vá e seja conforme a sua fé. Olha que coisa, né? Então, se você prestar atenção, você que está me ouvindo agora, talvez semana passada não foi legal, final de semana você teve decepções, a segunda-feira começou com um monte de problema para resolver, você sente que a vida não está fluindo, que a coisa não está acontecendo, que o que você pediu não tá se manifestando, talvez você esteja decepcionado: estou tentando, estou lutando, eu estou orando, eu estou fazendo isso e a coisa não flui. E se a gente prestar atenção, a fé é sempre uma questão sua. Então veja bem, Jesus poderia muito bem falar assim: eu fiz o milagre, vá. Mas ele sempre repetia: a tua fé te curou, ou a tua fé te salvou. Gente, então significa que a decisão é sua, e de insistir na sua fé. Porque tem gente que fica esperando pelo governo, esperando pelo amigo, esperando pela uma ajuda do pai, da mãe, do irmão, de alguém conhecido, de alguém de fora. Tá sempre procurando ajuda externa. Alguém vem me ajudar. Quando não acontece, coloca a culpa em Deus, coloca a culpa no diabo, coloca a culpa na economia, em tudo. Mas é a nossa responsabilidade pessoal. Onde fica a nossa responsabilidade pessoal? Porque Jesus fala: a tua fé te salvou, a tua fé te curou. Olha, a viúva insistente, ela fica, insiste. Não tem a parábola da viúva que ela insiste, insiste, insiste, insiste até ela conseguir? A outra mulher com hemorragia não invadiu aquela multidão, não correu atrás e falou assim: se eu apenas tocar na veste dele, eu serei curada. Ela teve que enfrentar uma multidão. O que eu quero dizer aqui, gente, é que

na sua mão. Tá na hora de parar de ficar esperando que os outros resolvam o seu BO, resolva o seu problema. Tá na hora de parar de esperar que os outros vão resolver a situação da sua vida. Tá na hora de assumir a responsabilidade. Parar de mendigar, parar de pedir. É, claro que ajuda é sempre bem-vinda e Deus abre portas e coloca pessoas no caminho da gente. Não estou dizendo que não aconteça. Eu estou dizendo que o nosso estado interno, a nossa força interior é que vai fazer a diferença. Então, se você entrar a semana já desanimado, se você já começar a semana não acreditando, se você começar a semana achando que não é capaz, que não vai dar conta, que não é respondido, aí não vai funcionar. Então Jesus é claríssimo, a tua fé está em você, viu? Insista um pouco mais, não desista não. Insista um pouco mais, faça igual a viúva insistente, insista, peça, mas tem que ser com convicção, né, gente? Tem que ser com convicção. Porque eu acho que o maior problema de todos nós é ficar sempre esperando dos outros. E a fé é certeza, né? Certeza, é convicção. Então, se você fala que tem fé, mas pede, no outro dia já está duvidando. Pede, na outra semana já está duvidando. Pede, aí não acontece nada, você já começa a duvidar. Oh, que fé é essa, hein? Que fé é essa que pede e no outro dia já quer evidência. Pede hoje, já pede evidência amanhã. Não funciona assim, gente. Aliás, se você pede hoje e duvida amanhã, esquece, viu? Se você pede hoje e duvida semana que vem, esquece. Se você pede hoje e duvida no mês que vem, esquece. Pode esquecer. Porque pedir é pedir, já que você tem certeza que vai receber, então quem tem certeza pede, fala, já tá aqui, tá feito o pedido, e esquece o assunto. Agora, se você ficar procurando evidência toda hora, eu falei outro dia que a falta de fé é como você ir no restaurante. Aí tá lá o cardápio, né? Você escolhe a comida. Escolheu, né? Escolheu, beleza. O cozinheiro, o chefe vai lá na cozinha preparar. Você não fica toda hora batendo na cozinha. Ô, tá, a minha comida tá pronta aí? Já fez o meu bife? Você não fica assim. Você pede a comida e espera tranquilamente na sua mesa até o pedido chegar. Estou fazendo uma analogia aqui, porque é assim que funciona com Deus. Pediu. Acreditou, tem certeza que vai chegar, para que ficar buscando evidência então? É igual o cara plantar um feijão e olhar toda hora na terra se já tá subindo, o feijão tá crescendo a planta. Não funciona assim, gente, olha. Então, se você pediu, se você acredita, porque é a sua fé, não é de ninguém, é a sua, e vai receber, então descansa. Não fica pegando, procurando evidência, não. Na hora exata, no momento certo, vai vir o que você pediu. Isso foi bom para você também, tem essa, né? Às vezes pedimos coisas que não vai fazer bem pra gente, aí Deus não manda não, pode esquecer. Agora, se pediu, vai ser bom para você, vai ser bom para todo mundo, não vai prejudicar ninguém, fica na tranquilidade, fica na fé, não duvida não. Ah, Jumar, mas não chegou até agora. Ué, mas espera, não é você que faz o milagre. E enquanto mais você procurar evidência, ficar buscando, esquece que não vai acontecer. Vou repetir, pra gente fechar aqui. Você pediu um milagre agora e amanhã ficar procurando evidência, esquece. É, então, que possamos começar essa semana diferente. Pedi, acreditei, vou confiar e pronto, acabou. O processo de trazer não é seu, não é de Deus. Como é que vai manifestar? Não é você saber, não é Deus que sabe. Como é que vai chegar até as suas mãos? Não é você que tem que saber. Porque não é você que faz. Nosso trabalho é pedir, acreditar e ter certeza que vai chegar. Agora, se não tiver certeza, esqueça. Então, pegue essas palavras aqui e leve para essa semana, tá? Não sei como é que tá a sua vida aí, não sei se tá ruim, se a semana tá complicada, mas se você pediu, para de ficar procurando evidência. Para de ficar falando para Deus que tá demorando a chegar. Vai chegar no momento certo. Vai chegar na hora certa, mas para de ficar buscando evidência. Procurando lá no chão a semente. Ô, semente, vai crescer ou não? Não vai funcionar assim.
Vá na fé, viu? Vai dar tudo certo no final.

Para de duvidar, para de achar que não vai dar certo sim, no final vai dar, vai tudo funcionar perfeitamente bem, tá bom? Comece bem a semana, viu? Vai ter uma semana espetacular, aliás, a última semana do mês de agosto. 3h46 aqui na Clube, gente, grande abraço pra todo mundo, passa rápido demais, né? Passa rápido demais, já chegou a hora de ir embora. Tenho que ir porque tá chegando o Adilson Batista, maior audiência da região, com seu batidão sertanejo. E eu volto a falar com você amanhã, a partir do meio-dia, com o nosso clube universitário. Se Deus quiser e ele há de querer, estaremos de volta aqui a partir das 12 horas do meio-dia com o nosso clube universitário, com o Minuto do Esporte, com notícia de famosos, com a nossa mensagem do dia, com muita coisa bacana para você, tá bom? Obrigado pelo seu carinho, obrigado pela sua companhia. A gente se fala amanhã, meio-dia, aqui na Clube, com o nosso clube universitário. Grande abraço e até lá. Um resto de segunda-feira bacana e uma semana maravilhosa pra gente. Até já. Inter.

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alô, alô, alô, gente amiga, boa tarde pra vocês, estamos chegando, hein? A partir de agora com o nosso batidão sertanejo, nosso batidão bruto, comigo Adilson Batista, aqui pela sua Clube FM 103,9/ de São Francisco, 93,9.

0: de Mantena. Empresas do Grupo Faustino de Comunicação. Com muito prazer, viu? Com muita alegria e, como sempre, muita, muita gratidão, meu povo. Eu te faço companhia a partir de agora até às 19 horas, com o Olhar da Moda Sertaneja no seu rádio, com o nosso batidão sertanejo. Com o nosso batidão bruto. Eita, coisa boa! Bora, bora, bora! Para toda a nossa região, para o Brasil e para o mundo.
1: Quer carona?

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1: O Batidão sertanejo comigo, Adilson Batista, a partir de agora, hein? Pra Barra de São Francisco, Clube FM 103,9, mantendo a Clube FM 93,7. Pra toda a nossa região, para o Brasil e para o mundo. É, porque aqui na Clube do Batidão você sabe como funciona, né? É tipo assim, comparação, por exemplo, a da Barra na cabeceira, bichão, até virar pra lá, ó, pra outra banda só da Clube Batidão, hein? Tá você ligado comigo em Central de Minas. Alô, Central, boa tarde, São João de Mantini, Itabirinha, Vaz de Grande, Limeira, Divinas, Laranjeira, aquele abraço, hein? Alô, meu povo de Ataleia, Nova Belém, Galileia, São Félix de Minas, oi, Mendes Pimentel! Meus amigos de Cupará, que também na sintonia, alô, Ecoporanga, Ponto Belo, Montanha. Água Doce do Norte, Vila Pavão, Vila Valério, Boa Esperança, Jaguaré, Pinheiro, boa tarde. Ei, Nova Venécia, São Mateus, São Gabriel da Palha, São Domingos do Norte, boa tarde. Alô, Pancas, Águia Branca, Alto Rio Novo, Mantenópolis. Alô, Mantenópolis, boa tarde. A você que ouve no aplicativo, no Brasil e no mundo, nosso abraço, nosso muito obrigado. Sejam todos bem-vindos ao Batidão Sertanejo, ao Batidão Bruto, comigo, Adilson Batista, a partir de agora, hein? Valendo a sua participação no nosso Clube Zap, 27995247575, hein? 27995247575. Pode aumentar o volume, porque a partir de agora a cobra vai fumar de acordo, bichão, e o pau vai cair a folha daquele jeito, hein? Porque aqui na Clube do Batidão, do jeito que vier, nós taca beia, mas taca sendo. Aí eu digo, aqui não, pica-pau. Aqui eu sei, velho, com o bico danado. Aqui não é minhoca, aqui é cimentado. Aqui é concreto, rapaz. Olha aqui, o Baldor é uma história com força. Na máxima! Na máxima! Assusta não, meu povo, é a turma do Batidão que está chegando, hein? E quando a turma do Batidão chega junto, é só festa. Olha a preguiça e a tristeza, quarta volta, viu? Sai fora, sai vazado. Aí que eu digo, cai na água, capivara, que vai vir bala, hein? Chumbo grosso, moçada. E o nosso canto ou dança, hein?
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0: bate não, né? Apanha, é.
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0: Igual o cachorro com medo de ovo quando é pego no flagrante.
1: Tudo.
0: Será que o Christy Ralph vai ter vida fácil, pessoal? Será, hein? Do outro lado tem

0: Ralph. Quem leva melhor hoje, hein? No nosso canto dança, no nosso clube zap, hein? Combinado? Pode aumentar o volume aí, dá um sorriso pra nós e fala assim, ô trem gostoso, encoscando, que o batidão sertanejo, o batidão bruto do jeito que a moçada gosta está entrando no ar.
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0: E essa vai pra Rose, eu fiquei devendo ela cedo, fiquei, se eu não enganado. Alô Rose, é Gelsane e Águia Branca. Eduardo Costa, Lucas e o Felipe, vou te esperar. Mandar pra Adriana no Miracema, Dona Maria. Chama.
2: Já passou até da meia-noite.
0: Alô, Cardoso. Chama, bom.

0: Batidão Sertanejo, Batidão Bruno aqui na clube. Boa tarde, tudo bem, pessoal? Tudo tranquilo, tudo normal por aí? Fala comigo, como é que tá o Inhame, pessoal? Tá bom, tá junto? A chicote tá estalando, tá cacheando, peia cantando. E nós estamos por cá, colados igual Cândida Roxa. Porque Gatitu, fora da manada, vira papai de onça, hein? 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Quem tá comigo na clube do batidão, deixa o povo falar. Oi!
1: Minha Deus, boa tarde, sua amiga Rose, rápida e rasteira.
0: Ei, Rose!
1: Fala pra mim, Vivendo ou Existindo, com Sérgio Silva. Ofereço pra toda a galera da clube, especial pra você. Bora, bora, segundou?
0: Bora, bora, Rose.
1: É, adeus. Plena segunda-feira, viu essa música do Eduardo Costa aí? O cara sai estourando arame liso no peito, caçando um trem qualquer pra beber. Se bobear, bebe até veneno, hein?
0: Se Deus não acudir.
1: Você tá doido?
0: Sai, cachorro.
1: Escorneado sofre. Eu vou votar no Christian Ralph.
0: Ah, no canto ou dança?
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0: A Rose coloca o Christian Ralph na frente, hein? 1-0. É, se vencer, vai cantar 3 músicas.

0: Chico Rei Paraná ou Cristi Ralph aqui no nosso Canto Dança. 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Oi!
1: Ei, Adilson, boa tarde, tudo jóia?
0: Tudo jóia? Tudo bem, Adilson?
1: Adilson, passa pra mim, Barrerito, o segredo nosso, tá bom?
0: Tá bom.
1: Ofereço pra você e pra todos os ouvintes, certo? Posso abraçar pra você, viu? Fica com Deus. Tchau, tchau.
0: Valeu, um abraço pra você, minha grande amiga. E Deusane, todos aí, de Aiga Branca na sintonia, curtindo o batidão. Chama. Aqui quem é? Deixa eu ver mais um companheiro que tá colado aqui no batidão. Opa!
2: Boa tarde, batidão sertanejo com Adilson Batista, aqui o russo da Barra do Ariranha. Eu queria ouvir uma música com Gustavo Lima, Desejo Mortal. Oferecer para esse povão que estão ligados na rádio e concorrer todos os prêmios que tiver na rádio. Adilson Batista, o fenômeno da rádio.
0: É, russo, gente boa. Abraço pra você, russo. Obrigado, meu amigo, pela sua participação, pela sua grande audiência. Alô, meu povo da Barra do Ariranha. Alô, meu povo São João de Manteninha. Alô, Itabirinha, alô, Vagem Grande. Ô, Central de Minas. Mantena de ponta a ponta ligado no batidão, hein? Meus amigos de Nova Belém, Ataleia, Cuparaque, Galileia. A você no aplicativo do Brasil e no Mundo, nosso abraço. Oi!
3: Faladis Batista, é o Guinaldo aqui de Boa Esperança.
0: Ei, Guinaldo!
3: Eu gostaria de ouvir uma música aí, se passasse pra mim aí, Ginigênio, toalha molhada.
0: Toalha molhada.
3: Tamo junto e misturado.
0: Colado.
3: Da rua,
0: bom demais. Demais.
3: Tem nada melhor que a clube pra mim, não.
0: Valeu, Aguinaldo. Obrigado, meu amigo. É porque você participa, né? Porque você liga o seu radinho aí do outro lado todo dia, né? Tem muita gente que não liga pra cá, mas tá ligado aí, que eu tô ligado. É ou não é? Todo mundo sintoniza o batidão aqui, nós não dá brecha pra tristeza não, patrão. Aliás, a preguiça e a tristeza, quando enquanto nós, corta, vodka, sai fora, sai vazado. Eu digo que cai na água, capivara, que vai vir bala, chumbo grosso. Olha o Nivaldo, tá ligado comigo lá no Clube Vale do Sol, diz Adilson, é voto, é Chico Rei Paraná, que empata o jogo.
4: Você me dá um beijo.
0: Agora o placar tá 1-1, hein?
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0: Aguenta, coração. Oi!
5: Ah, Adilson Batista, boa tarde. Aqui quem fala é o Matheus.
0: Ô, Matheus!
5: Manda pra nós aí, de Paulo e Paulinho, no céu dos braços teus. Faz pra todos os ouvintes da clube. Tá na clube, tá bom demais.
0: Tá bom demais, hein, Matheus? Matheus é desembaraçado, hein? Esse Matheus é desembaraçado, esse menino. São 16h24 aqui na clube. Alô, Zé Rochão. Alô, minha amiga Marta, abração pra vocês, hein?
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0: Quem é que tá aqui, Adios, mais um zap zap, opa.
6: Boa tarde, Adios.
0: Boa tarde.
6: Hoje eu quero ver uma música com Odair José, Sem Saída.
0: Ah, não, Adelaide.
6: Preço pra todos os ouvintes, especial pra você, que é um grande amigo e um locutor. Tem umas vozes maravilhosas.
0: Ah, obrigado.
6: Tchau, Deus te abençoe e te guarde sempre.
0: Amém, Adelaide.
6: Meu coração e não paga aluguel.
0: Ah, como não amar Adelaide, né?
6: Meu voto pra cantar, Cristi e Rafa.
0: Sem sair. Valeu, minha grande amiga Adelaide, a rainha da tijolada. Ela vai de Cristi Ralph que passa na frente. Agora tem dois, hein? Dois pro Cristi Ralph e um pro Chico Rei Paraná. Bora de música no próximo bloco, na decida essa parada, pode ser? A minha amiga Lucimar pediu, nós vamos atendê-la. Tá chegando o som do Ataíde e o Ataíde do Alexandre. Mandar essa minha grande amiga Laurene Detima, ela gosta muito dessa música. Ô, Esmeralda! Mandar pra Pedro Churrasquinho também ligado com a gente. A minha comadre Ivanilda, Derli Barbosa, coraçãozinho de batata doce. Todo mundo lá, comadre Graça, também tá ligadinha com a gente, hein? Agora não é assim, deixa o povo falar, o povo fala e nós namora. Fala e nós namora, fala e nós namora, deixa o povo falar.
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1: É o Batidão Bruto aqui na Clube FM. 16h40, segunda-feira, dia de sessão. JP já tá por lá, bora bater um papo com ele. JP, boa tarde.
2: Boa tarde, Adilson. Boa tarde, ouvintes da Clube FM. Passando para avisar que dentro de 20 minutos começa a sessão e nós estamos por aqui fazendo os últimos ajustes para a sessão começar perfeitamente às 17 horas. Adilson, tá na Clube.
1: Tá bom demais, JP. Tá bom demais isso aí. Direto da Câmara Municipal, nossa equipe já tá por lá, já passou o som, tudo certinho, tudo tranquilo. Pra daqui a pouquinho você acompanhar aí as ações da Câmara Municipal de Barra de São Francisco.
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1: Aumenta aí. O Barreirito, segredo nosso. Eu atendo aí de Alçane, hein?

E a Clube não para. 16:51 no batidão. O Kinga tá ligado lá no Tacana Peça, hein, dona? Alô, Kinga. O Baianinho no assentamento Três Corações também tá colado aqui com nós.

0: Gustavo Lima na clube, eu atendi o russo da Barra do Ariranha, aqui no Batidão Sertanejo.
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0: É o Batidão e o programa que une o povão, né? O trabalhador e a trabalhadora em toda a nossa região, só da clube.
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0: Mas não é um batidão.

0: que é comum, você escuta toda hora um batido qualquer, agora um batidão bruto, é aqui na Clube FM, moçada, da barra na cabeceira, tá todo mundo com nós. Oi!
1: Quem fala aqui é nós, é o Kinka.
0: Ô Kinka!
1: Manda uma música boa pra nós aí.
0: Tipo assim, Kinka, comparação, por exemplo.
1: Pra todo mundo que tá sentando a pena no trem,
0: Aham.
1: Pra Vanessa, pro Duaginho, pro Baianinho Pescador, pro Nazinho Cascudo. Manda qualquer um de gine e gênero pra nós, sua escolha aí. Valeu, Adilson, um abraço. Boa tarde, tô vazando a braquiária pra sentar a perna, treinar pra da tarde.
0: Valeu, Kinka, tamo junto, meu parceiro, aquele abraço, hein? Meu grande amigo Kinka, todos aí do assentamento Três Corações, colado aqui no nosso batidão sertanejo. Mais alguém aqui? Deixa eu ver, deixa o povo falar, deixa o povo falar, meu filho. Aqui, oi!
2: Alô, Adilson, boa tarde, Altair do Miracema.
0: Altair!
2: Gostaria de ouvir com Silveira e Silveirinha, Alma Vazia. Ofereço a você, Rosinha, que trabalha com Amado, Quincas, Graus, Garotinho, Luiz Antônio, Lindaro, Zé Minhoca, Cor de Cuica, Russo da Barra do Ariranha, Seba do Táxi e a todos os ouvintes. E meu voto vai para Chico Rei e Paraná. Se eles ganharem, Velha Porteira, ok?
0: Velha Porteira. No Canta ou Dança, jogo empatado, então, nesse caso agora, né?
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0: Chico Rei e Paraná tem. Agora tem dois. É o Canta ou Dança, moçada.

0: O Jorge tá ligado lá em Água Doce do Norte, dizer voto pro Chico Rei Paraná. O voto Jorge já contabilizei, né? Isso, 2-2. O Nivaldo dizer Chico Rei Paraná. Agora passa na frente, né?
1: Você me dá um beijo.
0: Acaba não, mundão. Chico Rei Paraná tem 3. Christian Ralf tem 2. Opa!
2: Boa tarde, meu amigo Adilson Batista, que é o Baianinho do Assentamento Três Coração.
0: Ô, Baianinho!
2: Boa pra nós aí.
0: Tá bom.
2: Chuva de paixão com o Amado Batista. Quero oferecer meu amigo Kim Cacirino, meu amigo Eduardinho, meu amigo Cristiano, meu amigo Juarez Fagunda Poia, meu amigo Alemão do Itá. Vou oferecer também meu amigo Zé Minhoca. Fala comigo, Zé Minhoca. E tu estiver ouvindo? Cai na água, capivara, que leva em chumbo grosso.
0: Chumbo grosso, capivara, chumbo grosso. Valeu, meu grande amigo Baianinho, meu povo do Assentamento Três Corações, em peso, legal aqui. Oi.
3: Adeus, Batista, Seba do Táxi.
0: Ô, Seba.
3: Christian Ralf aí pra cantar pra nós.
0: 3-3.
3: Bota aí bota pra trabalhar aí hoje aí. Chumbo na asa dos outros aí.
0: Olha o Seba!
3: Meu amigo Adilson Batista, Seba. Adilson, passa aquela música pra nós. Esqueci quem é o cantor, mas eu sei que é Barquinho de Ouro.
4: Quem é o cantor?
3: Mandar pra Adelaide, Anaí, mandar pro Caíco, Peri, Cautivo, mandar pro Zé Minhoca, Adão lá no Corda Perdido, Necla Rochedo, Paulo de Palmar, Zé Fito, Luiz Ciúza, mandar pro Pajerá, mandar pra G aqui da Quase Tudo, a Penha Prado. E a todos os ouvintes aí, do momento que eu esqueci o nome, né? É muito, né, Deus?
0: É muita gente, né, Seba?
3: Tchau, obrigado.
0: Valeu, garoto, tchau, obrigado.
3: Aqui não dorme não, né?
0: Aí é 24 horas no ar. É 24 horas no ar. Tamo junto, Seba. Meu amigo Manel, irmão do Sinai, um abração. O Paulo, tá subindo, Paulo. Abração, amigo, obrigado aí pela participação, hein? O meu amigo Arlindo, alô, Arlindo, também tá ligado, Arlindo Ferreira. Mas quem tá ligado aqui no Batidão Sertanejo, o homem da picape verde. Alô, meu amigo Natanael, aquele abraço. Quem tá ligado aqui no Batidão Sertanejo, hein?
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0: Aqui, oi. Ô, Mata Égua.
6: Mata Égua também tá colado aí nas teias. Tô ouvindo sua música aqui, seu programa, Deus. Ai, ai, ai.
0: Valeu, Mata Égua. Com abração do Zé Bruno.
6: Chico Rei Paraná.
0: Chico Rei Paraná, agora tem 4, hein?
6: Chico Rei Paraná.
0: 4 pro Chico Rei Paraná. É muita gente ligada no batidão, né? Oi, quem tá aqui?
7: Fala, Dias Batista, boa tarde. Aqui é Manuel Fernandes.
0: É, Manuel.
7: Adoro Sampaio, mulher chorona.
0: Eita, aí, mulher chorona.
7: Pra todos os ouvintes da clube, né? E pra todos aqueles que estão ligados na clube, pra todos os amigos que a gente tem aqui no Monte Sinais, viu? E pra você, rapaz, um forte abraço, tá bom?
0: Valeu, Manuel Fernandes! Abraço, meu amigo, meu povo de Monte Sinais, aquele abraço, hein? Lá no Rio do Campo tá todo mundo ligado. Alô, Zé Paulo, Eluz. Alô, dona Cecília, sou de Lom, alô, Sheila, Sirlene, abração pra todo mundo aí ligado no batidão, hein? Maria Cecília, abração pra todo mundo aí curtindo a Gé. Eu atendo a Adelaide, a rainha de Jolada.
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0: Ah, não!

0: transmitir. Sessão da Câmara Municipal de Barra de São Francisco.
1: São senhores vereadores para a chamada. Vereador Borrinha Neri, vereador Carlinho da Dengue, vereador Elivan Ramos Nascimento, vereador e primo Elso Alves, vereador presidente dessa casa Emerson Lima, vereador Jadeir Pereira Brum, vereador João Batista Farias Bencionec, vereador Juvenal presente, vereador Leandro Ais, vereador Lemão Vitorino, vereador Pedrinho Godoy, vereador Rubens de Lázari, líder do governo, vereador Wilson Bolinha. Senhor presidente, devolvo a fala para Vossa Excelência com quórum.
2: Havendo quórum, em nome de Deus, declaro aberto os trabalhos de hoje. Queria que convidar aqui pastor Jonathan, né? Da Igreja Assembleia de Deus, para estar fazendo uso aqui da palavra, da leitura do versículo bíblico. Em referência à palavra de Deus, todos de pé.
3: Quero cumprimentar a todos nesta tarde, como um bom assembleiano que sou, com a paz do Senhor, e dizer da nossa felicidade em estarmos aqui nessa tarde para, juntos com todos presentes e também os ouvintes, todos que nos assistem, para deixarmos uma palavra da parte de Deus. Recebendo o convite, eu quero cumprimentar o excelentíssimo senhor presidente dessa casa, o vereador Emerson Lima, e os demais vereadores. Que Deus em Cristo Jesus abençoe cada um de vossas excelências, bem como a todos que nos escutam e estão presentes. A palavra que Deus coloca em meu coração, nós em nossa igreja estamos trabalhando um tema anual. Todo ano eu trabalho um tema com os irmãos e esse ano está sendo o ano da frutificação. E nós cremos nisso porque o nosso Deus é um Deus que ele faz frutificar. Aquilo que não era passa a ser, que não tinha condição humanamente nenhuma. Deus coloca, porque a nossa vida ela é direcionada e vocacionada por Deus. E o tema ou a leitura bíblica de base para a leitura dessa tarde está no Evangelho de Jesus, segundo escreveu João, capítulo 15, e no versículo de número 16, que diz assim: a inerrante palavra de Deus. Não me escolhestes vós a mim, mas eu vos escolhi a vós, e vos nomeei para que vades e deis fruto, e o vosso fruto permaneça, a fim de que tudo quanto em meu nome, isso aqui é Jesus falando, pedirdes ao Pai, ele vos conceda. Há uma chave aonde nós entendemos, biblicamente falando, que a nossa vida, a nossa história, não é obra do acaso, mas é o nosso Deus que direciona e que nos orienta em tudo a qual aquilo nós precisamos e devemos fazer. A declaração de Jesus aqui é muito clara. Não fostes vós que me escolhestes a mim, mas eu escolhi a vós. A escolha de Deus vai na contramão da maioria da mente humana, porque a mente humana é muito pequena mediante a soberania do nosso Deus, daquele que tudo pode. E Deus escolhe com um propósito. E qual que é o propósito de Deus? A nossa história, como eu já disse, não é obra do acaso. E Deus chama, amados queridos vereadores, vossas excelências e todos aqui presentes, pessoas comuns, como eu e vocês, mas para cumprir algo extraordinário. Quando olhamos para nós mesmos, em nós não vemos capacidade humanamente falando. Mas quem capacita é Deus, quem chama é o Senhor, e é Ele que faz frutificar. A escolha, eu fui chamado aqui para receber uma placa de moção, daqui a pouco acredito que isso vai acontecer, mas o tema que as irmãs escolheram para a festividade delas esse ano é frutificando milagres. Porque eu creio que aonde o poder público não consegue alcançar, não consegue alçar voo, existe um Deus soberano que vai lá e opera e faz milagres. Dia 28, agora próximo do mês de agosto, faz um ano, porque eu faço me acompanhado da minha digna esposa, a irmã Dirlene. Comigo está a diretoria da igreja, pastor Josimar Martins, que é o primeiro vice-presidente, com a sua esposa, pastor Hebe, que é o segundo vice-presidente, com a sua esposa, evangelista Eli, que eu falo que ele é o ministro da fazenda da igreja, ele é o tesoureiro, com sua esposa. Também está o nosso segundo tesoureiro, que é o evangelista Edilson, primeiro secretário, evangelista Fernando, todos acompanhados com as suas esposas. E eu sempre falo que o Senhor nosso Deus, ele nos chamou para uma obra, porque dia 28 agora, faz um ano do transplante da minha esposa, o transplante renal. Alguns vereadores aqui sabem da nossa história, o Lemão, Jadeí, Mulinha, foi uma peça principal em todo esse quebra-cabeça, e eu quero louvar a Deus, porque o tema foi frutificando milagres. Porque aonde nós humanamente não conseguimos fazer, porque podemos ter influência, podemos ter dinheiro, podemos ser o que for nessa vida, mas se Deus não for conosco, não somos nada e não somos ninguém. Então que Deus abençoe a todos nessa tarde. Fique com essa palavra. Nós somos escolha de Deus para esse tempo. Senhores vereadores, amados dessa mesa, vocês foram escolhidos para esse tempo. Então cumpra o mandato de vocês com excelência, honrando o nome do Senhor. E Deus honrará vocês em cada projeto que ajudará a população da nossa amada cidade. Que Deus abençoe a todos. Com a permissão do excelentíssimo presidente, posso fazer uma oração? Vamos falar com Deus? Curva sua cabeça. Pai, eu quero te render graças. Eu quero tributar ao Senhor honra, glória e louvor por estar nessa casa de leis, aonde aqui se junta os vereadores, moradores da nossa cidade, pessoas que nos acompanham, para acompanhar os trabalhos que todos esses homens têm se empenhado para cumprir, para fazer. Eu quero declarar a bênção de Deus sobre a vida deles, não somente sobre a vida dos vereadores, mas sobre as esposas, sobre os familiares, porque todos carregam junto com eles o peso de uma responsabilidade de representar uma população nesta casa. Então eu quero declarar no nome do Senhor a bênção de Deus em saúde física, emocional, psicológica e em todas as áreas. Abençoe a todos de uma maneira tão especial, que o nome do Senhor seja glorificado. Oração que nós fazemos no nome de Jesus. Amém. E amém, Senhor Jesus. Muito obrigado por essa oportunidade. Que Deus em Cristo Jesus continue abençoando todos.

0: Nós já vamos passar, antes da leitura da votação da ata, que leitura do expediente, vamos passar para o cerimonial aqui, nosso amigo Carlos Madureira. A palavra ao cerimonialista.
1: Senhor presidente, senhores vereadores, cidadãos franciscanos que acompanham esta sessão, nós queremos convidar para estar aqui conosco o pastor presidente Jonatas de Souza Guimarães, da Igreja Evangélica Assembleia de Deus Cidade de São Francisco, que será recepcionado pelo vereador Jadeir Pereira Brum. Os demais acompanhantes que queiram também fazer parte serão bem-vindos. Voto de parabenização, moção de parabenização à UAFD-BASF, União Feminina da Assembleia de Deus de Barra de São Francisco. Senhor presidente e demais parlamentares, conforme discutida, votada e aprovada, a moção de parabenização e aplausos ao pastor presidente Jonatas de Souza Guimarães, bem como a toda a comissão organizadora do Congresso de Mulheres da Igreja Evangélica Assembleia de Deus e Barra de São Francisco. Justificativa: a presente homenagem visa reconhecer e enaltecer o brilhantismo, a dedicação e impacto social e espiritual promovidos pelo Congresso de Mulheres da Assembleia de Deus, realizado entre os dias 13, 14, 15 e 16 de agosto do corrente ano, sob o tema Frutificando Milagres. O evento consolidou-se como marco de fé, comunhão e fortalecimento espiritual para a nossa comunidade. Reuniu centenas de mulheres dedicadas à oração, ao serviço cristão e ao amparo mútuo, reafirmando o papel fundamental da mulher na edificação das famílias e da sociedade. A organização do evento, a beleza dos louvores entoados pelo grande coral feminino e a profundidade das reflexões apresentadas merecem o mais alto louvor desta Casa de Leis. Diante do exposto, é dever deste Poder Legislativo aplaudir a iniciativa e o sucesso de mais uma edição desse grandioso congresso, expressando a nossa mais profunda gratidão e respeito a todas as mulheres assembleianas que dedicam suas vidas ao serviço do Reino de Deus e da coletividade. São as palavras, as justificativas do vereador proponente desta moção, Jadeir Pereira Brum, e aprovado por todos os 13 parlamentares. Nesse instante, nós gostaríamos de também convidar os vereadores para fazer a foto oficial. E mais uma vez parabenizando aí as mulheres dessa instituição religiosa, bem como ao seu pastor presidente Jonatas de Souza Guimarães. Vamos ladear, pode ser também. Sugestão do vereador Lemão Vitorino para que os demais também possam ficar mais abaixo.
2: Então vamos, na sequência então.
1: Muito obrigado aos membros da Igreja Assembleia de Deus. Se quiserem acompanhar o restante da nossa sessão, serão todos muito bem recepcionados mais uma vez.

Nós queremos lembrar que amanhã estaremos em sessão solene para a outorga da medalha honra ao mérito do major querido Fábio. Amanhã estaremos com a área de segurança sendo outorgada pela Câmara Municipal pelos relevantes serviços prestados. A seguir, nós convidamos o Teia Dariba para estar aqui conosco. Convidamos o Damiano, também está aí? Tá? Neuza? A família Dariba, por favor. Queremos convidar o vereador proponente da moção, vereador Sargento Farias. A sessão solene amanhã terá início por volta das 18 horas e contará com transmissão da TV Câmara e também pela Rádio Clube FM. O senhor Damiano está fazendo 96 primaveras. A Câmara de Vereadores de Barra de São Francisco e Espírito Santo parabeniza o projeto Teia Dariba e Família pela 15ª cavalgada do São João do Itaperuna, que aconteceu no último dia 16 de agosto do corrente ano, com a participação de mais de 400 cavaleiros e amazonas e um público de aproximadamente 5.000 pessoas para acompanhar os sorteios e shows. Tudo iniciou quando membros da família Dariba, comandada pelo seu anfitrião, senhor Damiano Dariba, decidiram reunir um grupo no ano de 2008 e andar a cavalo pela região. E nesse ano foram até Boa Vista e retornaram para São João e faziam pelo caminho várias brincadeiras. Daí para cá, as festas foi crescendo a cada ano. No início seria até 2 dias de festas, no sábado e no domingo. E de forma que a festa em cada edição ia crescendo, ficou inviável de fazer no sábado e domingo somente, pois cada ano ficava muito mais trabalhoso. Foi aí que a família se reuniu com o apoio de toda a comunidade e moradores e decidiram fazer algo maior, porém só ao domingo, colocando várias motos para serem sorteadas no ano de 2025, quando aconteceu uma das maiores cavalgadas de toda a região, onde o projeto Teia Dariba e Família trouxeram uma grande atração, o cantor Elias Wagner, que estava em seu auge na fama e além artista da terra, foram sorteados também 5 motos. Isso trouxe um público aproximadamente de 10.000 pessoas, com entrada franca, isso tornando a comunidade do São João do Itaperuna mais conhecida e reconhecida em toda a região. Contudo, que foi dito, esse ano o projeto Teia Dariba montou uma super estrutura para recepcionar um público ainda maior, com 3 bandas excelentes e contratadas, sorteio de 6 motos e os participantes compareceram em grande número. Mesmo diante de uma chuva que caiu a tarde inteira, isso não foi problema, foi só uma bênção, pois os sorteios e os shows transcorreram normalmente e com todo apoio da estrutura de segurança montada, apoio da Prefeitura Municipal, apoio do TER, apoio da Polícia Militar, das Secretarias de Saúde, de Desenvolvimento, de Trânsito, Transportes e Estradas e parceria da comunidade de São João, tornou a 15ª cavalgada extraordinária. Essa Câmara de Vereadores tem também um momento solene de parabenizar
o senhor Damiano Dariva pelo seu aniversário de 96 anos, com uma grande festa que ocorreu no último sábado e domingo, no dia 23 de agosto. Lá, na sua residência, ele recebeu o carinho de todos aqueles que aprenderam a estimá-lo. Que Deus possa continuar derramando muitas bênçãos e saúde sobre ele e família. Nesse instante, convidamos os demais vereadores também para uma foto oficial. 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
1: apenas uma correção, lá foi o Zé Elias, filho do cantor Elias Wagner, que esteve se apresentando. O Zé Elias, por exemplo, tocou na peça de Linhares e doou o cachê para as instituições de Linhares. Ok, sorrisos. Ok, muito obrigado. Nesse instante, reiniciaremos a sessão ordinária da Câmara Municipal de Barra de São Francisco. Aguardem. É

0: leitura da ata número 2555. Votação, pedido de dispensa, vereador Leandro Ares, que por favor permaneça como está, aprovado por unanimidade. Em votação, a ata 2555, que por favor permaneça como está, aprovado por unanimidade. Leitura do expediente com o secretário Joás.
1: Projeto de lei 046/2026, senhor presidente e demais vereadores. O presente projeto de lei tem como por objetivo reparar os efeitos da suspensão da contagem de tempo de serviço e da aquisição de direitos pecuniários pelos servidores públicos municipais imposta pelo artigo 8º da Lei Complementar Federal 173/2020. Esse projeto dispõe sobre o restabelecimento da contagem de tempo e o pagamento de vantagens pecuniárias aos servidores públicos municipais introduzido pela Lei Complementar Federal 226/2026. Esse projeto de lei é de autoria do prefeito municipal, está em regime especial de urgência. Parecer da Comissão de Justiça, Legislação e Redação sobre o projeto de lei 047, de autoria do prefeito municipal, que denomina prédio público, denominando Centro Municipal de Qualificação Profissional Elza Braga. O parecer favorável assinado pelos membros da comissão com despacho à ordem do dia. Parecer da Comissão de Justiça, Legislação e Redação sobre o projeto de lei 065, de autoria do vereador Pedrinho Godoy, que dispõe sobre a notificação pelos estabelecimentos de ensino público e privado do município de Barra de São Francisco aos pais e responsáveis acerca da realização de atividades extracurriculares. Parecer favorável, assinado pelos três membros da comissão com despacho à ordem do dia. Parecer da Comissão de Justiça, Legislação e Redação sobre o projeto de lei 082, de autoria do vereador Lemão Vitorino, que concede a comenda do mérito legislativo ao senhor Marcos Vieira. Parecer favorável com despacho à ordem do dia. Parecer da Comissão de Justiça, Legislação e Redação sobre o projeto de lei 084, de autoria do vereador Carlinho da Dengue, que concede o certificado de honra ao mérito, Sentinela do Norte, ao ilustríssimo senhor Arimatéia de Oliveira e Silva. Parecer favorável com despacho à ordem do dia. Parecer da Comissão de Justiça, Legislação e Redação sobre o projeto de lei 085, de autoria do vereador Carlinho da Dengue, que concede a comenda Mário de Oliveira Dias ao senhor Rodrigo Ramos Alves. Parecer favorável com despacho à ordem do dia para discussão e votação. Parecer da Comissão de Justiça, Legislação e Redação sobre o projeto de lei 086, de autoria do vereador Carlinho da Dengue, que concede a comenda do mérito legislativo Mário de Oliveira Dias ao senhor Marcos Alves de Azevedo. Parecer favorável com despacho à ordem do dia. Parecer da Comissão de Justiça, Legislação e Redação sobre o projeto de lei 088, de autoria do vereador Juvenal Caristo Filho, que concede o certificado de honra ao mérito, Sentinela do Norte, ao sargento Mardeon Ferreira Gomes. Parecer favorável com despacho à ordem do dia. Parecer da Comissão de Justiça, Legislação e Redação sobre o projeto de lei 089, de autoria do vereador Sargento Farias, que concede o certificado de honra ao mérito, Sentinela do Norte, ao major Franci Endrigo Coimbra Eliseu. Parecer favorável com despacho à ordem do dia. Projeto de lei 090/2026, de autoria do vereador Borrinha Nery, que concede o título de cidadania francisquense ao doutor Sebastião Camilo de Araújo Filho. Projeto com despacho à Comissão de Justiça, Legislação e Redação para parecer. Moção de pesar de autoria do vereador Carlinho da Dengue, a família enlutada pelo falecimento de Rony Vieira dos Santos, ocorrido no dia 21 de agosto. Rony Vieira dos Santos, um francisquense nascido em 1987, sempre morou com seus pais, permanecendo assim solteiro, porém sempre presente na vida de seus familiares. Um exímio trabalhador rural, tendo fixado residência no distrito Cachoeirinho de Itaúnas. A sua ausência deixa desolados seus familiares, amigos e conhecidos, deixando como exemplo seu modelo de vida simples e exemplar. Assinado aqui pelo vereador autor Carlinho da Dengue. Moção de congratulações de autoria do vereador João Batista Farias Vencionec. Moção de aplausos e congratulações à Associação de Empreendedores do Projeto TEI Dariva, campo de futebol de São João de Itapiruna, pela edição da 15ª Cavalgada de São João de Itapiruna. Indicação do vereador Elcio Alves e Ademar Antônio Vieira, solicitando ao prefeito municipal a realização de estudos de viabilidade técnica, financeira e jurídica para implantação de um ticket de alimentação destinado aos servidores municipais que atuam em secretarias que prestam serviço em período integral nos interiores. Indicação 075 do vereador Elcio Alves, solicitando reparo e recuperação da rua Antônio Caetano Dias, no bairro Carabina, onde se abriu um buraco no meio da rua, ocasionando risco de acidente e transtorno aos moradores. Em anexo, relatório fotográfico. Indicação 076/2026, também do vereador Elcio Alves, solicitando que seja providenciada a implantação de uma academia ao ar livre na comunidade Vila João Gomes, neste município. Indicação 055, do vereador Borrinha Nery, solicitando ao prefeito municipal que providencie a recuperação do ponto de ônibus localizado no bairro Vila Luciene, onde atualmente se encontra em condições de risco aos moradores. Em anexo, relatório fotográfico. Ofício 151, de autoria do vereador Pedro Godoy, encaminhado ao prefeito municipal, solicitando reparo no calçamento da rua Sabará, no bairro Campo Novo. Em anexo, relatório fotográfico. Ofício 012/2026, de autoria do vereador Lemão Vitorino, encaminhado ao prefeito municipal, solicitando a doação de 2 caixas d'água para a Associação de Moradores da Vila João Gomes. Ofício 148/2026, de autoria do vereador Pedrinho Godoy, encaminhado ao prefeito municipal Enivaldo dos Anjos, solicitando a conclusão do calçamento da rua projetada no bairro Nova Barra. Também ofício 149/2026, do mesmo autor, vereador Pedrinho Godoy, solicitando a poda de árvore da rua Maria José Dutra.

0: de árvore da rua Maria José Dutra, Vale do Sol. E por último, o ofício 150/2026, também do vereador Pedrinho Godói, solicitando ao prefeito municipal o recapeamento da rua Tito Valdemar Vieira, saída para Mantena.
1: Fase de comunicação, hoje vai de A pra Z, com a palavra vereador Borrinha Nery. Questão de ordem ao líder do prefeito Rubens Elazar. Antes aí, vereador.

0: Senhor presidente, demais colegas vereadores, boa tarde a todos, aqueles que estão nos acompanhando pela Clube FM. Bom, pedimos aqui questão de ordem, pois nós temos aqui um projeto importante na pauta aqui, já como urgência especial, que veio pelo Poder Executivo, que é o 046/2026, está dispondo aqui o restabelecimento do tempo e o pagamento de vantagens pecuniárias dos servidores públicos efetivos do nosso município. Como muitos sabem, na época da pandemia houve congelamento, né, de gastos e principalmente de benefícios que os servidores efetivos recebiam. Então o quinquênio e a sua idade foi preciso congelar naquela época por uma lei federal, e agora esse ano o governo federal, por uma lei complementar, autoriza restabelecer assim esse pagamento. Assim, então, no projeto de lei que está estabelecido a partir de setembro, é uma das primeiras prefeituras da região aqui que tem colocado esse projeto para poder restabelecer o direito de cada servidor efetivo, que agora terá direito ao retorno da sua idade e também do quinquênio. Então nós temos esse projeto aqui na pauta para votação de hoje, e outro projeto já tinha baixado a comissão, que é o projeto de lei denominando aqui o Centro Municipal de Qualificação Profissional Elza Braga, que nós estaremos aqui discutindo sobre esse projeto em tempo hábil durante a discussão. Muito obrigado.
1: Com a palavra, vereador Borrinha Lendo.
2: Boa tarde a todos. Em nome do presidente Emerson Lima, cumprimento os demais companheiros de lutas aí, todos os vereadores, né? Agradecer aqui também e parabenizar ao mesmo tempo o sargento Farias, o Teia, a irmã Célia, né? E o saudoso aí, o senhor Damiano, né? Daquele jeitinho, senhor Damiano, que o senhor deu aquela dançada lá. Nenhum vereador desse aqui aguenta. Tem que chamar o guincho para levantar a galera, tá? Parabéns, ainda tava com o pé machucado. Parabéns ao senhor aí, tá? Que o senhor continua sendo essa alegria do São João, de toda a região, com essa animação, como que tivesse com 15 anos de idade. Eu quero também, quando a minha idade chegar mais um pouquinho, ficar animado igual o senhor aí. Mas eu tô tentando emagrecer um pouquinho, senão eu não consigo dançar, não, né? Senão a junta endurece, né? Fiz uma indicação aqui, presidente, e é líder do prefeito, sobre a indicação 055/2026. Essa indicação é ali daquele ponto de ônibus na Vila Luciene. A gente está passando ali todos os dias, estão vendo aquela situação e está muito perigosa, né? Está com os dois lados estourado ali, eu não sei se foi algum carro, alguma coisa que bateu, e tem que ter tomado uma providência naquela situação antes que venha um carro encostar também novamente e ter alguém ali de baixo e vir trazer uma fatalidade, né? Que nós tivemos em São Mateus, presidente da Câmara, em São Mateus não, em São Domingos, nós tivemos uma situação simples, aparentemente, que é a questão de um portão que um servidor foi abrir e o portão caiu em cima dele. Então nós temos que, igual eu já trabalhei muito tempo na Defesa Civil, fiz muito curso de análise de risco, essa questão, e aquela situação ali daquele ponte de ônibus da Vila Luciene está causando risco às pessoas que ficam ali, né, aguardando o ônibus. Sei da capacidade da administração, sei que a demanda é enorme, mas essa questão ela tem que ser resolvida imediatamente antes que venha acontecer qualquer situação. Não estou aqui criticando, eu estou aqui como fiscalizador olhando essa demanda.

0: renda que tem que ser resolvida imediatamente, né? É a outra questão também de um projeto de lei que vai ser baixado, comissão aí, presidente e demais comissão de justiça, legislação e redação, para o parecer, que possa estar olhando com carinho, né? Esse senhor, doutor Sebastião Camilo de Araújo, é o doutor Camilo, é um reumatologista que, de Colatina, que é de hoje, não é de hoje, né? Que ele já está atendendo o nosso município, né, vereador Rubens? Então, mais justo que dá, é um título de cidadão franciscense, esse cidadão que já vem ajudando a salvar a vida há anos no nosso município, né? Espero que seja baixado aí, vai baixar a comissão, e não tenho dúvida, doutor Camilo, que o reconhecimento dessa Câmara, dessa Casa de Lei, vai ser feito essa homenagem para o senhor se tornar um cidadão franciscense. Também agradecer a presença aqui hoje aqui do Ken de Paula, filho do Robertinho, da Marlúcia, que a partir do dia primeiro agora do próximo mês vai ser o novo assessor, fazendo parte aqui do Tiago, da Tatiane, de que tanto ajuda a gente aí. Tenho certeza da capacidade do Kennedy, que vai chegar para somar junto com a nossa equipe para melhor atender a população de Barra de São Francisco. Meu muito obrigado.
1: Com a palavra, vereador Carlinho Dedem.
2: Senhor presidente, nobres pares, ouvinte da clube, eu quero cumprimentar o Tuné e a sua esposa Andréia lá no Corpus Alto, a família Félix, né? A Vena Aparecida Félix, desejar antemão meu sentimento à família Félix e também o Marcos lá no próximo ali da Areia Branca, próximo ao Nenê Otto. Então, senhor presidente, eu começo minhas falas, infelizmente, falando do problema da água do meu distrito de Cachoeirinha. O filtro se encontra no local lá. Só que a população até hoje não teve o privilégio daquele filtro funcionando e a água sendo tratada com dignidade. Apesar que a comunidade não paga água lá, mas não diminui a importância de resolver esse problema. Falta vontade política, principalmente da administração atual. Porque o compromisso que tem a Cesan com o município é de reformar todo o pró-rural. Se eu estou mentindo, eu queria que me desmentisse. Nós já entramos no Ministério Público várias vezes, foi denunciado, e até hoje eles informam, fazem informação lá que já está começando. O material está lá, está até estragando lá no distrito. E espero que o administrador pare de picuinha com o Carlinho da Dengue. Picuinha com o Carlinho da Dengue não vai resolver. Resolve o problema do distrito lá. Será que vai ter cara de ir lá pedir voto? Será que vai ter cara de ir lá no distrito? De mandar as pessoas, que ele não sai de dentro do gabinete dele. Mas será que vai ter coragem de ir lá e mandar alguém lá no distrito pedir voto pros candidatos dele agora, na eleição? Com aquele absurdo que tá lá, a água, um barro, a população tomando barro, copo de barro, não é copo de água não. Será que vai ter? Fica aqui meu descontentamento, a minha insatisfação com tudo isso que está acontecendo no meu distrito. Quer me perseguir, persegue o Carlinho da Dengue. Não persegue a comunidade, não. Eu acho que a comunidade tem que, quando chegar esses candidatos, tem que virar as costas para eles. Infelizmente. E para ajudar essa semana passada, tem alguns vereadores aqui, até no grupo lá de WhatsApp, lá do meu distrito. Tem alguns vereadores aqui. Ou quase a maioria. Lá no grupo de WhatsApp lá do meu distrito, tá dizendo que não é para fazer política dentro do grupo, que é para só reivindicar as coisas que convém com a comunidade. E o secretário de Agricultura, que só sabe fica no dedinho lá mandando, ele tinha de ir pra comunicação, não pra agricultura, que ele não entende porcaria nenhuma de agricultura. Se tiver um projeto lá de agricultura desses 2 anos, eu como ele. Eu como, eu mastigo ele que engolo ele. Ele foi e postou. No grupo de WhatsApp, postou. Uma coisa política. A menina foi, pediu pra parar e continuou. Aí, a administradora tirou ele do grupo. Mas o prefeito, acho que pra peitar, né? Que gosta de peitar todo mundo, foi lá e postou. A menina colocou a descrição no grupo. Se tiver mentindo, alguns vereadores podem desmentir, foi mentira sua. Então, assim, é lamentável. Ao invés de ajudar, como a população fica querendo peitar os outros. Também, senhoras e senhores, eu tenho. Se vocês acharem que eu vou falar aqui agora, vocês podem conferir. Tem um cidadão, um funcionário da prefeitura, que está mais de 4 anos sentado num banquinho lá da Secretaria de Agricultura. Isso não é perseguição, não? Senta lá de fora. Lá de fora, Sargento Farias. Quem for lá, pode ir lá no bebedouro que você vai ver. Primeira letra do nome dele é Wester Júnior. Tá lá sentado lá. Eu falei na sessão passada que era perseguição. Eles falaram que não. Tá lá documentado para ele ficar na portaria, para ele ficar lá na Secretaria de Agricultura. Mas nunca ajudou, nunca colocou nada para ele fazer. Ele tem que ficar no banco. 4 anos pressão. Isso aí não, ninguém aguenta. E para ajudar, pra você ver se eu tô falando mentira. Se tiver falando mentira também, pode me desmentir. Lá na associação do Camatinha, agora eu nem penso mais nada de deputado federal, pra associação, se não vim direto. Se vir pra prefeitura, não entrega. Uma retinha da associação lá do córrego do Rio do Campo, o Camatinha, que teve o mérito de conseguir, ele não tem mandato, mas ele teve o mérito de conseguir, não entregou pra ele também não. Isso aí não é perseguição? Se não for, eu desconheço. Também, senhoras, senhores e ouvintes, essa casa aqui, nós fizemos uma emenda na LDO. Por sinal, eu quero agradecer cada vereador que votou aqui, os 12, os 11, né? O Emerson não vota, só vota quando empatar, mas mesmo assim colocou o projeto em pauta. Infelizmente, o prefeito vetou. Vetou o calçamento no córrego do Machado, córrego do Pozo Alto, na Serra do Pozo Alto, na Serra do Fervedor, no córrego que era Deus e nas ruas do meu distrito. E eu pedi um parecer dessa casa aqui. Eu pedi um parecer para ver se eu tô errado. Que se eu tiver errado, eu vou me curvar e vou aceitar aqui. E vou aceitar o veto aqui. Mas se eu não tiver, eu não vou concordar. Eu quero que derruba o veto ou mantenha o veto, mas essa casa aqui tem que votar. A gente lamenta muito o que está acontecendo e a gente vê, assim, muitas coisas erradas que está acontecendo, está querendo empurrar a gente com a barriga. E, infelizmente, eu fico muito chateado com esse tipo de coisa. Votei toda a vida, desde 1989, eu votei no atual administrador. Só teve um mandato que eu votei no Sargento Firmino. E se isso votasse o Sargento Firmino 50 vezes, eu votava nele. Mas só teve um mandar, o resto tudo votei nele. E agora querem pisar na minha goela. Mas já falei, pra pisar eu, se deixar uma grequinha, eu respirando eu grito. E pra finalizar, seu presidente, eu quero falar de algo que me deixou muito feliz. Quinta-feira passada, a feira cultural do Centro de Idiomas, na escola Governador Lindenberg aqui, um antigo polivalente, o nome que a gente conhece fictício, né? O Rodrigo, o professor Rodrigo, e eu quero dar os parabéns a ele e a toda a equipe, os alunos que apresentaram aquele momento cultural, uma feira cultural de abalar o coração. Então, parabéns aos alunos e a toda a equipe por essa feira. E parabéns ao diretor também, né? Diretor do governador Lindenberg, tá de parabéns. Enfim, só dizer a todos que eu fico muito chateado com o que tá acontecendo comigo, mas vou falar de novo, só se me matar para me calar.
1: Com a palavra, vereador Elcio Alves.
3: cumprimentar senhor presidente, nobres colegas aqui presentes, na pessoa do senhor Damiano da Riva. Eu cumprimento a todos que se faz presente no plenário nessa tarde. Quero aproveitar hoje esse momento especial e mandar os parabéns pro Esc Faene, que faz aniversário amanhã. Que Deus continue abençoando ele aí, essa nova jornada aí que ele vai iniciar, dando ele sabedoria, muita paz e tranquilidade para administrar. E não posso deixar, Sargento Farias, de te dar os parabéns pela homenagem à mega festa lá no Teia da família da Riva. Mas hoje, para mim, o mais especial é o senhor Damiano da Riva, né, que esse final de semana completou mais um ano de vida, senhor Damião. Senhor Damião, o senhor não sabe a gratidão que eu tenho de participar. É o quarto ano que eu participo lá juntamente com o senhor, cantando, me divertindo e aproveitando o momento lá em família e aprendendo muito com o senhor, que traz sempre um sorriso no rosto, com alegria, trata todo mundo com todo carinho lá na sua casa. Então, senhor Damiano, eu desejo que Deus continue abençoando sempre a sua vida com muito mais saúde e que ano que vem nós possamos, Teia, estar novamente lá participando com o senhor do 9.6. E vou lembrar aqui na tribuna, Tateia, dia 26 de setembro, eu faço 51 anos, o senhor Damiano da Riva está intimado para participar comigo lá na quadra do Tatu de Vila Santo Antônio, tá, senhor Damião? Que Deus continue abençoando a sua vida e toda a família da Riva ricamente. E também hoje estivemos ali em Vila Santo Antônio, visitando o retorno, Rubens, da obra lá da nossa unidade de saúde, né? Hoje começaram novamente lá os trabalhos no postinho de saúde. Eu tive lá acompanhando e fiscalizando como vereador, né? Quero dar os parabéns ao prefeito aí por ter retornado o trabalho lá. Ele vai de cima, importância. Até o final, para terminar a execução daquela obra, daquele postinho lá em Vila Santo Antônio, no Tatu, que é um sonho, Juvenal, de muitos anos, né? Ter um postinho digno lá para atender a população ali de Vila Santo Antônio, de Vila Palmares, que utiliza aquele postinho de saúde ali. Então, quero deixar aí os parabéns ao prefeito Edivaldo dos Anjos, pelo retorno da obra lá no postinho de saúde em Vila Santo Antônio. E quero aproveitar, Rubens, você como líder do prefeito, eu gostaria que você levasse até o Anderson como secretário da saúde, porque eu tenho tido várias reclamações da gestante, a dificuldade que está tendo de marcar uma consulta, de marcar até mesmo um retorno. Então eu tenho recebido aí várias mensagens nesse sentido aí da gestante, dos familiares da gestante. Então eu peço que você leve até o nosso secretário Anderson, que eu sei que ele é competente, que possa estar resolvendo essa situação, ou até mesmo possa estar passando a informação para os nobres vereadores, não só para mim, eu tenho certeza que outros aí também receberam essa reclamação, para que a gente possa estar dando uma satisfação aí à gestante e os familiares da gestante. Demais, meu muito obrigado, senhor presidente.
1: Com a palavra, vereador Jadeir Pereira Brum.
4: Eu sei, você tinha que estar ali pra você ver, tá? Fui dividir uma bola e acabei caindo mesmo, tá? Gente, boa tarde a todos.
1: Falar nisso, eu vi esse vereador. Aquele é o senhor mesmo?
4: Foi eu, mas aquele foi uma dividida pesada, viu? Mas o atleta é assim mesmo, tem hora que cai, né? Eu pensei que ia dar pra passar, Emerson, mas não deu, não. E cumprimentar os vereadores, né? As pessoas que nos ouvem através do rádio, as pessoas que nos ouvem aqui no plenário, que vêm nos prestigiar. Muito obrigado pela presença de vocês. Meu amigo Gil, faz presente aí, né, Gil? Um abraço para você. Grande assessor do nosso deputado Mazinho dos Anjos. Hoje nós estamos felizes porque o nosso final de semana foi de festa, alegria, né? Aonde participamos ativamente ali junto com a secretária Graziele,

semana foi de festa, alegria, né? Onde participamos ativamente ali junto com a secretária Graziele, grande secretária, parabéns Graziele, pelo seu trabalho aí à frente do esporte. E a gente estava ali acompanhando os jogos, né? Parabenizar toda a torcida que estavam ali, né? Tivemos ali eu, Pedrinho, Rubens, e as pessoas se comportaram ali mesmo, de verdade. Então vai meus parabéns a vocês aí, a equipe da nossa secretária Graziele também, na pessoa do meu amigo Marcelo Possati. Então a gente fica feliz em ver o nosso município alegre, feliz e só festa, isso é muito bom. E feliz com as coisas boas que têm acontecido também em obras aqui no nosso município, né? Hoje, por exemplo, há poucos dias, né, Elivan? Passeando com o Elivan ali em Vargem Alegre, nas estradas ali, e vendo que realmente os patrulhamentos está avançado já, tá bem adiantado, as estradas estão boas, região de Santa Angélica, estrada boa, região do Itá, estrada boa, Corgo do Engenho, Fuzil, Pacote, Panorama, estradas boas. Então a gente fica feliz com o nosso prefeito. E hoje nós tivemos a felicidade de ir lá encontrar com o nosso prefeito Anivaldo para falar para ele, alemão, sobre o acidente que aconteceu lá na Vila João Gomes com a caixa d'água de 20 mil litros que estourou do nada, não sei porquê, e deixou aquela população sem água. A gente foi comunicado pelas pessoas ali daquele bairro, do bairro Vila João Gomes, principalmente pela Neuza, pelo Maurinho, pela Hilda, e a gente correu atrás, foi até o nosso prefeito e agora já vemos, sei lá, a caixa d'água, o prefeito, menos de 24 horas resolveu o problema. Isso é prefeito café no bule, Leandro. É prefeito que bota para render mesmo, e a população merece, a população precisa de pessoas assim. Isso o nosso prefeito não tem deixado a desejar. Você corre atrás, vai lá, conversa com ele, as coisas vão acontecendo negativamente. Então a gente fica feliz por isso, em saber que a gente pode contar com o nosso prefeito, com a nossa administração. Então, prefeito Erivaldo, se você estiver ouvindo, meus parabéns pela agilidade que você tem tido à frente da prefeitura. Minha amiga Clauzenira também, minha amiga Clauzenira foi assim, essencial ali naquele trabalho de adiantar para que a caixa d'água chegue até a Vila João Gomes, e eu acredito que vai ser instalada em breves horas ali, muito rápido. Também o meu amigo Léo tá lá na escola do Otto Saar, fazendo um trabalho com excelência lá a respeito daqueles biodigestores que está colocando lá. Então, Léo, meus parabéns a você, a equipe da Clauzenira, meu amigo Abraão com a sua equipe, hoje atendendo a Vila Luciene na parte de esgotos que tem tido problemas, mas a gente liga, procura e as coisas vão acontecendo. Então fica a nossa gratidão a essa gestão, ao nosso prefeito Anivaldo, e pedimos a vocês, a população, que procurem ajudar também para que a administração, tendo a parceria da população, a coisa vai muito bem. Então vai o meu abraço aí para a Vila João Gomes, para minha amiga Neuza, para o Maurinho, para a Hilda, meu amigo Josião lá no Corpo do Engenho.

Senhor presidente, nobres pares vereadores, vamos iniciar essa sessão aqui cumprimentando os ouvintes da Clube FM através aqui da família Dariva, em nome do senhor Damiano Dariva, 96 anos, senhor Damiano, mês de agosto, podemos, Elcio, participar do 95 e agora do 96, Leandro. E só temos, senhor Damiano, a rogar a Deus e pedir que continuamos participando dessa festa bonita do senhor a cada ano, 97, 98 e assim vai. E que eu possa pegar um pouco do suor aí do senhor para que eu tenha também uma longevidade assim que o senhor tem, com muita sabedoria, com muita amizade, um bom conselheiro, um camarada que tem uma disposição, uma alegria, é um senhor festeiro, dançou mais do que o Teia lá, conseguiu o Elcio tocar uma kika-kika lá, desce na boquinha da latinha lá e ele vai no chão mesmo. O senhor Damiano é um figuraço. E sempre que eu passo no Sojão, senhor vereador, isso no meio de semana, eu só encontro o seu Damiano trabalhando, e trabalhando pesado, esforçado na sua roça lá, e esse ano deve produzir mais de 2.000 litros de cachaça, de cana que ele mesmo plantou. Parabéns, seu Damiano, Deus continue abençoando. E parabenizar também a família Dariva, o projeto Teo Dariva, através do Teia, a Neuza que está aqui, a todos os familiares, por essa brilhante festa, por esse brilhante projeto, Teia, que faz no São João, com um abraço de toda a comunidade, com um abraço da prefeitura, com um abraço do nosso secretariado, em nome do Oséias aqui, eu quero agradecer a todas as secretarias que ajudaram a fazer, né, acontecer a 15ª Cavalgada do São João, Secretaria de Segurança do Simões, a Secretaria de Desenvolvimento do nosso amigo Guilherme, a Secretaria de Saúde, a Polícia Militar com efetivo grandaço para que nenhuma confusão acontecesse, ao público em geral que abraça a ideia da festa e faz da Cavalgada do São João uma das melhores de nossa região, assim como eu tenho certeza que será do meu amigo Borrinha, lá no Paulista também, agora em setembro, Teia. Até conclama a comunidade de São João, o povo que gosta da Cavalgada de São João, para ir lá pro nosso Paulista comemorar com Borrinha, dia 5 e 6, a cavalgada dele lá. E sem essa questão de segurança, Borrinha, a gente não consegue fazer uma festa bonita, porque hoje a criminalidade, cada dia ela está mais abusada. Acompanhamos, vereadores, nesse final de semana, um cara audacioso, corajoso, incendiar um patrimônio do estado, uma viatura. Onde esse cara tá com a cabeça, rapaz? Isso aconteceu perto de nós em Linhares. Será que ele pensa que ele vai ficar impune? Ele atacou o estado todo, ele atacou a segurança toda. Então o estado tem que dar uma resposta imediata e forte, para que isso não vire rotina e que endureça esse tipo de lei. Isso é terrorismo. Isso é terrorismo. O cara tem que ser punido, e punido severamente por cometer um crime desse. Porque se der asa, daqui a pouco isso está acontecendo no estado todo. Já acontece no Rio de Janeiro, e o Espírito Santo não pode virar Rio de Janeiro. Eu quero dizer que amanhã teremos uma sessão solene aqui em homenagem ao pessoal da segurança pública que dedicaram parte de sua vida ao serviço público, principalmente ajudando Barra de São Francisco. Aqui foi criada a medalha Sentinela do Norte, Major Fábio Luiz Gaspar Carneiro, e será agraciada aqui pessoas da Polícia Militar, Polícia Civil, Guarda Municipal, também o nosso coordenador da Defesa Civil. Essa sessão solene amanhã é às 18h, nós convidamos a população a comparecer aqui juntamente com todos os agraciados. Cada vereador pôde indicar aí 3 nomes e com certeza amanhã às 18h a casa vai estar cheia. Isso, contudo, nós iremos comemorar aí o Dia do Soldado, com muita honra, uma categoria de onde vim. E amanhã eu quero dizer aos nossos policiais militares que houve a sessão, que nos acompanha, amanhã às 9h eu quero fazer a questão. Vereador Yuri, vereador Márcio Pressão, que me acompanha, meus assessores, 9h nós estaremos no batalhão, Márcio, dando um abraço em cada policial daquele

0: batalhão que está de serviço, a cada policial que puder ir lá tomar um café conosco. Amanhã, 9 horas, eu estarei no batalhão junto, comemorando esse dia do soldado, levando uma palavra de esperança e encorajando nossos bravos homens. Solicitamos aí uma iluminação lá na torre. Tá saindo nosso quiosque lá, a torre tá bem escuro, Elcio, muitas pessoas acessando lá à noite. Vamos providenciar uma iluminação no pátio da torre, nos entornos ali da torre, que é uma área turística até, que você precisa conhecer, você que anda o município todo aí cavalgando, já foi até Ponto Belo, para você ver como é lindo lá em cima. E também quero solicitar de tribuna aqui o prefeito Enivaldo que a gente consiga uma área embaixo ali na subida da torre para passar, Rubim, a controlar o acesso de quem sobe a torre, principalmente na parte que chegar noturno, ou tem um horário para o pessoal subir e descer, para não virar uma área de paderno, e sim lá uma área que as famílias de Barra de São Francisco possam ir a um projeto turístico e sair satisfeito, podendo tirar sua foto ao nascer do sol e ao pôr do sol com muita segurança. Gente, eu vi numa rede social aqui, mas não posso deixar de referenciar aqui a situação que eu vi. Eu vi, Leandro, um pedido de doação de sangue para um camarada aqui que foi esportista na nossa região, o Gildásio Vieira Paz, Teia. O Gildásio, ele ajudou a levantar e alavancar vários campeonatos aqui em Barra de São Francisco, vários campeonatos que trouxe vários jogadores aí, até de atração nacional, para disputar a Copa Rural aqui, disputar campeonato. Hoje o Gildásio está passando por um problema de saúde, parece que é cardíaco, vai precisar de abrir o peito, segundo informações eu fiquei sabendo, não consegui falar com ele hoje, mas é hora do esportista, Leandro, de nossa cidade, das pessoas que tanto o Gildásio contribuiu na época, Gil, que ele estava com uma situação financeira maravilhosa, ele investiu muito aqui no esporte. É a hora do pessoal juntar a galera aqui e dia 26 no Hemocentro de Colatina fazer a doação de sangue em prol do nosso amigo Gildásio Vieira Paz, o Gildásio da Pedreira. Muito obrigado e boa tarde a todos.
1: Com a palavra, vereador Juvenal Calice Filho.
2: Senhor presidente, colegas vereadores, auditório que nos prestigia nessa tarde, né? Cumprimento meu amigo Gilberto Gil, o Davi. Davi tá em todas, né, Davi? Obrigado pela sua presença aí conosco. Acabei, senhor presidente, de receber um boletim médico sobre a situação do nosso amigo Jadeir, né? Foi tendinite patelar, dor no joelho frontal. Foi um estiramento, né? Mas graças a Deus, o líder já providenciou aí, nós vamos fazer uma fisioterapia aí no Jadeir e vai dar tudo certinho. Quero parabenizá-lo, né? Pela moção que Vossa Excelência fez aqui hoje do pastor Jonatas. É uma pessoa que eu gosto muito. A Igreja Assembleia de Deus sempre tem tido um carinho muito grande conosco em orações, principalmente, né, os de mandato, para que possamos estar fazendo de acordo com a palavra de Deus. Melhoras aí, meu vereador Jadeir, que você sabe que você é do meu coração. Senhor presidente, na semana passada, registrei com carinho a presença do meu ex-assessor Leonardo Vinícius, representando a Polícia Militar, e hoje é com muita satisfação que registramos a presença do Leonardo Vinícius. Na semana passada, senhor presidente, nós fizemos um pedido ao meu querido amigo secretário de Limpeza Pública, que está aqui, o Oséias. É sobre a limpeza da rua Tereza Schaeffer, aqui pertinho no bairro Mons Fernandes. Nós fomos informados, senhor presidente, senhores vereadores, auditório, que essa rua lá, através do secretário, está no cronograma, né? E que primeiro iriam realizar uma retirada de matos e depois a lavagem dessa rua. Retornamos o contato hoje, fomos informados que estão fazendo o serviço dessas ruas, parte alta lá do irmão Fernandes, e que em breve vão atender essa solicitação. Peço em nome da minha querida amiga Neia e Milton, né? Que agilizem, senhor secretário, essa situação ali, porque realmente está caótico. Foi nos passado vídeos, fotos, fomos ao local pessoalmente para conferir, e como fiscal a gente passa para vossa senhoria tentar resolver da melhor forma possível. Lembrando que as nossas cobranças aqui são sempre em prol da nossa população. É importante que os secretários e secretárias se atentem para que esses serviços não se acumulem. Se tiver faltando recursos, mão de obras, equipamentos, entre em contato com a gente também, que a gente vai estar cobrando e reivindicando ao Executivo Municipal, que precisa cumprir, dando condições de trabalho aos secretários. Eu ouvi atentamente o que o vereador Carlinho da Dengue passou aqui, e comigo não tem sido diferente, né? Eu não visito as minhas comunidades só no período eleitoral, eu sempre estou presente nas comunidades que entendem, né, que eu devo representá-las, o Teia sabe disso muito bem, e visitando nessas comunidades, a gente sempre tem uma boa votação, e nós temos a obrigação de estar fiscalizando o que está acontecendo lá. Falo aqui do Denzol, continuidade do calçamento rural que nós cobramos desde que fomos eleitos, antes até de tomarmos posse. Nós cobramos ao Executivo Municipal, fomos várias vezes no deputado representante, né? Que é o Mazinho, tenho ofícios, inclusive, eu passo sempre as comunidades, e como cobramos também, vereadores, reforma de postinhos de saúde. Eu vi meu primo comentando a questão do tatu lá. O postinho de saúde do Córrego do Denzol tá assim, calamitoso. Tá perigoso até de cair o telhado em cima de um paciente. E isso a gente tem cobrado desde muito tempo, né? Eu falo e repito, eu não tenho problemas nenhum. Fui eleito no palanque do Executivo Municipal, do Prefeito Municipal, e as pessoas ficam assim, Varal, mas nós votamos no Enivaldo, por que que às vezes tem situações aqui que estão abandonadas? Então, eu como fiscal, eu não tenho como executar nada, até. O vereador tem como fazer indicações, correr atrás de emendas parlamentares, que vários aqui fazem e fazem muito bem, mas se o Executivo Municipal não se empenhar em fazer, nada acontece, infelizmente. O que o Carlinho falou, ou os deputados estaduais e federais têm que mandar via direto para as associações, mas nem sempre a coisa acontece da forma que a gente gostaria. Quero também, dentre essas comunidades, estive no Corpo do Óleo, cobrando a questão do calçamento ali do Morro do Zequinha, família Moreira, também na época. Nós temos tudo aqui documentado com a nossa assessoria. O Kennedy, em momento algum mesmo, com autorização, né, entre aspas, do Executivo Municipal na época, nem o projeto foi feito. Inclusive, ali na subida do Córrego do Bagaço, onde vira para o Piraí e para o São Pedro. Também nós tínhamos o compromisso de vários deputados nos ajudarem em emendas, mas todos sabem que sem projeto nada acontece. E eu não posso colocar a culpa em mim. A culpa é do Executivo Municipal de não colocar as coisas para andar, senhor presidente. Quero, por último, parabenizar meu querido amigo Damiano. Damiano fez 96 anos, uma família tradicional aqui da nossa terra. É uma pessoa que, aonde a gente vai, talvez ele não se recorde, mas eu ouvi da última vez ali no bar do Valtim, Pesque Paga do São Pedro. E o homem é bom no meia, tá? Eu tentei acompanhar ele lá, com 2 minutinhos eu já estava tropeçando. Damiano, que Deus continue abençoando a sua vida, meu irmão. Você, aos 96 anos, é um orgulho para nós aqui dessa casa, Que Deus continue te abençoando sempre, a sua família, é uma família linda que nós admiramos vários deles, e fica aqui os nossos parabéns mais uma vez em nome da Câmara Municipal.
3: Com a palavra, vereador Leandro Aires.
4: Boa tarde a todos. Primeiramente, agradecer a Deus por mais uma semana que se inicia. Quero iniciar as minhas palavras parabenizando, Teia, toda a família da Ariva pelo que faz em Barra de São Francisco, na região de Vila Itapiruna. Mas não podia de falar do meu amigo Damião, Damiano. Eu já fiz muito gol pra você comemorar, hein? Você não pode

0: mas não podia de falar do meu amigo Damiano. Eu já fiz muito gol pra você comemorar, hein? Você não pode falar que é mentira, hein? Eu, quando cheguei em São Francisco nos anos 2000, foi lá a comunidade que me acolheu. Passei momentos muito especial ali, só Damiano, do lado de vocês. E só tenho que agradecer a amizade que eu construí com a família de vocês. Eu sou muito grato e muito feliz por ter jogado anos em São João de Itapiruna. Muito obrigado mesmo. Eu também quero mandar um abraço para a dona Anzalaide Teia, mãe do Naldinho, que fez aniversário ontem também no São João. Ontem São João era festa para todo lado, né? A gente passamos o domingo com ela lá. Então a dona Anzalaide também é uma pessoa que eu tenho um grande carinho, Teia. Era uma torcedora ali na beirada do campo. Eu não sei que era mais triste jogar a favor dela ou contra ela, porque xingava mesmo, você tinha que jogar. É uma amiga que a vida me deu também. Quero parabenizar a comunidade de Vila Itapiruna por mais um campeonato que conquistou, né? Aqui tá virando, mas é tradição Vila Itapiruna ser campeão do rural, porque os homens tá ganhando tudo. Mas eu vejo que é um trabalho bem feito, até como nós estava falando. Hoje é difícil mexer com futebol, você sabe, mas Vila Itapiruna tá de, parabéns. E quero, parabenizar a Secretaria de Esporte da minha amiga Grazi pelo excelente campeonato, junto com o Marcelo Cabral. Ali, quem pega na ponta do chifre ali é o Marcelo, mas o Cabral. Mas, graças a Deus, o campeonato juvenil ocorreu, tudo bem. Só teve aquela falta no vereador Jaderi, que ele tomou aquele capote, que eu acho que era para cartão vermelho. Mas o VAR não olhou e falou que não foi nada. Jogo que segue. O Farias falou aqui, gente, do nosso amigo Judazio, e ele falou bem. O Judazio é uma pessoa que ajudou muito o bairro de São Francisco. E não foi só no futebol, não. Eu acompanhei o Judazio e ele ajudou muitas pessoas em São Francisco. Muitas mesmo. Hoje ele passa por problema de saúde. Ele vai fazer uma cirurgia até do coração, mas graças a Deus nós estamos conseguindo dar toda assistência à Secretaria de Saúde, São José com Colatina, e se Deus quiser vai dar tudo certo. O meu muito obrigado a todos, fiquem todos com Deus.
1: Com a palavra, vereador Lemão Vitorino.
2: Senhor presidente, Renato Spars, em nome de todos que acompanham nós aqui, sou Damiano, é um prazer imenso ter o senhor aqui, 96 anos, né? Para qualquer um, né, Té? É agradecer muito a Deus e pra gente, é um orgulho sempre o senhor estar lá com o maior carinho, com a maior dedicação, no meio de todo mundo. E assim, não só eu, mas como todas as pessoas, tem um carinho enorme pro senhor, pelo agradável. E você vê que o senhor cedeu a terra do senhor ali para fazer campo, fazer quadra, postinho de saúde, virou uma referência no nosso município. É poucas pessoas que têm esse coração e esse dom de ajudar as pessoas. Muitas das vezes, muitas pessoas falam que ajuda, mas na hora mesmo não vai. E parabenizar o senhor e a família do senhor por sempre ter esse dom de ajudar. Que Deus possa abençoar cada dia e cada vez mais. Mandar um abraço pro meu amigo Tiagão. O Ricardinho também tá aqui hoje, nos acompanhando aqui hoje. Deve ter comido uns 10 pão, Enzo. Ele subiu lá em cima, comeu uns 10 pão lá, o bicho tá bruto. Desejo aí, parabenizar você ao prefeito Enivaldo dos Anjos, é o que eu falo sempre, nosso prefeito Enivaldo dos Anjos é na hora, não é para amanhã, que tem que ser feito, é feito na hora e resolveu na hora. Eu fiz até um ofício para ele, que pudesse levar, encaminhar, Elcio, você também junto, que você representa, uma caixa de 20 mil litros d'água, porque aquela caixa ali foi um socorro imediato, uma caixa de 5 mil litros d'água. E pelo tamanho da proporção que a vila tá ficando, aquela caixa ficou menor. Aquilo ali, parabenizar que foi na hora. Mas assim, pudesse estar vendo juntamente com a Clauzenira, para poder estar vendo uma caixa maior, para poder.

0: beneficiar lá, que ali cresceu, aquela comunidade cresceu muito com aquele calçamento rural, trouxe muito benefício para a comunidade, o ir e vir, e aí ficou muito bom. Também juntamente com o nosso vereador Elson Alves, nós dois conversando e encaminhamos um anteprojeto para o prefeito Anivaldo dos Anjos, que possa estar olhando e analisando como a maioria das empresas fazem sobre alimentação, que a prefeitura cede para os funcionários que trabalham, que saem do município para ir trabalhar em outros local, como trabalhar nos distritos, talvez nas roças, o que pode ser feito um estudo que tá levando, dando um auxílio alimentação, que aí o funcionário ele pode levar da casa dele se ele achar melhor, ou também comprar uma Mitex aonde que ele for trabalhar, que a prefeitura não vai ter mais esse compromisso de levar almoço. Você vê que os funcionários saem para trabalhar de manhã cedo, os motoristas voltam com os carros, quando é 10 horas, 9:40, 10 horas, eles voltam novamente para levar almoço para todos os funcionários, né, Elson? Todos os funcionários do interior que saem para trabalhar. Com esse abono, os funcionários podem estar ou eles comprando alimentação nos distritos ou onde que eles forem trabalhar, porque eles vão ter condições para isso, ou elevar a alimentação deles, que aí eles vão fazer do jeito deles, e a prefeitura não vai ter mais esse compromisso de estar levando esse almoço e levando para eles. E eles saem de manhã e vão trabalhar. Quero aqui, mais juntamente com o Elson, fizemos esse pedido, esse ofício para o nosso prefeito Anivaldo, que possa estar estudando isso aí, que a prefeitura possa não estar precisando mais de estar levando esse almoço para eles, e eles automaticamente eles vão ficar livre e aberto de levar ou de almoçar onde que eles quiserem, do jeito que eles quiserem, que achar melhor. Quero parabenizar também aqui pro atolamento da nossa região toda, GDI. Nossa região, praticamente 95% toda patrulhada. O CISO não tem sossego 24 horas, né, Elivan? O CISO trabalha 24 horas. Quando ele pensa em dormir, o Enivaldo manda mensagem para ele: CISO, acorda e apruma que nós vamos começar de novo. E tem trabalhado muito, porque o nosso prefeito é intenso no serviço que tem feito no nosso estado, no nosso município de Barra de São Francisco. E já temos faltando pouquinho para finalizar todo o patrulhamento da nossa região. Quero parabenizar também no esporte, sempre tem feito o campeonato rural, tá terminando agora, tá começando o perna de pau, a gente tem movimentado muito bem a nossa região com o esporte. Parabenizar também Leandro Aliefa, que fez um excelente trabalho no esporte de Barra de São Francisco, e isso o jovem tem interagido muito, muito grande, e levou o lance do GDI pro VAR, e o VAR constatou que ele caiu sozinho, e por isso que não foi falta dele. Parabenizar a Grazi, Leonardo, puxaram no VAR, o juiz chamou o VAR, e o VAR constatou que ele caiu sozinho, caiu e rolou na espora, já tá acima de 60, uma espora e rolou na outra, ele caiu. Isso aí, Leonardo. E parabenizar a Grazi, parabenizar Marcelo, o Cabral é o decano do esporte, né? Quando eu nasci, o Cabral já estava no esporte da nossa região e sempre teve ajudando o Marcelo agora para reforçar mais ainda, entendeu? A Liz, que tá também junto, são pessoas que realmente têm agarrado junto em todos os lugares, em todos os campos, para poder fazer o melhor para nossa região.
1: Você não fica abusando do nobre amigo GDI não, hein?
2: Já jogou muito.
1: Com a palavra, vereador Pedrinho Godoy. Manda um abraço aí pro meu amigo Santos Serralheiro, tá ligadinho no rádio aí, nos ouvindo aí.
3: Boa tarde a todos. Boa tarde, nobres pares, boa tarde, vereadores. Vocês presentes aqui, vocês em casa, que estão nos ouvindo. É motivo de muita alegria estar aqui hoje nessa tribuna, com vida, sentindo um pouco da coluna, mas em pé. Bom, eu quero dizer uma situação sobre o projeto Progress BSF. Da última vez eu não pude agradecer e nem parabenizar o nosso prefeito. Esse projeto saiu do coração do nosso gabinete, nós enviamos ele um anteprojeto. Esse projeto visa tirar os internos, aqueles que têm bom comportamento, que têm uma boa já relação dentro do presídio, que não são periculosos, tem todo um aparato, tranquilizar a população, que não vai sair presa de ônibus, não vai sair internos que tenham cometido faltas graves durante no meio da sociedade, que esses internos que vão sair, já vão sair no semiaberto. É um projeto piloto da doutora Patrícia Farone, inclusive quero até parabenizar e agradecer ela, a doutora Patrícia Farone é a juíza da Vara de Execuções Penais do Espírito Santo e hoje é diretora do Fórum da Comarca de Barra de São Francisco. Agradecer também ao nosso presidente da Secretaria de Leis que fez participação nesse projeto. Nós encaminhamos ao prefeito, o prefeito gostou da ideia e colocou em prática, já teve a reunião. Não pude participar da reunião da segurança que teve, porque eu estava em viagem, mas parabéns e que esse projeto seja sucesso na nossa sociedade. Agradecer também ao nobre colega Borrinha, nós fizemos já aquela reivindicação, juntamente, eu acho que eu já dei também, daquele ponto de ônibus. A gente precisa de mais celeridade, não podemos esperar alguém se machucar para poder resolver aquela situação, né? Dizer também que nós, no ano passado, em 2024, eu recebi em minha sala lá no PROCON, quando eu era coordenador do PROCON, a senhora Liliane e seu esposo, o Valdeci. Eles são moradores de Vila Paulista e eles têm eles moram praticamente em frente à subestação e há quase 10 anos eles vêm reivindicando uma energia elétrica. Eles pegam energia de morador, precisava de uma extensão de rede, sempre foi negado, portanto no PROCON foi negado. E hoje nessa casa de leis eu vim aqui para agradecer a nossa amiga lá da EDP Celsa, antiga Celsa, a Deriele, porque já foram lá, fizeram a extensão de rede e agora só falta interligação de água. Quero agradecer nosso deputado estadual Mazinho dos Anjos, que no dia nós fomos até Vitória especialmente por essa causa, porque eu acho que é uma falta de respeito com a população, em especial o pessoal da zona rural. Há quase 10 anos eles reclamando dessa falta de energia, essa falta de responsabilidade. É dever da empresa e a empresa foi lá agora, colocou o poste, o posteamento está no lugar e ele está todo feliz. Então, dona Liliane e seu esposo Valdeci, imagina você acordar de frente para uma subestação de energia e você e ter certeza que você não tem energia na sua casa, que você vive de gato ainda, porque então parabéns, dona Liliane, fizemos jus à sua causa e hoje a senhora pode colocar com dignidade a sua energia elétrica na sua casa. Quero aqui também dizer que eu estive presente na confraternização da semifinal do time do Campo do Fuzil. Quero mandar um abraço para minhas amigas, a Gislene, a Giza, a Andressa e para o Leozão e o Cedimar, Maria Helena e sua esposa, o Jefim também. Que Deus continue abençoando a vida de vocês e o esporte continue sendo referência e referente na vida de todos vocês aí, toda a comunidade. Eu vou estar mais presente da comunidade também lá, que eles me convidaram. E pode estar na certeza, o povo do interior que se sentir representado, pode convidar o vereador Pedrinho Godoy. Como eu sempre venho falando, eu sou vereador aqui dessa Casa de Leis de toda a cidade de Barra São Francisco. Não me limito somente em Vila Luciana e Santa Isabel. Quero parabenizar também a nossa amiga Graziele Marques pelo evento bacana, lindo, tirando o tombo do Jadeir no campo, mas tá tudo certo, né, Jadeir? Tentou fazer graça lá e acabou caindo. Mas é caindo que a gente aprende. Parabenizar o time do Itapiruna, que foi vencedor lá, campeão, estivemos presente, uma festa linda, ordeira, pacata. E é isso aí. Esse vereador que está muito feliz dos feitos, e em breve vai vir coisas melhores também aí que a gente está promovendo nessa Casa de Leis. E sempre pensando no bem-estar da nossa população. E se erro, é tentando acertar, porque errar nunca. Um forte abraço a todos, muito obrigado.
1: Com a palavra, vereador Rubens de Lazari.
2: Senhor presidente, demais colegas vereadores, gostaria de cumprimentar todos que estão nos ouvindo pela Clube FM, todos que estão aqui no auditório, representantes aqui também na pessoa do pastor John, todos membros da Assembleia de Deus e suas congregações. Parabenizar também o orador autor por essa moção, assim também cumprimento, né? A família da Ariva, assim como o vereador proponente também da moção, assim cumprimento também todos os demais amigos que estão aqui presentes, Gilberto Gil, assessor deputado Mazinho dos Anjos, também secretário Osés está aqui presente. Começo minhas falas aqui para poder dizer, né, que foi uma felicidade. Semana passada nós participamos de dois eventos, né, na nossa cidade, dentre eles a abertura do Perna de Pau no Ginásio de Esportes, onde nós pudemos lá comparecer e presenciar os times lá na sua abertura. Então aqui nós parabenizamos toda a Secretaria de Esportes que está envolvido por esse campeonato. Os atletas da nossa cidade de futebol amador estavam com saudades desse campeonato. Então estão empolgados. Assim, então toda terça e quinta, seu presidente, vai ter esse campeonato lá no Ginásio de Esportes, todo mundo convidado, onde vai ter aí até o final. A gente vai estar informando aqui também quando for marcada a data da semifinal e final também, para as pessoas que estão nos ouvindo poder comparecer lá. Bom, já no final de semana nós participamos lá, o Pedrinho Godoy já também estava presente, na final do Campeonato Rural, onde nós participamos lá da final, onde a União Vaquejada foi campeã no aspirante e Monte Sinai foi vice, já na categoria titular, Itapiruna campeão e a União Vaquejada vice-campeã no campeonato. Parabenizar as equipes que se dedicaram ao máximo aí junto com os jogadores para poder vencer esse campeonato. Algumas pessoas, o Farias estava até comentando aqui sobre, né, buscando algumas melhorias para a torre. Até anotei aqui para a gente comentar a preocupação de algumas pessoas, sim, no entrar e sair, né, no espaço lá, também conhecido como Torre de TV. O prefeito, assim como fez uma vistoria nesse final de semana, lá praticamente o restaurante está quase tudo pronto. E ali tem um projeto, tem um desejo ali do prefeito ali para poder colocar um portão bem próximo à entrada ali, a entrada do restaurante, a entrada também daquele mirante ali, para poder controlar quem tá saindo, quem tá ficando no espaço, vai ter um horário. Então existe já esse projeto para poder controlar essa questão de entrada e saída no local, onde também tem uma casa ali, onde vai ficar uma pessoa responsável também para poder zelar do local, zelar do cuidado, da limpeza e também da segurança de cada um que vai estar ali. Então, uma informação importante aí, Farias, poder passar para a população também. Foi dito aqui por alguns amigos aqui sobre o avanço de algumas unidades de saúde que nós temos, praticamente, né, nós temos aqui do Tatu, Livan, tem aquela do Vargem Alegre, está bem adiantada também. O Gavinho até soltou a matéria, está bem previsto aí que setembro vai inaugurar, então é mais uma conquista para a população. E foram basicamente 6 a 7 unidades de saúde que nessa gestão, né, na última gestão e nessa, que serão concluídas. Dentre reformas e construções, é um avanço muito grande na saúde, principalmente locais que vão fazer história, unidades de saúde que vão durar durante anos e décadas aqui na nossa cidade, para poder trazer uma estrutura melhor às unidades de saúde, também à população. Você até citou aqui, sobre a sua preocupação também na marcação de consultas, né, de gestante, até. Me assusta ouvir isso, porque a gestante tem a prioridade na unidade de saúde. Não sei, que algumas pessoas talvez não saibam, mas a gestante, a maioria delas já faz o acompanhamento na sua própria unidade de saúde. Quando a gestante tem um certo alto risco, ela é encaminhada, né, para a clínica da gestante, o qual uma obra também foi destinada também pelo prefeito Nivaldo, foi criada a clínica da gestante do idoso, ali onde ela é encaminhada para os seus serviços. Tem ali um acompanhamento semanal com a ginecologista. Então nós passamos essa demanda, Elson, aí pro vice-prefeito, tá? Pediu para poder dar essa resposta, passar para vocês também. E sobre, o Jornal comentou que sobre a reforma do Denzol, né, da unidade de saúde lá, do ponto de apoio também, como é chamado. Então já foi feito um orçamento, já está sendo feito um projeto para fazer reforma no ponto de apoio do Denzol e do assentamento. Então foi feito passar também para o secretário de saúde, também atual vice-prefeito, sobre essa demanda que vocês tiveram, argumentaram aqui no plenário. Essa preocupação. Então, seu presidente, no mais, muito obrigado, obrigado pela fala. Voltamos aqui durante a discussão do projeto. Muito obrigado.
1: Com a palavra, vereador Wilson Molinha.
4: Senhor presidente, nobres pares, quero cumprimentar aos nobres pares na pessoa do presidente, bem como as pessoas que se fazem presente aqui, na pessoa do Damiano da Riva. Estivemos juntos ali numa festa ali, na casa de um parente dele ali, e foi muito bom tê-lo ali e ver que Deus tem conservado a vida do senhor, permitindo que o senhor complete mais um ano de vida. E nós temos de ser grato a Deus pela vida. Dizer que hoje estamos aqui para, primeiramente, agradecer ao prefeito municipal, agradecer ao Ilcimar, agradecer a Creuza Negra. Recebemos uma

0: agradecer ao Elcimar, agradecer a Creuza Amiga. É, recebemos uma demanda ali referente a uma fossa ali na escola Otto Saar. E imediatamente, quando ficaram sabendo, o prefeito autorizou a compra de um biodigestor. E hoje eles estão ali fazendo a instalação daquele biodigestor. E a gente só tem de agradecer ao prefeito por saber que quando é urgente, é necessário, ele não mede esforços para atender a população. E nós queremos agradecê-lo por isso. Agradecer ao Alvozéias, semana passada, a comunidade ali do bairro Vila Gonçalves solicitou uma retirada de um entulho ali, que a população tem jogado ali imediatamente. O Oséias foi lá, fez a limpeza e os moradores ali pediu para que transmitisse o agradecimento a ele, a qual nós fazemos nesse momento. Parabenizar a Graziele, o Marcelo, o Cabral, bem como parabenizar a equipe lá da Liefa pelo esporte do nosso município que tem se destacado. Parabéns a todos os envolvidos no esporte. O esporte é onde a gente faz amigos, é onde a gente pode participar junto com a comunidade. É uma pena que eu não tenho participado desses eventos, porque sábado e domingo eu tenho tirado para ajudar ali o meu irmão e meu primo a zelar da minha mãe. Então, assim, fica muito difícil eu ficar saindo para ir nesses locais. Sábado e domingo eu tenho esse compromisso ali para ficar ali com a minha mãe. Muitas vezes eu saio, mas aí o meu irmão tem que me cobrir, ou meu primo tem de me cobrir para que eu possa zelar ali da minha mãe. Parabenizar a família da Riva pela excelente festa que foi realizada. Não estivemos presentes, mas as pessoas, hotel, que foi lá, todas elas falou que é um evento que merece a participação da população, pela segurança, pelo carinho, pelo atendimento às pessoas que ali vão. Então, a família da Riva está de parabéns por tornar tradição esta festa aqui na nossa região. Que Deus continue abençoando vocês e que outros eventos como esse possam ser feitos aqui na nossa região. Quero dizer também que fiquei muito satisfeito. Semana passada nós apresentamos um projeto aqui, um anteprojeto, a qual encaminhamos ao prefeito sobre a criação de uma lei para que o município possa fazer uma creche para idosos, aonde os idosos daquelas famílias que não têm condições de zelar pelo idoso devido ao trabalho, que eles possam ficar nessa creche no período diurno e assim no decorrer da noite voltar para o seio da sua família. Essa semana o pessoal da Cetardes esteve ali em São Mateus falando justamente sobre as creches que eles estão pretendendo criar, no total, se eu não me engano, de 58 creches para o atendimento dessa população idosa. Então, assim, nós esperamos que o prefeito possa estudar esse projeto que temos apresentado, esse anteprojeto, e possa mandar para essa casa de leis, para que muito em breve nós possamos ter uma creche de idoso aqui, aonde as famílias carentes, aquelas famílias que realmente não têm condições de pagar um cuidador e que precisa trabalhar, esteja assim colocando o seu ente querido ali naquela creche para que eles possam ficar ali no decorrer do dia e à noite voltar para o seu lar. No mais, o nosso muito obrigado e que Deus abençoe a todos.
1: Fase ali de bancada. Ordem do dia. Em votação, urgência especial do projeto de lei 046 de 13 de agosto de 2026. Dispõe sobre o restabelecimento da contagem de tempo de pagamento

0: vantagens pecuniárias aos servidores públicos municipais nos termos do artigo 8º da Lei Complementar Federal 173. Em votação, urgência especial. Quem for favorável, permaneça como está. Aprovado por unanimidade. Em discussão, com a palavra o vereador Carlinho da Denk.
1: Senhor presidente, novos pares, vocês têm aqui presente. Volto a essa tribuna para dizer para o líder do prefeito, evitar de mandar, e o próprio prefeito também, evitar de mandar uns projetos de urgência especial para a gente procurar estudar melhor, ué. Vamos votar um projeto desse aí, sem ouvir os funcionários, né? Fica um trem assim um pouco chato. Tudo quanto é, vem para cá, vem com urgência especial, por que não manda com prazo determinado pra gente discutir, estudar, CH com assessoria da gente, assessoria da Câmara aqui, né? Assessoria jurídica da casa, só vem de urgência especial. Parece que empurra os projetos de goela abaixo da gente assim, ó, e vai até lá no bucho. Mas eu vou parar de votar esses projetos de urgência especial aqui. Votei hoje porque é o último que eu voto de urgência especial. Isso é desnecessário, esse projeto de urgência especial. No mais, muito obrigado.
0: Com a palavra, vereador Wilson Mulinha.
2: Senhor presidente, estamos aqui para falar sobre esse projeto 046 enviado pelo executivo. Entendemos que é um projeto de suma importância. Foi congelado recursos na época do Covid e após uma lei federal, o município que abraça essa lei e estará assim pagando o quinquênio, pagando a sua idade daqueles servidores que tiveram o bloqueio na época do Covid. E sabemos que são muitos que tiveram esse bloqueio e que hoje, através dessa lei, eu acredito que eles poderão receber. Inclusive, eu quero dizer, legislando em causa própria pela minha esposa, ela tem esse recurso lá, precisa dele, pois tem feito um tratamento lá de saúde do coração que não fica barato, e esse recurso vem no momento certo, que muito irá contribuir com ela ali no tratamento da sua saúde. Então, assim, parabéns a equipe ali do prefeito por este projeto, a qual teremos o prazer de votar, por saber que é em benefício dos servidores municipais. No mais, meu muito obrigado.
0: Com a palavra, vereador Pedrinho Godoy. Com Y.
3: Senhor presidente, nobres pares, eu volto a essa tribuna para falar de forma bem simples sobre esse projeto de lei 046/2026, encaminhado pelo prefeito Nivaldo. Durante a pandemia, entre 28 de maio de 2020 e 31 de dezembro de 2021, a legislação federal congelou a contagem de tempo de serviço dos servidores públicos para alguns direitos, como vantagens e progressões. Agora, uma nova lei federal autorizou os municípios a reconhecerem novamente esse período. E é exatamente isso que o projeto enviado pelo prefeito está fazendo aqui em Barra de São Francisco, reconhecendo esse tempo que ficou congelado e garantindo que os servidores que trabalharam naquele período possam receber aquilo que legalmente lhes for devido. É importante explicar também que não significa que todo servidor vai receber um valor igual ou receber tudo de uma vez só. O projeto prevê que cada caso será analisado individualmente, mês a mês, e os valores serão pagos de forma parcelada, junto com a folha normal, respeitando a disponibilidade financeira do município. Então, de maneira simples, É uma forma de corrigir uma situação criada durante a pandemia e reconhecer um direito dos servidores sem deixar de lado a responsabilidade com as contas públicas. Quero parabenizar o prefeito Enivaldo Zanes pela iniciativa de trazer essa matéria para essa Casa de Leis, mas faço questão de registrar que essa também é uma reivindicação que venho defendendo como vereador, porque sempre entendi que precisamos valorizar quem trabalha e presta serviço à nossa população. Por isso, meu voto é favorável, voto sim pela valorização dos servidores, pelo reconhecimento dos seus direitos e por uma medida de justiça com aqueles que trabalharam pelo nosso município durante um período tão difícil como foi a pandemia. Então, parabéns, prefeito Enivaldo Zanes, parabéns aos funcionários por receber isso aqui agora, e é dessa forma que se constrói um diálogo bacana com a administração pública, legislativo e também com os seus funcionários públicos, respeitando os funcionários públicos do nosso município. Meu muito obrigado.
0: Com a palavra, vereador João Batista Farias, Vincionec.
4: Senhor presidente, vereador Lemão Vitorino, momento de gratidão. Gratidão porque em 2020, por força da Lei 173, foi tratado de congelar quinquênios, de congelar vantagens de funcionários públicos. Naquela época nós estávamos vereando nosso primeiro mandato juvenal aqui. E tivemos muita demanda dos servidores na situação. Mas sabemos que o administrador, ele só pode fazer o que está em lei. E às vezes a lei maior, que é uma lei federal, proíbe certas situações. Há vários tempos somos demandados por funcionários públicos se esse congelamento iria parar, se essa vantagem ia voltar. Então, a gratidão é ao prefeito por ter reconhecido a situação, Oséias, e retornar as pessoas a devolver aquilo que estava parado. Praticamente uma poupança forçada. Tem meu irmão que foi servidor público, ele chegou a aposentar sem esse recurso e agora vai receber, mesmo aposentado, porque foi tirado na época que ele estava prestando serviço. Parabéns aos funcionários públicos que irão receber, que tiveram esse prejuízo durante ali o período que foi da pandemia e continuou até os dias de hoje, e será com certeza olhado com muito carinho pela assessoria contábil aí do município de Barra de São Francisco, para que ninguém fique no prejuízo e que também esse recurso ele não virou precatório. Assim como nós do estado temos aí vários dinheiro a receber, assim como eu, Luciano Moura, que sou funcionário público, tem uma tal de uma precatória aí que eu não sei nem se meus netos irão receber, mas ainda a gente fica na esperança de um dia o estado do Espírito Santo poder acertar conosco o que eles nos devem. Parabéns aos servidores de Barra de São Francisco.
0: Com a palavra, vereador Rubens Erazabal.

0: Senhor presidente, demais colegas vereadores, vem aqui durante a discussão do projeto, né, o 046/2026, onde os colegas já comentaram aqui, onde está restabelecendo aqui os direitos, né, de assiduidade, de quinquênio, aos servidores efetivos do nosso município, o qual começou a ser muito comentado nos últimos meses, pelo mesmo os próprios servidores, e assim foi criada uma comissão para avaliar sobre esse caso, e assim foi feita a avaliação na comissão. E assim, adequando aqui o poder municipal, é que de Barra de São Francisco, para restabelecer, não tirar nem colocar, restabelecer o próprio direito do servidor, que é o seu direito, a voltar assim o seu quinquênio, a sua assiduidade, que vai ser avaliado, se pago a partir de setembro, assim, de acordo com a análise da Secretaria Municipal de Administração. Parabenizar ao prefeito Nivaldo, que foi um dos primeiros prefeitos da região norte aqui já adequar esse projeto municipal de acordo com a autorização do governo federal. Eu muito obrigado, parabéns aos servidores municipais.
1: Dá os parabéns também ao prefeito, né, por essa atitude. A gente também aqui na Câmara Municipal, a gente fez também, lógico que é mais fácil, né, que são menos servidores, que é só o efetivo que tem a direito a receber isso aí. Então, parabenizar por essa atitude, essa iniciativa de ter sido um dos primeiros aí a poder ter feito também. Em votação, quem for favorável, permaneça como está, aprovado por unanimidade. Em discussão, parecido, Comissão de Justiça, Legislação e Redação, sobre o projeto de lei 047/2026, de autoria do vereador. Cadê? Ah, não, isso é de autoria do prefeito municipal, que denomina nome do prédio público, Centro Municipal de Qualificação Profissional Elza Braga. Em discussão, em votação, quem for favorável, permaneça como está. Aprovado por unanimidade. Acho que já tinha votado isso. Em discussão, parecido, Comissão de Justiça, Legislação e Redação, sobre projeto de lei 065/2026, de autoria do vereador Pedro Ingodró, e que dispõe sobre a notificação pelos estabelecimentos de ensino público e privado do município de Barra de São Francisco. Em discussão, com a palavra vereador Pedrinho Godoy.
2: Senhor presidente, nobres colegas vereadores, principalmente o povo de Barra de São Francisco que nos acompanha. Hoje quero falar aqui rapidamente sobre o projeto de lei 065/2026, de minha autoria. Inclusive quero agradecer a Paula Stoffel, a nossa assessora, o Tiago também, e alguns pais de alunos e professores também que me procuraram sobre esse projeto, me dando munição para o mesmo. Esse projeto não proíbe atividade extracurricular, não interfere no conteúdo pedagógico e não quer impedir que nossas escolas realizem seus trabalhos. O que eu estou propondo aqui é algo muito simples, que os pais sejam avisados com antecedência sobre as atividades extracurriculares que seus filhos irão participar. Matérias extracurriculares são aquelas que não estão na Lei de Diretrizes Básicas da Educação, a LDB. A LDO. LDB. Quero que os pais saibam onde será a atividade, qual é a finalidade, qual a faixa etária, quem está organizando e principalmente qual conteúdo será apresentado. O STF já tem derrubado leis municipais que tentam proibir determinados conteúdos nas escolas, justamente porque entende que municípios não podem legislar sobre o currículo e conteúdo pedagógico. Por isso, o meu projeto segue outro caminho. Não quero censurar, quero informar. Não quero afastar a família da escola, quero aproximar. A criança pertence à família e a escola e a família precisam caminhar juntas na educação e na proteção dos nossos filhos, nos filhos de todos. Dar informações aos pais é dar liberdade para que eles acompanhem e participem e tomem decisões de forma consciente e responsável. Esse projeto é, acima de tudo, uma proposta de diálogo, transparência e proteção das nossas crianças. E por isso que peço o apoio dos colegas vereadores para que possamos aprovar essa matéria. Meu muito obrigado.
1: Com a palavra, vereador Wilson Mulinha.
3: Quero aqui parabenizar o vereador Pedrinho por esse projeto. É de suma importância que os pais sejam notificados. A gente que tem alguns mandatos nessa casa aqui, Pedrinho, diversas vezes pais reclamaram quando eles marcavam alguma coisa e os pais não estavam nem sabendo, porque nem um bilhete eles mandavam. Então, eu acredito que com um projeto desse aqui, não haverá proibição, mas os pais deverão ser notificados antecipadamente para que ele possa autorizar ou não a participação do aluno. E isso é de suma importância. Parabéns pelo projeto, é isso que nós estamos fazendo, porque a gente sabe que tem muitos pais evangélicos que não concordam do filho dançar uma quadrilha, principalmente em virtude das músicas que são colocadas lá. Porque aí, muitas vezes, eles são obrigados. Então, assim, com esse projeto, vai ficar na

0: vezes eles são obrigados. Então, assim, com esse projeto, vai ficar na decisão dos pais. É igual assim, mas esperamos que esse projeto seja cumprido. É igual um projeto do vereador Carlinho da Dengue que tem aqui, sobre as músicas que toca nesses trenzinhos aqui, que ninguém respeita. Porque tem certo tipo de música que estão tocando quando esses trenzinhos estão aqui no município, que é escandalosa, como o Borrinha está falando aqui, que não tem condição da gente aceitar. Então, assim, nós temos de pedir que se faça a lei, que se cumpra essa lei, para que todos possam se sentir bem com o cumprimento dessas leis do nosso município. No mais, meu muito obrigado.
1: Em votação, com a palavra, vereador Carlinho da Dengue.
2: Senhor presidente, nobres pares, assistência aqui presente. Eu vou ter essa tribuna para falar que o projeto do Pedrinho é muito bonito, muito bem esboçado, né? Mas não vai adiantar nada. Não vai adiantar. Porque o prefeito vai vetar esse projeto. Você lembra muito bem do seu projeto do presídio. Ele pegou uma pirraça com Vossa Excelência, Vossa Excelência tem que pegar o projeto dele para poder mandar ele mandar para cá. E vai vetar. Nós vamos votar aqui em vão. Outra coisa, o vereador Molinho, obrigado, vereador Molinho. Eu já ia falar, o projeto do trenzinho que eu tenho de proibir as músicas mundâneas no projeto, tá lá falando do projeto específico, muito bom o projeto. Ainda eu peguei de cópia de um colega meu, lá do sul do estado, era vereador, junto comigo no mandato de 2010. Só que não vai cumprir porque tá para todo mundo, para baixo, para cima aí o trenzinho rodando, quando roda. Agora eu vou fazer diferente. Ainda, inclusive, fiz um comentário essa semana passada. Eu vou fazer um vídeo, vou tirar foto, vou fazer um vídeo, vou pegar a prova e vou pro Ministério Público fazer com que a prefeitura cumpra. Porque a prefeitura só está cumprindo as coisas que o Ministério Público obriga ela. Portanto, o carimbinho que a minha assessora carimbou a administração no Ministério Público, agora já tem um coveiro no Cachoeirinha. Esse foi preciso de carimbar Pedrinho Godói lá no Ministério Público para fazer. O Ministério Público tem sido um parceiraço do vereador Carlinho da Dengue e vai para muito tempo, até o final do meu mandato. No mais, muito obrigado.
1: Em votação, quem for favorável, permaneça como está. Aprovado por unanimidade. Em discussão, parecido com a Comissão de Justiça, Legislação e Redação, sobre o projeto de lei 082/2026, do vereador Lemão Vitorino, que concede a comenda de mérito legislativo Mário de Oliveira Dias ao senhor Marcos Vieira. Manifesto parecer favorável. Em discussão, com a palavra, vereador Lemão.
3: Senhor presidente, nobres pares, volto essa tribuna para falar sobre a comenda ao doutor Marcos. Doutor Marcos, que veio de Santo Antônio, Tatu, e formou advogado. E hoje a gente tem o prazer de dar essa comenda para ele. Vou ler para vocês aqui a informações dele. Pedro Timbó, né, Elson? Cogo Timbó, né? Perto de Santo Antônio. E o doutor Marcos, tudo começou bem jovem, aos 19 anos, presidente do PSD jovem, juntamente com o filho do ex-governador José Inácio Ferreira. José Renato, bacharel em direito, servidor efetivo do Senado Federal desde 2004, subintendente do Instituto Interpra, embaixador da paz do Distrito Federal, diretor executivo do Instituto.

0: judiciário. Quero aqui parabenizar e pedir aos nome pares que pudesse estar votando essa honraria do nosso amigo Dr. Marcos aqui de Barra de São Francisco. Muito obrigado a todos.
1: Em votação, quem for favorável permaneça como está, aprovado por unanimidade. Em discussão, parecida, Comissão de Justiça e Legislação, redação do seu projeto de lei 084, de autoria do vereador Calim Dadem, que concede certificado de honra ao mérito Sentinela do Norte ao major Fábio Luiz Gaspar Carneiro. Ao senhor. Não, o Sentinela é o nome do Fábio, é o nome da medalha. Ao senhor Arimaté de Oliveira Silva. Eu estou meio perdido aí com o projeto alemão. Em discussão, a palavra vereador Carlinho da Dente.
2: Senhor presidente, eu estou mais ligado do que no 220. Eu não deixei passar batido. Eu quero que eu fiz essa honraria lá no meu distrito, eu conheço aí como Obuíno. O Buíno trabalhou muitos anos lá no meu distrito, um cara que tem prestado um serviço relevante à nossa sociedade franciscense. Hoje ele está na defesa civil, um cara que a gente tem que tirar o chapéu para ele. Ao trancos e barranco, ele está levando a defesa civil ao topo. E eu quero deixar aqui as minhas falas. Ao Buíno, pode contar comigo. Quando passar essa política, nós já temos um compromisso de trazer para a Barra de São Francisco um caminhão pipa exclusivo para ajudar a defesa civil. Por quê? Quando a defesa civil precisa de uma urgência, é sempre a defesa civil que chega em primeiro lugar no ocorrido, no fato. E sem condição nenhuma. Então a gente vai brigar para poder dar uma melhorada e trazer coisas boas para facilitar o trabalho de vocês da defesa civil. No mais, muito obrigado.
1: Em votação, quem for favorável permanece. Com a palavra, o vereador Pedrinho Godoy.
3: Nobres pares, nobres colegas, vereadores, eu volto a essa tribuna para poder parabenizar o Carlinho, porque o Albuíno tem uma história aqui, né, no nosso município. Ele era muito amigo de papai, sempre que eu vejo ele começa a falar, eu caio no choro, porque realmente o Albuíno é um cara sensato, humano. Sempre que a gente liga para ele, ele desloca com o pessoal dele para poder ir atrás dos incêndios, das coisas erradas que estão acontecendo no município. Então, em nome do meu amigo Albuíno, parabéns, tá, Carlinho, pelo projeto. É uma honraria muito, muito merecida. E em nome do Albuíno, na pessoa dele, eu estendo um abraço a todos dessa honrada aí, Defesa Civil, que vem trabalhando muito pelo nosso município. Então, parabéns.
1: Em votação, quem for favorável permaneça como está, aprovado por unanimidade. Em discussão, parecer da Comissão de Justiça e Legislação sobre o projeto de lei 085/2026 do vereador Carlinho Dade, que concede a comenda Mara de Oliveira Dias ao senhor Rodrigo Ramos Alves. Manifesta parecer favorável. Em discussão, em votação, quem for favorável permaneça como está, aprovado por unanimidade. Em discussão, parecer da Comissão de Justiça, Legislação e Redação sobre o projeto de lei 086/2026, de autoria do vereador Carlinho Dadem, que concede a comenda mérito legislativo Mário de Oliveira Dias ao senhor Marcos Alves de Azevedo. Em discussão, a palavra vereador Carlinho Dadem.
2: Senhor presidente, volto a essa tribuna para dar os parabéns ao Marcos. Marcos, ele não é filho do distrito de Cachoeirinha. Ele é daquela região lá de Rio Preto. É um menino que tem demonstrado o carinho com o nosso município de Barra de São Francisco, levando o nome do nosso município ao topo do esporte mais radical que eu já fiz até hoje, que eu já pratiquei, que é o rodeio. Eu quero aqui parabenizar o Marcos, que Deus continue abençoando a vida dele e também a vida dos demais cowboys, né? Do nosso Brasil, do nosso município, inclusive lá no meu distrito também é tradição. Lá o Tuné, nós tínhamos uma companhia de rodeio, lá tem um Tuné que também nos representa muito bem. Tuné, nosso abraço fraterno para você. E dizer, Marcos, quero ter o prazer e o privilégio de te entregar essa comenda, essa honraria, por mérito, você levar o nosso município sem apoio da nossa Secretaria de Esporte nenhuma, e levou o nome do município sem patrocínio, sem nada.

0: sem, então eu quero que, sem ter responsabilidade de fazer isso pro Bate sobre isso. Então quero te desejar os parabéns, que Deus continue te abençoando, você e sua família.
1: Em votação, quem for favorável permaneça como está, aprovado por unanimidade. Em discussão, parecida, comissão Justiça, Legislação e Redação, sobre o projeto de lei 088/2026 do vereador Juvenal Calis Filho, que concede certificado de honra ao mérito Sentinela do Norte ao sargento Madeon Ferreira Gomes. Em discussão, em votação, quem for favorável permaneça como está, aprovado por unanimidade. Em discussão, parecido, comissão Justiça, Legislação e Redação, sobre o projeto de lei 089/2026 de autoria do vereador sargento Faria, que concede o certificado de honra ao mérito Sentinela do Norte ao major Franci Hendrico Coimbra Eliseu. Manifesto parecer favorável. Em discussão, em votação, quem for favorável permaneça como está, aprovado por unanimidade. Em discussão, moção de pesar do vereador Carlinho da Dengue pelo falecimento de Rony Vieira dos Santos, ocorrido dia 21/8/2026. Com a palavra, vereador Carlinho da Dengue.
0: Senhor presidente, nobres pares, assistência aqui presente. Falar do Rony é uma coisa que dói o coração, que o Rony era um trabalhador rural, trabalhador braçal, trabalhou muito para mim lá e era um camarada muito dedicado à nossa comunidade, estava sempre ajudando lá no campo, nas horas que a gente mexia com o futebol, quando a gente mexia, e o Rony sempre estava ali ajudando, limpando. Então a gente deixa aqui a nosso sentimento à família Félix por essa perca muito grande, tanto para a família quanto para nosso distrito de Cachoeirinha. No mais, muito obrigado, senhor presidente.
1: Em votação, quem for favorável permaneça como está, aprovado por unanimidade. Agradecer a presença da nossa secretária Luziane, do nosso amigo corintiano Ricardinho, chegou aí com um cintão aí, ó, de fazendeiro lá do Paulista. Sem mais, em nome de Deus, declaro encerrado os trabalhos de hoje.
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Piada sertaneja de hoje, tudo certinho por aí? Espero que sim, viu? Entra, fica à vontade, aqui o espaço é meu, é seu, é nosso. E a partir de agora, a programação mais sertanejeira do Brasil entrando no ar aqui na sua rádio preferida.

0: Bora começar então aqui com o sucesso de Marcos e Belucci pra você. Aumenta o som.
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1: De volta com as melhores do Brasil na pegada sertaneja que você adora curtir. Aumenta o som, tá chegando mais uma. Agora tem o som do Gustavo Lima. Bora curtir.

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muito bom ter você com a gente. O Pegada Sertaneja fica por aqui. Obrigado pela sua audiência e até o nosso próximo encontro.

0: está no ar a Voz do Brasil. As notícias do governo federal que movimentaram o país no dia de hoje.
1: Olá, boa noite.
2: Boa noite para você que nos acompanha em todo o país.
1: Segunda-feira, 24 de agosto de 2026.
2: Vamos aos destaques do dia.
1: Saúde.
2: Meu SUS digital.

0: Nos acompanha em todo o país.
1: Segunda-feira, 24 de agosto de 2026.
0: Vamos aos destaques do dia.
1: Saúde.
0: Meu SUS Digital vai oferecer teleatendimentos a mulheres em situação de violência e mães atípicas. Graziele Bezerra.
2: Cada usuária poderá realizar até 10 sessões. Ao final das sessões, a mulher poderá ser encaminhada para a continuidade do cuidado em um centro de atenção psicossocial.
1: Motoristas já podem consultar em um único lugar as passagens por pedágios eletrônicos e verificar se há tarifas pendentes.
0: Plataforma reúne dados sobre registro, situação da tarifa e canal de pagamento.

0: pessoas encontradas vivas ou mortas, cuja identidade ainda não foi confirmada.
1: Hoje, na apresentação da Voz do Brasil, Luciana Vasconcelos e Luciano Seixas.
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1: Pequenas empresas devem ficar de olho. O número de serviços disponíveis em órgãos do Poder Público Federal deve aumentar. E assim, podem surgir novas oportunidades de negócios.
2: E como funciona? Por meio de plataforma, o órgão público divulga uma necessidade de serviço ou de aquisição de alimentos. E os fornecedores cadastrados podem enviar suas propostas com o preço pelo qual realizariam o trabalho.
1: Quem tem mais informações ao vivo é Gabriela Noronha. Boa noite, Gabriela.
3: Boa noite, Luciano, boa noite a todos os ouvintes da Voz do Brasil, boa noite, Luciana. Olha, é isso mesmo, bancos públicos, Correios e outras entidades federais, como o Fundo Nacional de Desenvolvimento da Educação, o FNDE, vão utilizar a plataforma Contrata Mais Brasil para contratar microempreendedores individuais em serviços de manutenção e pequenos reparos e também outros serviços. Com a assinatura do termo de adesão nesta segunda-feira, as instituições públicas se somam aos demais órgãos federais, como escolas, prefeituras, governos estaduais e também que já utilizam, né, a ferramenta para contratar os serviços. A lista inclui profissionais de diferentes áreas, como explica o ministro do empreendedorismo, da microempresa e da empresa de pequeno porte, Paulo Henrique Pereira.
4: É a possibilidade de uma escola contratar o pedreiro, pintor do bairro, que às vezes tem a filha ou o filho estudando na escola, para fazer o serviço público, ao invés de mandar esse dinheiro para uma grande empresa. É um hospital que vai comprar comida de um produtor local, ou uma agência do Banco do Brasil que vai buscar lá a cozinheira para fazer um evento, que é uma empreendedora local, deixando o dinheiro nos territórios, nas localidades.
3: E olha, para participar, o MEI e microempresas devem acessar a plataforma com a conta gov.br, informar o CNPJ, realizar o cadastro no sistema de cadastramento unificado de fornecedores e, quando necessário, selecionar os serviços que oferecem. A partir daí, eles poderão enviar propostas para oportunidades disponíveis em seu município ou região. E a contratação é realizada toda de forma digital e pode ser concluída em até 5 dias após a publicação da demanda pelo órgão público. A secretária-geral do Ministério da Defesa, Sinária Wagner Fredo, conta como o sistema auxilia a contratação de serviço nas Forças Armadas.
5: Há uma conexão com os fornecedores locais para serviços de pequena monta. Então, a partir desse valor, que são aquisições até 13 mil, são feitas essas contratações. E hoje, dessas 390 unidades cadastradas, 148 já fizeram pelo menos uma aquisição.
3: E olha, a plataforma e o formulário de cadastro para fornecedores e órgãos públicos estão disponíveis no endereço oficial contratamaisbrasil.sistema.gov.br. Luciano.
2: Muito obrigada, Gabriela Noronha, pelas informações ao vivo aqui na Voz do Brasil.
1: O governo federal publicou no Diário Oficial resolução que define os segmentos que têm direito a crédito pelo Plano Brasil Soberano.
2: Tem direito a solicitar empréstimos ao BNDES, Banco Nacional de Desenvolvimento Econômico e Social, exportadores afetados pelas tarifas extras impostas pelos Estados Unidos e companhias e fornecedores que estão sofrendo com os conflitos no Oriente Médio.
1: Também podem acessar os recursos, projetos industriais e tecnológicos nas etapas de lavra associadas a beneficiamento, refino ou transformação de minerais.
2: E ainda produtores de fertilizantes e setores industriais de relevância para a balança comercial brasileira.
1: O pedágio eletrônico nas rodovias, aquele que você passa sem parar na cancela e efetua o pagamento depois, agora pode acompanhar seus registros por aplicativo.
2: Em um só local será possível conferir as passagens em pedágios, os valores e até dar uma entrada em contestação.
6: O pedágio eletrônico, chamado de Free Flow, permite a passagem de veículos pelos pontos de cobrança sem a necessidade de parada em cancelas ou cabines fiscais. E a partir de agora, o motorista que usa esse sistema vai poder consultar todos os registros de passagem por meio do aplicativo CNH do Brasil, que tem mais de 81 milhões de usuários. Será possível